para vocês aí na Argentina e no Brasil, no Paraguai. Um abraço também para a irmã Thalia aí, também controlando os botões da 91,3 Rádio Renascer del Suburbio, Misiones Argentina. Também a Mariela Alves aí, programadora dos botões da rádio aí, né? Que Deus abençoe a vida de todos. Estivemos escutando um pouco a irmã Eva Dávila, né? Um abraço aí do 4, do 3 aí, né? Muita gente querida aí, Deus abençoe. Saudade de vocês aí. Uma hora dessa nós atravessamos e estaremos aí. Enquanto nós vamos conversando contigo, já está preparadinho aí na ponta da agulha, o primeiro louvor aí. Pode estar rodando, irmã Thalia, já já voltamos com vocês.

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2: Voltamos com vocês aí. Obrigado, irmã Thalia, aí, que está cuidando aí a sonoplastia da rádio aí, né? Controlando os botões. Uma bênção de Deus, né? Terça retrasada estivemos aí conhecendo a nossa irmã aí, que nós não conhecíamos, e muita gente aí se encontramos por aí. Que bênção de Deus, né? Estarmos com vocês aí na Renascer, né? E esse final de semana foi um final maravilhoso para nós, né? Conseguimos encontrar o Paulo Melo. Pablo Melo, ele está em Uberá, está morando lá em Uberá. Conhecemos ele em Santa Rita, né? Santa Rita ali, 9 de julho, né? Conhecemos ele ali. Muita campanha fizemos aqui no Brasil, aí na Argentina. E viemos se encontrar com ele na cidade de São Martinho, domingo à noite, estava pregando na igreja União de Cristo, né? Um abraço aí para o irmão Jorge Melo, está aí em São Pedro, no mato, aí está lá no matão, né? Irmão Jorge Melo também tiveram várias vezes aqui em casa, né? Fizemos vários trabalhos juntos e com certeza ele está escutando nós. E quero mandar um abraço também para a nossa irmã aí de São Martinho, que domingo à noite se encontramos ali na igreja. Ela é muito conhecida, né, aqui em São Martinho, São Francisco, que na Apple aí, né, tem uma parente dela aqui morando, que na Apple, né, e me esqueci o nome dela aí, mas ela sabe quem é, ela tá escutando nós aí, né, um abração para ti aí, que Deus abençoe sempre a sua vida, né, e também, né, mandamos um abraço aí pro irmão Oswaldo Lopes, 3 de maio, está ligadinho no pé do rádio lá. Um abraço. Entrei na Argentina, o primeiro que eu vi na Argentina, o irmão Oswaldo Lopes lá. Que bênção de Deus, né? Deus abençoe a sua vida. E também o irmão Pablo Melo está lançando pendrive aí daqui mais uns dias, está gravando, né? E ele me mandou um aqui para nós largarmos na rádio aí. Tem vários hinos já do Pablo Melo aí, né? Mas esse aqui ele mandou para nós, vai ser um lançamento, né? Do seu pendrive aí. E mandamos para vocês aí que estão escutando nós, né? Querem ligar para nós. A irmã já passou o telefone aí da Argentina, mas o meu não passei aí. É o 999-954506. Vamos de novo. 999-954506. E você participa diretamente com nós. Também tem o 999-183101. É 99918-3101. Entra diretamente conosco aqui. Estamos diretamente aqui da esquina Apel São Martinho, hoje transmitindo esta programação aí para todo mundo, aonde estiver um internauta, um radinho ligado. Um abraço para você. Enquanto você vai ligando para nós vamos ouvir esse lindo louvor com Pablo Melo. Aumenta o volume do rádio aí.

Nossa senhora, irmão Luiz Reis, tudo bem? Acabei de chegar do meu trabalho agora e liguei a rádio, fiz chimarrão, que eu estou tomando chimarrão e ouvindo o seu maravilhoso programa. Peço um lindo missão do hino, irmão, se for possível, com Mateus Jenses, o dia eu não sei. Deus abençoe vocês aí na palavra de Deus. Paz, senhor irmão.

0: Continuamos pela 91.3, Rádio Renascer, meu soberano, Misiones Argentina. Deus abençoe
1: vocês que estão sintonizados conosco esta noite, uma noite abençoadíssima, né? Uma noite de muita vitória para nós, né? Sabemos que cada dia, que cada momento que nós passamos é mais vitória para nós, né? E estamos muito alegres, né? Que ontem estivemos completando 35 anos de união matrimonial, eu e a minha esposa, né? Que bênção de Deus, né? Sempre dizemos, né, que Deus tem nos abençoado até aqui, né? Passamos, não vamos pensar que é só mar de rosa, né? Existe espinho, né? Mas graças a Deus estamos aí vencendo e vamos até quando Deus quiser, né? Sabemos que esse é a vontade dele, né? 35 anos de aguenta coração. É, que maravilha, né? Um abraço aí para a irmã Luísa, irmão José de Santo Augusto, escutando nós no bairro Santo Antônio. Isso aí, um abração para vocês, meus amigos, irmão. E também vamos mandando um abraço aí da irmã Maria dos Santos, né? Hoje tem ligado para nós, já liga antes, para não perder a programação. Um abraço, irmã Maria, um abraço aí. Tiradentes do Sul, e ela manda projetar-se a Neuza em Carlos Barbosa, aí escutando nós, né? Um abraço aí.

Nós, o Valdair Siqueira, a Leila também, da Veiga, de Panambi, Valdair da Veiga, Panambi ajuda nós também, benção pura, sem mistura, e também o Fábio Maia, de Tunápolis, Santa Catarina, ajudando nós, que Deus abençoe a vida de vocês, a irmã Antônia, também aí de Coroados, ajudando nós. Deus abençoe a sua vida, irmã Antônia, irmão Juarez, o polaco aí, né? Que Deus continue dando vida e saúde para vocês continuarmos com esta batalha aí. E Deus abençoe também, irmão Pablo Melo, aí também estão escutando nós aí em Oberá. Deus abençoe também o nosso irmão aí de Buenos Aires. Continua conosco. Maravilha de Deus. E enquanto você vai escutando, nós vamos ouvir mais um louvor. O irmão pediu mais um louvor de Pablo Melo. Esse que ele vai estar lançando no seu próximo pendrive aí, né? O outro, eles cantaram junto com o Jorge Melo para matar a nossa saudade, né? Está aí, então, Pablo Melo cantando esse louvor. Já já voltamos com vocês.

irmão Elias, a paz do Senhor ao povo de Deus, ouvintes aí da Rádio Renascer. É um prazer poder saudar a todos na paz do Senhor Jesus. Vai um forte abraço aí para todos os queridos irmãos que me conhecem. Também fomos partícipes das programações da FM Renascer há muitos anos atrás. Também fizemos parte do grupo de programadores. E é um prazer poder saudá-los com a palavra do Senhor de Naum, capítulo 1, verso 7, diz: O Senhor é bom. Ele é uma fortaleza no dia da angústia e conhece os que nele confiam. Então, estou mandando este áudio aí para animar a todos aqueles que estão ouvindo, seguir confiando no Senhor, que Ele é uma fortaleza no dia da angústia, no dia da provação, e conhece os que nele confiam. Um forte abraço a todos, na paz do Senhor Jesus.

Bênção de Deus, um abraço, irmão Pablo Melo aí também, a sua esposa, né? O vovô Paulo Melo, Pablo Melo aí, escutando nós em Pô, a Eubera, Missione, Argentina. Muita gente estão sintonizados com nós esta noite, né? Que Deus abençoe a vida de cada ouvinte, de cada irmão, de cada irmã aí, que sempre está escutando nós, né? Deus abençoe a vida de vocês. Nós vamos então ouvir o louvor aí que o irmão tem pedido, e aí com Mateus e Ence, né? E já já, então nós voltamos com vocês, a irmã achou aí, pode estar rodando, irmão Nézio aí de Três Passos. Um abraço para o senhor, toda a sua família aí, pode largar, irmã Thalia, já já, voltamos com vocês.

Rio, da Rádio Renascer, sobre emissões Argentina, transmitido por Tio Lias e Tia Chica, de São Valério do Sul, meus irmãos. Estou só com a paz, senhor. Principalmente o Tio Lias e a Tia Chica, que estão fazendo a programação. E também saldo minha tia Ceilanira, que está com seu radinho ligado, escutando a programação. E também quero saudar a irmã Maria dos Santos, que também está com seu rádio ligado na escuta da programação. E também saúdo a todos vocês, meus amiguinhos, que também estão na escuta aí da programação do Tio Lias. Hoje, meus amiguinhos, nessa noite abençoada, eu quero contar a história de Jeremias, o profeta de Deus. A grande história de Jeremias. Há muitos anos, muito antes de existirem carros, celulares e computadores, existia uma terra chamada Judá. As pessoas que moravam na terra chamada do Judá, as pessoas viviam cercadas por muros altos, trabalhavam nos campos e cuidavam dos animais e iam ao templo orar. Nessa terra vivia um menino chamado Jeremias. Jeremias morava com sua família em uma pequena cidade chamada Ananadote. Desde pequeno ele era educado, tranquilo e gostava de ouvir as histórias sobre Deus. Enquanto outras crianças corriam e brincavam pelas ruas, Jeremias sempre gostava de pensar sobre a vida e observar as pessoas ao seu redor. Ele percebia que muita gente estava se esquecendo de Deus e que pessoas brigavam, mentiam, eram injustas e muitas vezes tratavam os outros com maldade. Mesmo sendo jovem, Jeremias sentia tristeza quando via isso. Um dia, algo extraordinário aconteceu em Jeremias. Enquanto Jeremias estava sozinho, Deus falou com ele de uma maneira muito especial. Deus falou: Jeremias, eu escolhi você para ser meu mensageiro. Jeremias ficou assustado, seu coração começou a bater rápido. Ele olhou para os lados sem entender direito o que estava acontecendo. Então respondeu: Mas, senhor, eu sou muito jovem, eu não sei falar como os adultos. Jeremias achava que não era forte e inteligente o suficiente, ou importante o suficiente para aquela missão que Deus tinha dado a ele. Mas Deus respondeu para Jeremias: Não diga que é apenas um menino. Vá onde eu mandar e diga tudo o que eu falar. Não tenha medo, porque eu estarei com você. Naquele momento que Jesus falou isso, Deus falou isso, Jeremias entendeu que Deus não escolhia apenas pessoas fortes ou famosas. Deus também podia escolher alguém jovem, simples e humilde. Mesmo nervoso e assustado, Jeremias decidiu confiar em Deus e começar a fazer a missão. Depois daquele dia, Jeremias começou a visitar cidades e conversar com o povo. Ele dizia: Voltem para Deus, sejam bondosos, parem de fazer mal, ajudem os pobres, digam a verdade. Algumas pessoas ouviam Jeremias com atenção, elas percebiam que suas palavras eram sinceras, mas muitas outras não gostavam dele e alguns zombavam ele. Ele é só um garoto, por que deveríamos ouvi-lo? Outras davam risada ou ignoravam completamente suas mensagens do que Jeremias falava. Isso machucava muito Jeremias. Às vezes ele voltava para casa, triste e cansado. Em alguns dias estava sozinho e pensava: Será que consigo continuar? Mas sempre que Jeremias sentia medo ou vontade de desistir, Deus o fortalecia. Então ele se levantava novamente e continuava sua missão. Um homem corajoso, com o tempo, Jeremias ficou conhecido em toda a região. Ele não era conhecido por ser rico ou poderoso, ele era conhecido por sua coragem. Mesmo quando as pessoas ficavam bravas,

Jeremias continuava falando a verdade. Certo dia, Deus mandou Jeremias entregar uma mensagem importante para o rei de Judá. Naquela época, os reis tinham muito poder e eles viviam em grandes palácios e davam ordem para os soldados e servos. Muita gente tinha medo deles, mas Jeremias entrou no palácio e falou com coragem. O povo precisa mudar seus caminhos. Vocês não devem voltar a fazer o bem. O rei não gostou nada daquilo e ficou irritado e mandou que Jeremias fosse embora. Mesmo assim, Jeremias não respondeu com raiva. Ele continuou calmo porque sabia que estava fazendo certo. Dias difíceis experimentes, muitas pessoas continuaram desobedecendo. Com o passar do tempo, chegaram dias difíceis para Judá. Houve guerras, destruição e tristeza. As cidades de Jerusalém sofreu muito quando Jeremias viu o sofrimento do povo. Começou a chorar quando ele viu aquilo. Ele amava aquelas pessoas e não queria vê-las sofrendo. Por isso Jeremias ficou conhecido como profeta chorão. Mas ele chorava porque não chorava porque ele era fraco. Ele chorava porque tinha um coração bondoso. Mesmo em meia tristeza, Jeremias nunca deixou de acreditar em Deus, que Deus ainda cuidava do povo. A esperança nunca acabou, mesmo nos momentos mais difíceis. Jeremias continuava levando a esperança. Ele dizia: Deus não abandonou vocês, ainda existe esperança. Quem fizer o bem encontrará um novo começo. Essas palavras davam forças para muitas pessoas. Algumas começaram a mudar suas atitudes, outras passaram a ajudar os necessitados e tratar os outros com mais amor. Jeremias aprendeu algo muito importante. Que a verdadeira coragem não é de sentir medo, a verdadeira coragem é de continuar fazendo o que é certo mesmo com medo. O que podemos aprender, meus amiguinhos? Sabe como nós podemos aprender com essa história de Jeremias, uma história muito abençoada? A história de Jeremias ensina muitas coisas para nós, tipo coisas importantes para nós também, crianças e também para os adultos. Essa história ensina muita coisa, porque ela ensina que nós não precisamos ser adultos para fazer a diferença. E também, meus amiguinhos, essa história é muito abençoada, porque ela ensina que para nós que devemos falar sempre a verdade com bondade, mesmo quando os outros zombam de nós, devemos continuar fazendo bem. Deus ama as pessoas e sempre dá para nós novas chances. Ter coragem não significa nunca sentir medo, meus amiguinhos. Ter coragem nunca necessita ser de sentir medo de alguém ou não sentir medo. Ter coragem significa que nós ter coragem. Ter coragem também. Jeremias começou a sua jornada sendo apenas um jovem medroso ali, envergonhado, mas com a fé e confiança em Deus, ele se tornou um dos profetas mais importantes da Bíblia. E sua história é muito boa, né, meus amiguinhos? Que história abençoada! E essa história também ensina a nós que não tenha medo, porque sempre Deus vai estar com nós. Não precisa ter medo, porque Deus sempre estará cuidando de nós e nos guardando. Oh, glória a Deus, Luiz, né, meus amiguinhos? Que história abençoada! Mas agora fiquem com o se ficando a história! E até se ver que vem na história da Tia Chica! Ô, glória a Deus, Luias, né, meus amiguinhos?

0: Maravilha de Deus, que coisa boa, sentimos a presença de Deus, né? Essa bela história que o Samuel tem contado para nós. Sabemos que cada dia, cada momento, nós precisamos fazer a vontade de Deus, fazer a vontade que ele disse: ide por todo mundo, pregai o evangelho a toda criatura. Essa é a missão nossa, a missão da igreja. Enquanto vivermos aqui, mas não podemos esquecer da nossa salvação, né? Para ver como nós estamos, né? É, a única coisa que não conta tempo de trabalho é a salvação, né? Ah, trabalhei dos 20, 30, 40, isso nada vale. O que vale é você permanecer fiel até o fim. Mas nós vamos ouvir mais esse louvor. Não pude parar sem escutar esse louvor, sem largar para você esse louvor verdadeiro aí, que aumente o volume da rádio. Esse louvor aí é o louvor original, o louvor aí que traz a unção de Deus, nunca perdeu e nunca vai perder. Olha aí, aumente o volume do rádio. Já já voltamos com vocês.
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Que coisa mais linda, esse louvor mexe com a nossa alma, com o nosso coração. Se você não sente nada, você precisa fazer um novo concerto com Deus. Tu precisa voltar novamente à casa do Pai para que você venha receber novamente essa unção de Deus na tua vida. E que maravilha essa noite, uma noite abençoada, né? É o final do nosso dia, trabalhando bastante, cansado, mas Deus está aqui para aliviar as nossas dores, nosso sofrimento. A nossa alma venha receber refrigério, como diz o salmista Davi, no verso, no número 56, refrigera, Senhor, a minha alma. E é isso que nós precisamos cada dia, estarmos refrigerados com a palavra do Senhor. E eu fiz leitura no Salmo de 119, de número 119, e versículo primeiro em diante, ele vai dizer assim: bem-aventurado os que trilham caminhos retos e andam na lei do Senhor. Bem-aventurados que guardam o seu testemunho e a buscam de todo o coração. Aqui nós vemos esta palavra de Deus quando o escritor Aleph estava escrevendo este salmo. Ele estava dizendo: bem-aventurado aqueles que trilham os caminhos retos do Senhor. O caminho do Senhor não existe curva. O caminho do Senhor não existe mão esquerda, mão direita, ou siga a só que nós temos, siga em frente, e caminho reto. E nós estamos vendo aqui que ele estava dizendo: bem-aventurado os que trilham caminhos retos e andam na lei do Senhor. Como ele estava dizendo, bem-aventurado os que caminham no trilho, no caminho reto, e andam na lei do Senhor. Ou alguém pergunta: ô, irmão Elias, a lei do Senhor, qual é a lei do Senhor? É a Bíblia Sagrada. Aqueles que observam a lei do Senhor, é toda a Bíblia Sagrada que ele deixou, o manual, a bússola, que nós apontará no caminho da nossa salvação. Quem andar pela Bíblia, esse não vai se perder da presença do Senhor. Aquele que olhar para o caminho do Senhor e observar as suas palavras. O próprio Senhor disse: eu sou o caminho, a verdade e a vida. Ninguém vai ao céu a não ser por mim. E ele continua dizendo: eu sou a água da vida, eu sou o pão da vida. Quem comer deste pão nunca mais terá fome. Quem beber desta água nunca mais terá sede. E esta água fica jorrando em nossos corações. E este pão que nós comemos alimenta, fortalece os nossos ossos, fortalece a nossa carne, fortalece os nossos nervos, fortalece o nosso sangue. Sabemos que cada dia, cada momento, nós devemos estar na presença, ligado nesta água, ligado com este pão verdadeiro. Se alimentando, sabemos que o mundo está aí oferecendo tantos outros tipos de comida. Ele está dizendo: ah, desse jeito aí não precisa, igual você não tem nada a perder. Você pode continuar assim que você vai entrar no céu. O Senhor disse que aquele que não negar a si mesmo, esse não é digno de mim. Aquele que não fazer algumas reclusões, deixar algumas coisas do lado que atrapalham a sua vida, esse não herdará o reino de Deus. Ah, mas o mundo não tem nada a ver. O mundo é coisa boa, foi ele que deixou. Mas ele deixou a separação, aquele dizendo: aquele que quiser vir após mim, negue a este mundo, negue o seu querer,
Muitas vezes nós falamos com alguém que vocês, eu digo assim, vá pensar que esta carne aqui não tem vontade disso, vontade daquilo, mas nós sacrificamos a nossa carne para quê? Para que nós estejamos nesse caminho reto. E ele continua: bem-aventurados que guardam o seu testemunho e a buscam de todo o coração e não praticam iniquidade, mas andam em seus caminhos. Quando Jesus disse, alguém estava perguntando: Senhor, como é que nós fazemos? Como é que nós vamos andar? Ele disse: aquele que quiser vir a mim, siga-me os meus passos, siga aquilo que eu ensinei. Jesus foi 100% homem, 100% Deus. Ele sentiu dor, ele sentiu fome, ele teve que renunciar. Aquele que bebe oferecendo para ti carro novo, casa nova, dinheiro à vontade, esse é o espírito, aquele que chegou para Jesus e disse: olha, se você me adorar, eu te darei todo esse mundo. Aquele que está no mundo te oferecendo, ele não tem nada. Ele simplesmente está te oferecendo um momentinho, mas ele está dizendo: aquele que comer, aquele que beber da água do pão que eu lhe der, nunca mais terá sede. E ele continua dizendo: bem-aventurados que trilham este caminho reto. Oramos, Altíssimo Deus e Pai do céu. Queremos orar e te agradecer por essa oportunidade que o Senhor deu para nós transmitirmos a tua palavra, Pai. Entra com providência nesta vida que está precisando de uma cura, Pai. Se for da tua vontade, cura, liberta, mas salva a sua alma. Esse que pródigo que está fazendo decisão contigo agora, Pai. Entra no seu coração, na sua família, dando tempo para reconciliar contigo, com a tua igreja e com a sua família. Assim, ó Deus, nós oramos e agradecemos. Em nome de Jesus. Amém e amém. Volte-nos a sintonizar na próxima terça. Querendo Deus, estaremos aqui se ele não voltar. Até lá, na paz do Senhor. Amém e amém.

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Graças a Deus, queremos cumprimentar nessa noite a cada um dos ouvintes da FM Renascer com a paz do Senhor. Estamos dando início a mais um programa, programa esse intitulado Luz e Vida, de toda terça-feira a partir das 22 horas, através aqui das ondas amiga da Rede Renascer 91.3. Que Deus abençoe os irmãos brasileiros, os irmãos argentinos que estão aí na companhia, através da FM, através também do aplicativo da rádio. Sabemos que estamos chegando aí em diversos lugares nessa noite. Com esse trabalho, nós queremos dar início tendo uma palavra e estaremos ouvindo um louvor. Vamos ouvir um louvor e depois já vamos meditar um instante na palavra de Deus, e que você venha receber as bênçãos do Senhor nessa noite através aqui da programação. Quero ler uma palavra em Mateus capítulo 5 e verso 13 em diante, uma palavra conhecida dos leitores da Bíblia, mas queremos ler para nós estarmos dando início aqui nesse trabalho. A palavra de Deus fala: Vós sois o sal da terra, e se o sal for íspido com que há de salgar, para nada mais presta, senão para se lançar fora e ser pisado pelos homens. Vós sois a luz do mundo, não se pode esconder uma cidade edificada sobre o monte, nem se acende a candeia e se coloca debaixo do alqueire, mas no velador, e dá luz a todos que estão na casa. Assim resplandeça a vossa luz diante dos homens, para que vejam as vossas obras e glorifiquem o vosso Pai que está no céu. Amém por essa palavra. Querido Deus, amado Pai, queremos uma vez mais agradecer e te louvar por essa oportunidade de chegarmos uma vez mais através dos microfones da Rede Renascer para compartilharmos mais uma programação. Senhor, nós queremos colocar diante da tua presença cada vida, cada necessidade, cada pedido, Senhor. Que nessa noite, através da tua palavra, dos louvor, o teu Espírito Santo venha falar em cada coração, em cada vida, alcançando a vitória, alcançando, meu Deus, o que cada um necessita da tua parte. Colocamos nas tuas mãos esse trabalho, meu Pai, porque sabemos, meu Deus, que sem ti nada somos, sem ti nada podemos fazer. Precisamos da tua graça, da tua misericórdia nessa noite. Permaneça abençoando esse trabalho, os louvor, a tua palavra, os participantes nessa noite. Senhor, alcança a vitória. Te damos graça a desejar no nome do teu filho amado Jesus. Amém e amém. Muito bem, vamos aí, irmãos, ouvir um louvor, vamos ouvir um hino e depois nós vamos meditar um pouco na palavra. E você que deseja participar, seja bem-vindo através dos contatos. 999-10-1707 ou 999-56-39-16 para você participar, ou também 64-36-36. Vamos ouvir um louvor e você pode, enquanto isso, participar. Enquanto nós vamos trazer a palavra, em seguida você pode também aí confirmar a tua sintonia, mandar para cá a tua participação, teu áudio, e nós vamos estar aqui lhe atendendo com muita alegria. Vamos ouvir um louvor e depois regressamos aí meditando na palavra do Senhor, e você pode desejar participar juntamente conosco.

graças a Deus por esse louvor que ouvimos para a abertura desse trabalho, podemos dizer desse culto radiofônico, aonde estamos anunciando a palavra do Senhor e temos uma certeza que nessa noite, pelo poder que há na palavra do Senhor, é noite de vitória, porque nós sabemos, aleluia, que a palavra do Senhor, ela é uma espada, e essa espada, a palavra, ela corta, essa espada, ela corta para os dois lados. Nós sabemos que ela corta tanto para quem está administrando ela e também para quem está ouvindo. E nós sabemos, aleluia, que a palavra de Deus, irmão, nos fala em João 8, conhecereis a verdade e a verdade vos libertará. E nós sabemos que a verdade é a palavra de Deus. Vivemos em tempos que, quem sabe, muitos pensam assim, ou quem sabe até mesmo dizem, estamos em 2026, as coisas mudaram, estamos no tempo da graça, no tempo do amor, mas nós sabemos, meus amados irmãos, que a palavra de Deus fala que passará o céu, passará a terra, mas a palavra do Senhor, ela não passará. E nós sabemos que a palavra de Deus, aleluia, ela edifica a igreja, ela edifica o crente. Por que que hoje, quem sabe, vivemos em tempo que muitos estão fracos, muitos estão doentes, não quem sabe fisicamente, mas estão doentes da alma, estão amargurados, estão sem força, porque nós sabemos que, da mesma forma, irmão, que nós alimentamos o nosso corpo físico com o alimento, nós também temos que alimentar a nossa alma através da palavra do Senhor. Devemos alimentar o espírito pela palavra de Deus. E nós sabemos, aleluia, que da mesma forma aquele que se alimenta somente de alimentos, quem sabe doce, ele vai ficar doente, ele vai começar a se enfraquecer. E assim é, irmão, a palavra de Deus. Nós sabemos que hoje, quem sabe, algum diz assim, não, mas não pode falar tal coisa, não pode pregar. Mas, irmão, nós sabemos que a palavra de Deus, a verdade de Deus, irmão, não mata. O que mata, aleluia, a igreja, o que mata, irmão, o crente espiritual, não é a palavra. O que mata o cristão, irmão, na fé, não é a palavra de Deus, não. O que mata, nós sabemos, aleluia, o crente, irmão, espiritualmente, o que mata uma igreja espiritualmente, irmão, é o quê? É a mentira, é o pecado, é o adultério, é a concupiscência. Nós sabemos que a palavra de Deus, irmão, aonde nós temos feito leitura nessa noite, nós queremos ser breve na palavra, mas nós queremos nessa noite, irmão, procurar de fazer a vontade e o querer de Deus, porque nós sabemos, irmão, que às vezes nós queremos ouvir tal palavra, às vezes, quem sabe, nós vamos para a igreja, vamos para o culto, e o nosso desejo, a nossa vontade é de escutar tal palavra,
é de escutar tal coisa, mas nós sabemos que nós não estamos aqui, nós não vamos para quem sabe ouvir o que nós queremos ouvir, não, mas sim nós estamos aqui, nós vamos para ouvir o que o Senhor tem para falar com a minha vida e com a tua vida. E nessa noite nós sentimos que através da palavra, o Senhor, Ele quer falar com vidas, Ele quer nessa noite falar em corações, através da sua palavra, através da palavra que liberta, através da palavra que transforma. E nós temos feito leitura nessa noite, numa palavra onde, quem sabe você já ouviu falar esta palavra, quem sabe você já ouviu louvar, louvado seja Deus, quem sabe até mesmo você já pregou esta palavra, mas nessa noite, a palavra de Deus, irmão, nós sabemos aqui em Mateus, aonde está escrito, aleluia, a palavra do Senhor diz, irmão, que o discípulo, eles são, louvado seja Deus, o sal da terra, eles são a luz do mundo, e nós sabemos que nos tempos que estamos vivendo, nós sabemos que esta palavra é para mim, é para você esta palavra, é para o cristão, é para a igreja, para o povo de Deus, aonde a Bíblia diz, vós sois o sal da terra. Nós sabemos, meus amados irmãos, que o povo do Senhor, ele é o sal da terra, ele é a luz do mundo. Nós sabemos que o sal, ele é tempero, o sal, nós sabemos que ele é o quê? Nós sabemos que hoje, irmão, se você se alimentar de um alimento sem sal, não vai ter gosto, porque o sal faz a diferença. E nós sabemos, meus amados irmãos, que outrora nós estávamos, aleluia, no lamaçal do pecado, outrora nós estávamos, louvado seja Deus, acorrentado, sendo enganado, mas um dia nós sabemos que a luz da palavra, a luz do evangelho chegou até nós, e nós sabemos que no exato momento que nós levantemos a nossa mão, aceitemos a Cristo, no exato momento que nós decidimos, louvado seja Deus, nascer para Cristo e morrer para o mundo, nós se tornamos o que? Discípulo do Senhor, nós se tornamos o que? Louvado seja Deus, aleluia, nós sabemos que nós estamos ligados, aleluia, no corpo, nós somos membro ligado no corpo de Cristo. E nós sabemos que nessa noite a palavra do Senhor vem nos advertindo, vem nos instruindo que vós sois o sal da terra, que vós sois a luz do mundo. E nós sabemos, irmão, a própria Bíblia diz também que haver uma diferença entre o que serve a Deus e entre o que não serve a Deus. E nós sabemos que essa diferença, meus amados irmãos, não é quem sabe somente em palavra, não é quem sabe somente de uma aparência por fora, não, porque nós sabemos, meus amados irmãos, a Bíblia diz, vós sois o sal, vós sois a luz do mundo, e nós sabemos que o sal, ele é tempero, e nós sabemos que a luz, ela clareia. Louvado seja Deus, nós sabemos, irmão, ouvinte da palavra, que a luz, ela clareia, nós sabemos que aonde a luz, ela chega, aleluia, aonde há treva, aonde há escuridão, nós sabemos que aonde chega a luz, ela vai clarear, ela vai iluminar, e nós sabemos que assim somos nós, assim somos, aleluia, o povo de Deus, a igreja do Senhor, nós sabemos que nós somos a luz do mundo, somos o sal da terra, e nós sabemos, meus irmãos, que nós temos um compromisso diante de Deus, temos uma missão diante do Senhor, para nós sermos a luz do mundo, para nós sermos o sal da terra, aonde nós passarmos, aonde nós andarmos. Nós sabemos, meus irmãos, que a árvore, diz a palavra do Senhor, que a árvore, ela se conhece pelos seus frutos, e nós sabemos, irmão, que o fruto, ele
fala. Nós sabemos, meus amados irmãos, que nós vivemos um tempo, nós sabemos que a palavra de Deus, ela está se cumprindo, mas ainda o Senhor conta contigo, ainda o Senhor conta com a igreja, para a igreja ser a luz do mundo, para a igreja ser o sal da terra, para a igreja ser a diferença onde passa, onde anda. Nós sabemos, meus amados irmãos, que a luz, o sal, aonde ele passa, ele é diferente, ele tem uma atitude diferente. Nós sabemos, meus amados irmãos, que a luz, o sal, não é, quem sabe, somente diante da igreja, não, porque quem sabe na presença do pastor, na presença, quem sabe, da igreja, é muito fácil ser a luz, é muito fácil demonstrar-se algo diante da igreja, mas aonde, quem sabe, o pastor não vê, aonde, quem sabe, meus amados irmãos, a igreja não vê, aonde, quem sabe, aleluia, o nosso semelhante não está nos contemplando, aonde você passa no comércio, aonde você compra, é lá que eu e você devemos, irmão, ser a luz do mundo, é lá que eu e você devemos dar um bom testemunho, porque nós sabemos, irmão, que nós não preguemos só em palavra. Eu sempre estou meditando, irmão, que o pregador, o crente, irmão, a irmã, o irmão, o jovem, a criança, até mesmo o adolescente que serve a Deus, ele prega, sabe como? Ele também prega muitas das vezes com o seu porte de vida, com o seu testemunho, com as suas atitudes, com as suas ações, ele está testificando, ele está pregando quem ele é. E nessa noite, através da palavra, nós viemos te informar, irmão, irmã, vós sois a luz do mundo, vós sois o sal da terra, e nós sabemos que nós vivemos um tempo, irmão, aleluia, que o Senhor, ele procura ainda homens e mulheres, ele procura ainda um povo que marca a diferença. Não somos melhor, não somos, não, mas o Senhor tem nos chamado, meu irmão, minha irmã, não para, quem sabe, nós imitarmos o mundo, mas sim para que o mundo se espelhe na igreja. O mundo tem que olhar e seguir o exemplo da igreja, e nós sabemos que a igreja, eu e você, a igreja não é o banco, não é as paredes, nós somos a igreja, e nós sabemos, aleluia, meu irmão, minha irmã, que o Senhor, ele procura, ele conta conosco. Vivemos no mundo onde muitos, irmão, quem sabe, estão observando, estão vendo quem você é, que tipo de fruto você tem dado, aonde você passa, aonde você compra, aonde você, quem sabe, até mesmo trabalha, aonde, quem sabe, você cruza, é lá que você tem que, meu irmão, minha irmã, ser a luz do mundo, ser o sal da terra, é lá que você tem que dar um fruto de crente, porque o cristão, irmão, ele dá fruto, o cristão produz fruto, irmão, da parte do Senhor, e nós sabemos que hoje, meu irmão, minha irmã, nós pregamos através do nosso fruto, irmão, porque de nada adianta, quem sabe, hoje pregar bonito, falar bonito, conhecer, quem sabe, a Bíblia de capa a capa, mas aonde passa dá um mau testemunho, aonde passa dá um mau fruto, aonde passa, quem sabe, compra e não paga, aonde passa, louvado seja Deus, aleluia, ele não dá um exemplo de cristão. Ele, quem sabe, aleluia, muitas das vezes não tem sido sal, não tem sido a luz do mundo, mas nessa noite, meu irmão, minha irmã, nós sabemos que nós estamos vivendo no mundo, nós caminhamos aqui nesse mundo, nós trabalhamos com pessoas que não servem a Deus, e ali no meio dessas pessoas, é no meio desse povo que o povo de Deus tem que marcar uma diferença,
que o povo de Deus tem que procurar, meu irmão, minha irmã, de ser a luz do mundo, de ser o sal da terra. Quem sabe aonde, aleluia, aonde, quem sabe ele passa, ele deixa um bom testemunho, ele deixa um bom fruto, porque ele é luz, ele clareia nas trevas, ele é sal, ele é tempero, porque vós sois a luz do mundo, vós sois o sal da terra. E a palavra do Senhor também fala, meus amados irmãos, que o fruto, a Bíblia diz, aleluia, que ele, irmão, nós somos, aleluia, os ramos ligados na videira verdadeira que é Cristo. E se nós estamos ligados, louvado seja Deus, em Cristo, nós vamos produzir fruto, porque nós estamos ligados na videira, na oliveira que é Cristo. Louvado seja Deus, meus irmãos. Eu sinto nessa noite um respaldo de Deus através da palavra. Através da palavra, o Senhor nessa noite está fazendo obra. Está nessa noite, aleluia, repreendendo os espíritos satânicos, diabólicos. Vós sois a luz do mundo, vós sois o sal da terra, meu irmão, minha irmã. Nós sabemos, aleluia, que nós estamos aqui no mundo, mas nós sabemos que eu e você temos um compromisso diante de Deus, de nós sermos diferentes, de nós marcarmos a diferença lá no trabalho. Quem sabe aonde ninguém é crente, aonde não servem a Deus, é lá que você tem que demonstrar que você é um servo, através das tuas obras, através das tuas palavras. Quem sabe aonde estão, louvado seja Deus, uma roda, quem sabe falando coisas indecentes, falando coisas que não edificam em nada. Aleluia, nós sabemos, irmão, que eu e você temos um compromisso diante de Deus, de nós, quem sabe, não querermos imitar o mundo, não, porque hoje as coisas estão invertidas. Hoje nós sabemos que as coisas estão mudando. Hoje, quem sabe, em vez do mundo imitar a igreja quer imitar o mundo. Mas nós sabemos, irmão, que o povo de Deus, ele é diferente. O povo de Deus, aleluia, ele não fala só em palavra. O povo de Deus, o cristão, ele prega nas suas obras, ele prega através do seu testemunho de vida, através, quem sabe, até mesmo aonde ele passa, aonde as pessoas pode olhar e dizer: não, mas lá o fulano é um servo de Deus. Por quê? Porque aonde ele passa, ele deixa um bom testemunho. Aonde ele passa, aleluia, aonde ele compra, ele paga. Aonde ele passa, ele, quem sabe, não cobiça o que não é dele. Aonde ele passa, ele tem, podemos dizer, aleluia, um vocabulário diferente. Aonde ela passa, é, irmã, que as pessoas possam lhe dizer assim: não, mas aquela mulher é serva. Por quê? Porque dos seus lábios sai palavra diferente, a sua conduta é diferente, aleluia, o seu porte de vida é diferente. Quem sabe muitos podem se corromper, muitos, quem sabe, podem dizer que não é mais assim, irmão, não, mas a palavra de Deus é a mesma. Vós sois o sal, vós sois a luz do mundo, e a árvore se conhece pelos seus frutos. Nessa noite nós viemos através desta palavra, através desta programação. Que tipo de fruto você tem dado? Que tipo de fruto você tem produzido, meu irmão, minha irmã? Aonde tu passa, aonde tu anda? Porque nós sabemos, meus amados irmãos, aleluia, que nós pregamos, aleluia, nós pregamos com nossos lábios fechados, nós pregamos através do nosso porte de vida. Porque hoje, quem sabe quantos irmãos que falam, mas muitas das vezes, louvado seja Deus, por qualquer coisa, irmão, já chuta o balde, por qualquer coisa, quem sabe, não quer mais saber, irmão, não. Nós sabemos, eu conheço quantas pessoas, eu conheço quantos irmãos,
irmão, quantas irmãs que não pregam, louvado seja Deus, que não tem quem sabe, até mesmo letra, não tem quem sabe não sabe nem ler, mas através do seu porte de vida, através do seu testemunho, é uma pregação, porque aonde ele passa, ele é luz, ele é o sal da terra, ele marca a diferença, irmão, ele marca a diferença no seu agir, ele marca a diferença no seu proceder. Quem sabe hoje muitos pensam assim: não, irmão, mas se o fulano pode, eu também posso, se a fulana uso, também vou usar. Não, minha irmã, você tem que marcar a diferença. Se você quer ir para o céu, marque a diferença. Se você quer ir para o céu, seja a luz, seja o sal. Mas hoje, quem sabe, é mais fácil imitar o erro, é mais fácil seguir o erro do que, quem sabe, seguir o certo, do que, quem sabe, marcar a diferença. Eu sinto nessa noite que o Senhor ainda tem rabisco de Israel, o Senhor ainda tem homens, ainda tem mulheres, ainda tem soldado que estão gemendo, que estão lutando, que estão pelejando, mas ainda estão defendendo, ainda estão levando as marcas de Cristo. Por mais que muitas das vezes não é fácil, não, é difícil, temos batalha, temos muitas das vezes afronta, temos muitas das vezes, aleluia, dificuldade, mas nós temos uma esperança, irmão, temos uma confiança, que se você passar pelo fogo, ele vai passar contigo, porque a própria Bíblia diz, meus amados irmãos, que as perseguições, as enfermidades, as lutas, nada disso nos afasta do amor de Deus, mas o que afasta o homem, o que afasta a mulher do amor de Deus, irmão, o que que é? É o pecado. Nós sabemos, irmão, que o Senhor, ele ama o pecador, ele ama quem está no pecado, mas ele abomina, ele rejeita o pecado. E eu sinto nessa noite, meu irmão, minha irmã, que o Senhor está renovando vidas que estão escutando esta programação. Eu sinto o renovo de Deus, irmão. Aleluia, você é sal, você é luz, você é sal, você é luz. E o crente, o povo de Deus, a igreja de Deus, ela prega através dos seus frutos. Aleluia, porque nós sabemos, meus irmãos, aleluia, nós não sabemos quanto tempo ainda temos pela frente. Eu não sei o amanhã, porque amanhã pertence a Deus, mas hoje ainda a oportunidade de eu e você se examinarmos da presença de Deus. Por aí, quem sabe, algumas coisas que tem te afastado da presença de Deus, por aí algumas coisas que você tem praticado e você sabe que desagrada a Deus, você sabe que isso é contra a palavra rejeita isso, mas mesmo assim você tem praticado. Mas dessa noite a palavra de Deus fala: lembra-te de onde há caído e te arrependa e te levante novamente e volte a praticar as primeiras obras, volte novamente a praticar, volte novamente a ser a luz, a ser o sal da terra, volte novamente a produzir fruto de arrependimento, volte novamente a produzir fruto que vem do alto, volte novamente a ser um cristão cheio da presença de Deus, volte novamente a ser um homem, a ser uma mulher de oração, a ser um homem e ser uma mulher que tem compromisso com a palavra, que tem compromisso com a Bíblia, volte novamente, aleluia, a ser um defensor da verdade, a ser um defensor do Evangelho de Cristo, porque nós vivemos no mundo, irmão, estamos aqui no mundo, mas não somos daqui, somos peregrinos aqui na terra, e nós sabemos que hoje, irmão, ainda o Senhor procura rabisco, ainda o Senhor procura um povo que marca a diferença, não somente em palavra, não somente, quem sabe, em lábio, não, mas sim em obra, em obra, em ação, porque nós sabemos, meus irmãos, hoje
hoje, quem sabe, muitos pensam que ter o Espírito Santo de Deus, irmão, quem sabe, é somente falar. Não, se nós olharmos para a Bíblia Sagrada, a palavra de Deus fala, irmão, sobre os frutos do Espírito. E se o Espírito Santo habita na minha vida, se o Espírito Santo habita na tua vida, minha irmã, meu irmão, você vai ser a luz, você vai ser o sal, e acima disso também você vai produzir os frutos do Espírito, porque a própria Bíblia fala em Gálatas, irmão, sobre os frutos do Espírito. Hoje, quem sabe, muitos pensam que ter o Espírito Santo, irmão, é falar bonito, às vezes fazer um movimento, mas se esquece, irmão, que o fruto do Espírito, qual é o primeiro fruto do Espírito, irmão? Se o Espírito Santo habita na minha vida, se nós somos um crente, um cristão cheio do Espírito Santo, irmão, o primeiro fruto que você vai produzir é o amor. Você vai ser um cristão cheio de amor, que ama o seu irmão, que ama a sua irmã, não só de lábio, não só de palavra, mas você ama em verdade, você ama em prática. A Bíblia fala, irmão, que o primeiro fruto do Espírito é o amor. Tem amor de Deus aí, irmã? Tem amor de Deus aí, ouvinte? Tem o gozo? Aleluia, tem nessa noite a paz? Será que você tem paz com o teu irmão, com a tua irmã? Será que você tem paz com o teu semelhante? Aleluia, longanimidade, aleluia, benignidade, bondade, fé, mansidão, temperança. Irmão, os frutos do Espírito fazem parte da nossa salvação, porque diz a Bíblia, contra essas coisas, irmão, não há lei. Entendeu, irmão? Entendeu, irmã? Se o Espírito Santo habita na tua vida, você vai produzir esses frutos, o amor. Mas não é um amor, quem sabe, fingido. Não é um amor, quem sabe, só de lábio, não, mas é um amor sincero. Você vai ter a paz, longanimidade, benignidade, bondade, fé, mansidão, irmão. Ou será que por qualquer coisa você já quer pelear? Qualquer coisa você já quer tirar satisfação? Será que qualquer coisa você já quer agir com as tuas próprias forças? E se esquece que o fruto do Espírito está onde, irmão? Na fé, na mansidão, na temperança. E contra essas coisas não há lei, irmão. Ouvinte, eu sinto nessa noite que através da palavra o Senhor está fazendo obra. Irmão, o Senhor nessa noite está renovando pessoas que estão escutando esse trabalho. Quer vitória? Quer um milagre? Quer ver o agir de Deus? Seja luz, seja sal. Porque nós sabemos, irmão, a Bíblia diz, aleluia, que os frutos, irmão, temos que produzir fruto. E que tipo de fruto nós temos produzido? O fruto, irmão, não é só na igreja. Porque na igreja é fácil, irmão. Na igreja todos cantamos. Na igreja todos oramos. Na igreja todos saudemos. Mas lá fora. É lá fora, irmão. Hoje por aí, irmão, quantas pessoas que dizem assim, não, mas se é para mim ser crente como fulano, eu nunca vou para a igreja. Porque, irmão, nós sabemos que o crente, irmão, a igreja, nós lemos a Bíblia, irmão. Mas quem não é crente, irmão, ele está vendo, ele está olhando como está a vida
do crente. É? Ele está contemplando como está a vida do cristão. Que Deus, irmão, nos dê graça. Eu sinto nessa noite, irmão, que é noite de propósito. Irmão, nós sabemos que hoje por aí muitos pensam assim, não, irmão. Mas nós temos que mudar as coisas. Temos que imitar o mundo para que o povo se achegue, para que o jovem se achegue. Não, irmão. A palavra de Deus, irmão, é aquela que convence, é aquela, irmão, que limpa, que purifica, que transforma. E eu sinto nessa noite, irmão, que esse trabalho aqui, é, o Senhor está fazendo obra, irmão. Não porque eu estou aqui, não. Mas sim porque, irmão, o Senhor tem falado nessa noite com vida. Eu quero nessa noite animar cada irmão, cada irmã que tem zelado, procurado de ser fiel a Deus, procurando, irmão, aleluia, de levar as marcas de Cristo. É difícil, tem lágrima, tem espinho no caminho, tem, não é só mar de rosa, irmão, mas não larga, não deixe de Jesus, não larga a tua cruz, não deixe de congregar. Por aí você tem pensado, não, mas eu vou deixar de congregar por causa disso, por causa daquilo. Não, irmã. Não, irmã. Não, jovem. Porque nós sabemos, irmão, nós não sabemos o que vai acontecer, irmão, daqui uma hora. E por aí, irmão, algum pensa assim, não, mas eu vou dar um tempo. Não, irmã. Não, não é tempo de dar tempo, irmão. Para Deus não existe, quem sabe, dar um tempo para Ele. Não, irmão. Quantos que, quem sabe, saíram, irmão, disseram assim, não, mas eu vou dar um tempo, depois eu volto, e não tiveram oportunidade de voltar. Aleluia, irmão, é tempo da igreja vigiar, é tempo da igreja vigiar e da igreja não dar ouvido, irmão, não dar ouvido para os cochichos do adversário, porque Satanás, irmão, tem feito de tudo para, quem sabe, a meta dele, irmão, é quanto mais alma, quanto mais vida ele puder levar, ele vai levar, irmão. Mas eu sei, irmão, que ainda o Senhor está dando oportunidade. O Senhor ainda, aleluia, está dando chance para mim e para você se achegar a Ele. Para mim e para você, irmão, se converter dos nossos maus caminhos. Para mim e para você se humilhar, buscar de Deus. E Ele vai nos dar vitória. É, irmã, que é vitória, quer que Deus salve, quer que Deus transforme teu filho e tua filha, te humilhe na presença de Deus, se achegue a Ele. É, irmã, quer que Deus transforme por aí teu esposo, é, quer que Deus faça uma obra na tua casa, na tua vida, na tua família, se achegue a Deus, te humilhe na presença do Senhor. Se converta dos seus maus caminhos. Aleluia, Espírito Santo. Irmão, aleluia. Eu sinto, irmão, aleluia, que nessa noite é noite de perdão. Nós não temos nada escrito aqui, irmão. A mensagem que Deus está dando aqui nessa noite é noite de perdão. É noite, aleluia, louvado seja Deus. Aleluia, porque nós sabemos, irmão, o crente, irmão, que não perdoa, a pessoa, irmão, que não perdoa ninguém, ela vive amargurada,

Ou não, irmã, quer ir para o céu, perdoe. Quer ver a glória de Deus, perdoe. É, quer ver a glória de Deus, perdoe, obreiro, perdoe, irmã, perdoe, jovem. Quer ver a glória de Deus, perdoe. Porque, irmão, uma falta de perdão, irmão, pode impedir nós de entrar lá no céu. Uma falta de perdão com o irmão João, por aí, irmão João não quer perdoar. Por aí, irmão João está com o coração cheio de rancor, cheio de mágoa, cheio, quem sabe, aleluia, de amargura. Aleluia, Deus não pode agir, Deus não pode obrar, Deus não pode trabalhar, porque o coração está cheio, o coração está duro, o coração está cheio de amargura. Mas nessa noite, irmã, eu sinto Deus falando com vida. É noite de perdão. É noite de perdão nessa noite. Perdoa e tu vai ver a glória de Deus. Aleluia. Porque nós sabemos, irmão, aleluia, que as mínimas coisas podem nos impedir de nós, irmão, alcançar a glória de Deus. As mínimas coisas, por aí aquela falta de perdão, aquela falta, irmão, de quem sabe, aleluia, de nós humilharmos e perdoarmos o nosso semelhante, o nosso irmão, a nossa irmã, aquele perdão da esposa para o esposo, aquele perdão do filho para o pai, do pai para o filho. É noite de perdão, irmão. Esse trabalho nessa noite, Jeová está pelejando. Jeová nessa noite está desfazendo, aleluia, com os projetos do adversário. Eu sinto Deus, irmão, falando com vida. Aleluia, noite de perdão. Eu não pensava nessa noite, irmão, entrar no tema do perdão. Mas o Espírito Santo nessa noite está falando comigo e contigo. Perdoe. Quer vitória, perdoe. Quer ver o agir de Deus na tua casa? Perdoe. Não viva amargurado. Não viva com teu coração cheio de rancor, cheio de mágoa. Porque às vezes, irmão, a pessoa que não perdoa, ela vai sofrendo. Ela não consegue, às vezes, nem dormir direito de noite. Por quê? Porque ela está aprisionada. Aleluia. Eu me lembro, irmão, que certa oportunidade, muitas coisas se passou, se sucedeu. Aleluia. E pela misericórdia de Deus, irmão, houve perdão. Houve perdão e Deus agiu, Deus pelejou. Mas o homem tem que, irmão, entregar nas mãos de Deus, tem que se humilhar. Hoje é fácil, irmão João, falar da humilhação. Hoje é fácil, irmão João, falar que tem que se humilhar, que tem que perdoar. Mas por aí Deus permite acontecer tal coisa para ver se o irmão João vai perdoar, para ver se o irmão João vai se humilhar de verdade. É, irmão. Falar é fácil, falar de perdão. Se humilhar, né? Fácil falar de humilhação. Mas o difícil é quando você tem que botar a humilhação por obra. Eu sinto Deus, irmão, fazendo obra nessa noite. Nós queremos aqui, irmão, ouvir um louvor. E nós queremos depois ler as mensagens, irmão. Eu sinto a presença de Deus aqui, audiência, até jurando por nós, irmão. Porque nós sabemos, irmão, que esse trabalho aqui, a honra, a glória para Jesus, irmão. Quantas obras o Senhor tem feito durante esse tempo que esse trabalho está no ar, irmão. Tem conversão de alma, obra que Deus tem feito, irmão. Mas, irmão, é através do que? Através da palavra, irmão. Não é através, quem sabe, do homem, não, irmão. Porque sabemos que o homem, irmão, sem Deus não faz nada. Se não fosse a misericórdia de Deus, o irmão nem falar, nós ia poder falar. Então, a honra para Jesus. Nós vamos aqui ouvir um louvor e depois nós queremos já, aleluia, ler as mensagens que os irmãos podem participar nessa noite. Temos já ouvido a palavra que o Senhor tem nos alcançado, irmão. E nós queremos ouvir o louvor, depois queremos dar alguns anúncios ainda da obra de Deus, e Deus vai seguir nos abençoando, nos amparando. Que Deus abençoe os ouvintes. Vamos ouvir.

0: graças a Deus por esse louvor que estamos ouvindo nessa noite de hoje. Que Deus abençoe os irmãos que estão aí participando através aí dos telefones da rádio. Nós vamos aí já em seguida da leitura nas participação. Nos dias aqui, paz do Senhor, estou na escuta da programação, tá uma bênção. A irmã Lucia, Deus abençoe a irmã Lucia, que está aí na companhia também, participando nessa noite de hoje. Obrigado pela participação, irmã Lucia. E a sua família também, os irmãos aí de Eu Soberbo, que estão atentos na programação, participando. Também diz aqui, paz de Deus, lhe escuto desde Buenos Aires, está de bênção. Oração por mim, sou Ariel. Amém, irmão Ariel. Vamos estar orando pelo nosso irmão Ariel, desde Buenos Aires, Argentina, aí na companhia também da programação. Diz também, irmão Celso de Criciúmal, peço o hino Só Mais Um Passo. Obrigado, irmão Celso, os irmãos de Criciúmal também na companhia, participando. Deus abençoe a sua vida, irmão Celso. Também diz aqui, paz o Senhor, aqui é o pastor Moisés Dor, de Independência. Estamos na escuta, Deus abençoe o pastor Moisés, de Independência, também aí na companhia. Diz também aqui, a paz do Senhor, eu escutei a palavra abençoada, glória a Deus, peço o hino Folha Seca. A irmã Cléria de Manchinha, 3 de maio, Deus abençoe a Cléria. Aí de Manchinha também na companhia da programação. Temos aqui também participação, vamos estar escutando o áudio.
1: Paz do Senhor, irmão Júnior, e o irmão Mestre Três Passos. Eu estou ligado aqui na rádio, estou ouvindo o seu programa disco, o irmão começou a trazer essa mensagem. Que maravilhosa mensagem, irmão. Continua assim, meu irmão. Deixa Deus te usar para pregar a verdade.
0: Amém.
1: É assim que tem que ser anunciada a palavra de Deus, né? Me sinto muito feliz, muita alegria aqui em casa, porque é um culto aqui em casa. Essa mensagem que o irmão trouxe, que Deus deu, inspirado por Deus. Continua assim, irmão Júnior, que é muito lindo. Alguém tem que pregar a verdade, alguém tem que anunciar a palavra de Deus, alguém tem que pregar a Bíblia como ela é, né? E é bem

Glória a Deus, esteja orando por nós, irmão Nézio. É para que Deus aí nos dê graça. E sei que vocês aí estão intercedendo por nós aqui da programação. Porque vocês não pensam, irmão, que os infernos não se levantam, mas eu sei que a vitória é nossa. O irmão Hélio, lá de Porto Londeiro, também está dizendo amém. Deus abençoe, irmão Hélio, os irmãos aí de Porto Londeiro, na companhia. A paz de Deus está de bênção o programa. Peço a paz de Deus está de bênção o programa. Sou Luciana, de 25, de 20 de maio, melhor, né? Passar-me dois maná e um hino de Ana e Susana. Amém. O irmão Marcos e a irmã Luciana, de 20 de maio, Argentina, também aí da companhia. Vamos ler o maná aqui para os irmãos lá de 20 de maio. A palavra diz aqui: eu te daria a chave dos reinos dos céus. Mateus 16, verso 19. Segundo o Maná, também diz aqui: perto está o que me justifica, quem contendará comigo? Isaías 50 e verso 8, Maná bíblico, para os irmãos lá desde 20 de maio, que estão aí também ouvindo a programação. Deus abençoe os irmãos.

também está aí nos ouvindo nessa noite de hoje, irmão Leonardo. Deus abençoe o Leonardo, a irmã Angélica, que Deus fortaleça os irmãos nessa noite através da palavra. Deus abençoe a sua vida, irmão Leonardo, e também toda a sua família.

Vamos ouvir um louvor. Esse louvor, eu tava aqui no estúdio antes, né? E do nada e saltou esse hino aqui, uma letra abençoada. Eu quero que você escute. Que vai cantar a dupla Shekinah. A dupla Shekinah canta esse louvor. E também está aí na companhia o irmão Ramão de Oliveira. Ô, irmão Ramão, Deus abençoe a sua vida, irmão Ramão, que está aí ouvindo a nossa programação também. Irmão Ramão aí da Barra Alegre. E sei que em breve aí tem novidade, né, irmão Ramão? Deus abençoe a sua vida, sua família, os irmãos aí do Barra Alegre. Então nós vamos ouvir o louvor, que nunca tinha ouvido esse louvor, né? Às vezes a gente tem muitos louvor aqui na FM Renascer, louvor que a gente não sabemos o nome, mas hoje aí, enquanto estava aqui, saltou esse hino e eu meditei na letra desse hino, canta a dupla Shekinah, a ovelha orientada. Por aí você já ouviu esse louvor, mas eu nunca tinha ouvido esse louvor, né? Eu ouvi hoje e quero ouvir com vocês também esse hino. E também já vamos aproveitar aqui a oportunidade de agradecer irmão Mira, irmã Maiara, lá de Tiradentes. Diz a paz do Senhor, irmão, estamos em família ouvindo o programa, tá uma bênção. Roda um hino bem abençoado para nós e um maná. Amém. Deus abençoe aí, irmão Mira, irmã Maiara, os irmãos lá de Tiradentes, na companhia da nossa programação, aqui nos ajudando a apresentar o programa nessa noite de hoje. Diz aqui o maná, irmão Mira, irmã Maiara: o Senhor é meu pastor e nada me faltará. Salmo 23, verso 1. Esse

Segundo Maná também diz aqui, porque o Filho do Homem veio salvar o que se tinha perdido. Mateus 18, verso 11, o Maná Bíblico, é para o irmão Miro e a irmã Maiara, lá de Tiradentes, ao Misael, a Débora, a família, que estão aí na companhia do programa em Tiradentes do Sul. É, que Deus abençoe a vocês aí de Tiradentes, que estão... ouvindo a programação também, não posso me esquecer, está nos ouvindo nessa noite, mandou um áudio para cá, antes de começar o programa, o irmão Valdomiro Amolori, meu grande amigo, servo de Deus, aí do Pessegueirinho também, Deus abençoe o Valdomiro Amolori, que estão acompanhando a programação também, estamos orando pelo nosso irmão, para que pronto se recupere, aí o irmão esteve meio doente, enfermo, mas estamos orando pelo nosso irmão Valdomiro e sei que a audiência vai orar por ele também, para que Deus aí dê vitória para o nosso irmão. Deus abençoe então nosso irmão Valdomiro Amolori, que está nos ouvindo aí no Pessegueirinho, interior de Independência. Também aí temos o irmão Ademar, a irmã Berenice, irmão Pedro, que também sintoniza aí a nossa programação no Pessegueirinho. Deus abençoe vocês e vamos ouvir esse louvor da dupla Shekinah. É esse hino que eu ouvi hoje por primeira vez e quero ouvir com vocês também esse louvor que canta a dupla Shekinah, a Ovelha Orientada.

0: Glória a Deus, é, cantou aí no teu rádio a dupla Shekinah, louvor, né, abençoado por Deus aí, sempre nós procuremos, irmão, de ouvir o louvor que edifica, porque hoje às vezes tá meio difícil, né, sabemos que é, a palavra de Deus, ela, o Senhor fala conosco de várias maneiras, né, através do louvor, através da palavra, é, os louvores são mensagem cantada, né? Nós queremos nessa noite agradecer os irmãos que estão participando, também nós queremos dar os anúncios, irmão, da obra de Deus, é, estamos aí hoje já no dia 2 de junho, é, e faltam aí poucos dias, é, para o nosso grande congresso, é, da obra do Senhor, é, da igreja missionária primitiva, é, estamos aí, é, já se achegando próximo ao dia do congresso, quarto congresso de aniversário, é, da congregação de 3 de maio, aonde, é, vai se realizar dia 13 e 14 do mês de junho, é, 13 e 14 do mês de junho, esse trabalho que já estamos aí se organizando, orando, e com certeza Deus vai nos abençoar nesse trabalho, é, dia 13 e 14 de junho, aonde vai se realizar em 3 de maio, é, no sábado à noite, abertura, é, dia 13 às 19 horas, na igreja, na congregação situada na rua Oswaldo Cruz, bairro Laranjeira, em 3 de maio, é onde está situada aí a igreja, e no sábado à noite o culto da abertura vai ser, é, na igreja, dia 13, a partir das 19 horas. E também no domingo, dia 14, segue o trabalho, né, na parte da manhã, domingo pela manhã, a partir das 8h30 em diante, estaremos aí, é, cultuando a Deus, é, só que porém vai ser no salão, é um lugar maior, é, salão do bairro Coab, é, onde estaremos ali também dando a sequência no trabalho no domingo pela manhã às 8h30, é, aí no bairro Coab, para quem conhece aí a cidade, é um bairro bem próximo aí ao INSS, é bem fácil de você localizar aí o bairro Coab, é onde no dia 14 o culto vai ser no salão, é, e 8h30 dando início ao trabalho, e vai estar pregando a palavra do Senhor, é, o irmão pastor Pablo Rocha, é, vai pregar a palavra no sábado à noite e domingo pela manhã também, é, e domingo pela manhã então o culto na parte da manhã, e a meio dia, é, os irmãos por aí quem sabe estão preocupados, é, não, irmão, não se preocupe, ao meio-dia aí vai ser preparado algo para nós compartilhar com os irmãos, é, você vai poder aí voltar para casa descansado, sem se preocupar com o almoço, é, que algo vai ser preparado aí para os irmãos também estarem participando depois do culto, sem custo nenhum, é, nossa igreja, o ministério não tem costume de vender nada, mas sim, fizemos aí, é, cada irmão ajuda um pouco e dá tudo certo aí para nós poder, é, compartilhar algo com os irmãos. Então anota aí na tua agenda, dia 13 e 14, é, do mês de junho aí, já no próximo final de semana, é, sem ser esse que vem agora, no outro, é, já é aí o trabalho, então, dia 13 e 14 do mês de junho. E você pode participar e receber as bênçãos de Deus, irmãos, independente de onde você nos ouve, diferentes, é, ministérios, é, até mesmo nós temos feito uma carta, é, já enviemos para alguns pastores, até queremos ir levar em alguns lugares ainda. Eu vou dar leitura, irmão, nessa noite, nessa carta, é, e você que está na sintonia, você obreiro, você pastor, seja bem-vindo aí. Receba esse convite que nós vamos dar leitura aqui, é, nessa noite de hoje, para você, é, vir participar, faça a tua caravana juntamente com a tua igreja, com o teu ministério, e venha se alegrar juntamente conosco aí na presença do Senhor. Eu vou dar leitura aqui então nessa carta, nesse convite que nós já mandamos para alguns obreiros, pastores, e também vamos ler no ar, né? Então você vai poder também ser convidado através aqui desse convite, dessa carta. Diz aqui: saúdo com a paz do Senhor. É com imensa satisfação que viemos por meio desta convidar o pastor juntamente com a igreja para participar do nosso quarto congresso de aniversário da Igreja Missionária Primitiva, Congregação 3 de Maio, que se realizará dias 13 e 14 de junho. Pregando a palavra de Deus, pastor Pablo Rocha, desde o país Argentina, e no louvor diversos cantores. Dia 13, sábado, culto de abertura, às 19h, local Rua Oswaldo Cruz, número 2313, bairro Laranjeira. E no domingo, 14, às 8h30 da manhã, culto, local Salão do Bairro Coab. Serão momentos em que compartilhamos as bênçãos do Senhor. Certo que contaremos com a sua presença. Desde já, nossos sinceros tributos de gratidão ao Senhor. Aí está então o convite para você que está na sintonia da rádio, ouvindo a programação nessa noite. Eu vou passar meu contato. Você, quem sabe, que queira que nós mande a localização, a gente pode mandar a localização aí e você vai poder vir certinho aí, né? Meu número de telefone, meu contato, meu WhatsApp é 999-56-3916. 55-999-56-3916 é o contato aí para você me chamar e mandar uma mensagem. Nós podemos passar aí bem certo a localização para você estar se achegando aí e participar nesse próximo dia 13 e dia 14 de junho.
1: Paz de Deus, irmão João Júnior, estou mandando esse áudio para confirmar a audiência. Estava muito linda a predicação. Pedindo com o irmão Meléu Manazinho e seu irmão Silbica aí com Joãozinho Felizardo Alavança, obreira sem ministério, tá, irmão? Que eu quero dedicar para todas as irmãs do Circo de Oração. As irmãs da Argentina, do Brasil, enfim, todas as irmãs que estão em sintonia, façam essa alavança para seu leve espiritual e que estejam orando a meu favor, as irmãs do Circo de Oração. A paz de Deus.
0: Deus abençoe aí, né, irmão Ramão, que confirmou a sintonia através do áudio, pedindo esse louvor, né? Eu creio que é Ministério Sem Nome o nome desse louvor. Um hino abençoado também, né, que fala sobre o trabalho das irmãs. Hoje, por aí, muitas das vezes, a esposa do pastor, do obreiro, não é lembrada. Mas sabemos que por trás aí tem serva de Deus que estão orando, intercedendo pelo seu companheiro, pela igreja. Sabemos que hoje, irmão, é tempo que muitos, eles... Às vezes eles não reconhecem o trabalho que a esposa do pastor, do obreiro, faz, né? Às vezes, altas horas aí, hospedando, cuidando, zelando, orando. Então, sabemos que é um ministério muito importante o trabalho aí que as irmãs fazem na oração. Às vezes tem que compreender todo mundo, mas é difícil aquele que compreende a irmã, que compreende o pastor. Sempre estou dizendo que algo que hoje é aquele que está na obra de Deus, irmão, muitas das vezes aí ele tem que entender todo mundo. Mas é difícil aquele que compreende, que entende, o pastor que entende, o obreiro, aquele que está aí na obra de Deus. Mas sabemos que, eu sempre digo que às vezes, irmão, nós estamos em pé não é porque nós somos grandes, não. Estamos em pé porque lá atrás tem alguém que está orando por nós, clamando por nós, pedindo a Deus a misericórdia, e por isso que a obra de Deus vai em frente. É por isso que tem um louvor que diz que a coluna da igreja é a oração, e nós sabemos que a oração é a base, irmão. Nós sabemos que cada culto, irmão, nós podemos chegar meia hora antes para nós orar. Não sei se seus irmãos têm esse costume aí, mas a nossa igreja ainda procura deselar, irmão, por esse momento de oração antes de começar o culto. Às vezes alguém diz assim: ah, mas a igreja não ora. É você que não ora, porque as portas da igreja estão abertas sempre antes das 7 horas, geralmente. Estão aí já para quem quer orar. E eu quero animar os irmãos, aqueles que têm aquele prazer de ir para oração, de orar pelas necessidades, de orar pelos pedidos de oração da igreja, do pastor, da irmã, do jovem, da criança. Sabemos que é muito importante esse ministério, que tem as irmãs também aí na presença do Senhor, né? Que Deus abençoe a cada um dos ouvintes. Nós vamos aqui então ouvir o louvor e depois nós seguimos, irmão. Queremos ouvir mais algum hino. Também quero agradecer nessa noite, que com certeza está em sintonia, irmã Marli. Irmã Marli diz que não perde um programa, às vezes está ali na cozinha tomando chimarrão, escutando o trabalho. Que Deus abençoe a serva de Deus, irmã Marli, a direção da rádio, todos os irmãos que estão trabalhando nesse trabalho, os programadores também, a irmã Liliana, com certeza está escutando, todos os irmãos, sabemos que não há palavra para nós agradecer aos irmãos que estão aí nos ajudando nessa noite. Essa semana passada tivemos aí recolhendo, estava cheio já o depósito de roupa, aí o irmão Francisco veio buscar as roupas, já levou. Então a gente agradece os irmãos que colaboram com as roupas para o samaritano. Aí aonde sabemos que é um trabalho muito importante que os irmãos fazem, de compartilhar com aquele que tem necessidade, né? Às vezes nós que estamos no Brasil, irmão, como eu falava domingo de noite, eu dizia que nós no Brasil, irmão, nós temos que dar graças a Deus, né? Às vezes por aí os brasileiros choram de barriga cheia, como diz, né? Tem tudo para agradecer a Deus e assim é mesmo, sabe? Só reclamar. Às vezes reclama do preço disso, reclama do imposto, mas Deus não deixou faltar, irmão. Se Deus tem dado para você condição, para você cumprir com os teus compromissos, então agradeça a Deus. Agradeça a Deus pelo alimento que Ele bota na tua mesa. Enquanto muitos aí não têm esse privilégio que nós temos. Às vezes, muitas das vezes, nós aqui somos privilegiados, irmão. Temos assoalto para ir na igreja, temos calçamento. Eu quero que vocês entrem aí nas picadas, na Argentina, os caminhos difíceis que os irmãos enfrentam para ir até na igreja, para ir até num culto. Às vezes muitos nem carro tem, né? Vão a pé, outros vão de carroça, irmão. E às vezes nós que temos tudo aqui no Brasil, temos carro, temos assoalto na frente da casa, às vezes achamos difícil de ir na igreja, achamos difícil de ir congregar, achamos difícil de ir orar, né? Mas, irmão, vamos agradecer a Deus, irmão, temos tudo nas mãos. Temos carro, temos meios para nós ir, temos saúde, enquanto muitos lugares não tem isso. Esses dias atrás eu estava olhando um vídeo do irmão Taut, onde o irmão Taut, não sei se o irmão faz culto ainda lá, mas um lugar muito humilde, o irmão gravando ali o vídeo, mostrando as condições, a dificuldade que os irmãos enfrentavam e para chegar até aí na congregação, na igreja. Então, irmão, sabemos que nós aqui no Brasil podemos dizer, irmão, com o céu aberto. podemos servir a Deus, temos hoje quem não tem carro, tem outros meios para ir na igreja, pode congregar, pode fazer a obra de Deus, temos a estrada boa, podemos dizer, né? Enquanto muitos lá, em outros países, lugar difícil, desde um programa de rádio, irmão, hoje está tudo mais fácil, hoje tem estúdio, podemos dizer, na porta da casa, né? Pode se fazer direto de casa e às vezes mesmo assim, as pessoas acham difícil, acham pesado, né? Enquanto os muitos que vêm de tão longe fazer programação de rádio. Essa semana passada nós falávamos aí com a irmã Marli, porque sempre a irmã Marli está se comunicando, tenho ela como uma mãe para mim, porque é uma senhora que muitas das vezes me aconselhou, muitas vezes, né, nessa trajetória. E nós estávamos falando ali, a irmã estava se recordando de muitos programadores que vinham, de bicicleta, vinham a pé fazer programação, mas vinham com alegria. Deus obrava, Deus falava, Deus se manifestava com o seu poder. Por quê, irmão? Porque eles vinham com alegria, por mais que vinham a pé, por mais que vinham de bicicleta, de longe, difícil caminho, mas vinham com alegria. Um deles é o irmão Ramão, ela até disse, ela se recorda muito do irmão Ramão, que não vinha a pé fazer o trabalho. E quantos outros irmãos que hoje já descansam na eternidade, que fizeram um trabalho, que deixaram uma marca, irmão, na obra de Deus. Eu sempre digo que Deus, irmão, é fiel e justo para nos recompensar, irmão. O homem, ele pode, quem sabe, esquecer, o homem pode ser ingrato, mas Deus, irmão, é aquele que contempla e vê todo o esforço, todo a dedicação que nós temos, irmão, que você tem pela obra. Quem sabe o que você fez lá atrás, por aí ninguém viu, ninguém valorizou, mas saiba que Deus vê, irmão, ele contempla. Desde aquele dia que tu foi lá, limpou a igreja, cuidou da casa do Senhor, desde aquele copo de água que você deu para um servo, para uma serva de Deus, né? O Senhor tem contemplado, irmão, ele é fiel e justo para recompensar cada um, irmão, mas faça com alegria, faça com amor, faça, irmão, com temor de Deus, eu digo, porque de nada adianta, irmão, fazer as coisas relaxadamente, irmão. Não adianta, quem sabe, querer fazer a obra de Deus murmurando, reclamando. Não, irmão, faça com alegria, porque não é para o homem, não é para Deus. Eu me recordo, irmão, que quando nós começamos o estúdio, quanta dificuldade nós enfrentamos no começo. Não era fácil, irmão, caía a internet. Às vezes, naquele tempo, irmão, a gente não tinha carro. Quantas vezes eu tinha que sair lá no Misael que bota o link, quantas vezes eu tinha que sair de noite, às vezes altas horas, tinha que ir a pé de bicicleta para ir lá, para ele arrumar o sistema, né, que caía fora, para que no outro dia a programação pudesse sair no ar, irmão. Eu sei que Deus, ele contempla, irmão. E nós sabemos que a recompensa vem da parte de Deus, irmão. Vem da parte do Senhor. Não é do homem. Aleluia. Deus, nessa noite, irmão, está falando com vidas. Faça com alegria, faça com amor a obra de Deus, porque Deus é fiel e justo para te recompensar. Tudo que você faz, irmão, na humildade, sem pisar em ninguém, irmão, sem querer se engrandecer, faça tudo na humildade, faça tudo numa sinceridade, irmão, que Deus se agrada. Deus contempla, irmão. Que Deus nos dê graça, irmão. Se nós vamos contar, irmão, tudo que O Senhor já fez, irmão, ia ser pouco o espaço. Nós ia amanhecer falando, porque sabemos que quantas maravilhas o Senhor tem feito. Sei que está me escutando nessa noite, irmão Sabino, lá de 25 de maio. Irmão Sabino é um fruto, irmão, desse trabalhinho aqui. Eu digo trabalhinho porque é um trabalho humilde, irmão. Essa programação aqui não é um trabalho famoso, porque a glória é para Jesus, irmão, não é para o homem. Mas o irmão Sabino, irmão, se converteu escutando a programação. E hoje, para a glória de Deus, irmão, ele é um membro congregado aí em 25 de maio, através do programa, irmão, ouvindo a palavra do Senhor. Então, irmão, quantas vezes que o irmão João pensou de parar com o trabalho, e os irmãos sempre chamam, animam nós a seguir em frente, e nós seguimos, irmão, até quando Deus quiser nos dar vida, saúde, vigor. Enquanto a porta está aberta, nós estamos aí, irmão. Às vezes não é possível nós estar toda terça, porque nós temos compromisso também aí na obra de Deus, temos a igreja, temos culto, temos também nosso trabalho, irmão, do dia a dia. Então, a gente não olha para isso, irmão, porque se fosse olhar por isso, a gente não ia fazer nada, irmão, porque às vezes a gente sai, irmão, saímos do trabalho e já vamos, irmão, para a igreja e não fiquemos acomodados, irmão, porque sabemos que Deus não quer que o crente se acomode, irmão. Que a pessoa que fica acomodada, irmão, ele vai se acomodando e quando vê não faz nada e assim vai em diante, irmão. E graças a Deus, irmão, que o Senhor tem nos dado vida, saúde, vigor para nós fazer esse trabalho, irmão, na humildade, na sinceridade, no temor de Deus, porque sabemos que a recompensa, irmão, não vai vir do homem, é de Deus, irmão. Nós vamos aqui ouvir um louvor, então, que o irmão pediu, e depois nós vamos ouvir, temos mais mensagem nessa noite de hoje, irmão. E vocês orem por nós, irmão. Esteja orando por nós, precisemos da oração dos ouvintes, da audiência, porque sabemos que batalha, tem luta, se nós vamos dizer que é tudo 100%, não, irmão, tem batalha, tem luta, mas sabemos que também tem vitória da parte de Deus. Agora esse ano aí completa o quarto aniversário da obra. E sempre digo, irmão, que hoje eu estou aqui, mas amanhã Deus pode levantar outro para seguir com a obra, irmão. Sempre estou dizendo que a obra não é minha, é de Deus, irmão. E hoje nós estamos aí, pela misericórdia de Deus, juntamente com os obreiros, com a igreja, com os irmãos. Mas amanhã, quem sabe, irmão João não está mais. Mas a obra de Deus vai em frente, irmão, não vai parar por causa do irmão João. Que Deus é aquele que abre a porta, e a porta que Deus abre, irmão, o homem não fecha. E a porta que Deus quer fechar também, o homem não abre, irmão. Então quero nessa noite, sei que os irmãos estão ouvindo o programa, nossos irmãos se congregam conosco. Não vou citar nome, porque às vezes a gente pode esquecer de algum irmão. Então todos por igual que congregam aí na obra de Deus, que Deus abençoe vocês, e saiba que vocês não estão fazendo por irmão João, vocês não estão fazendo por João, nem por Pedro, nem por Paulo, vocês estão fazendo para Deus, não é para nós, é para Deus. Espera a recompensa do Senhor, porque a recompensa vem dele, irmão, não é nossa. Vamos aqui ouvir o louvor e dedico então para as irmãs que estão em sintonia, todas as irmãs que são aí dedicadas na obra de Deus, oração e muitos trabalhos que fazem. Vamos ouvir esse louvor e depois nós vamos ler mais mensagem.

Graças a Deus por esse louvor que ouvimos aí. Ministério Sem Nome, cantou aí Joãozinho Felizardo. Quero agradecer aos irmãos que estão participando, diz aqui. Mais mensagem, paz do Senhor, irmão Júnior, tá um abenço o programa, peço oração. Dias difíceis, irmão, mas crie na vitória, se possível, maná. Roselaine, amém, irmã Roselaine, vamos orar, irmã. Confia no Senhor que Ele é fiel para dar vitória para a irmã nessa noite. O maná aqui, irmã Roselaine, diz aqui a palavra do Senhor. Louvai ao Senhor a minha alma, louvai ao Senhor. Salmo 146, verso 1. O maná bíblico para a irmã Roselaine, que está aí ouvindo também a programação. Quero nessa noite agradecer os ouvintes, quero também estar aí nos ouvindo nessa noite de hoje. Aleluia! Ô irmão, louvado seja Deus. O irmão Seferino, também está aí na companhia. Deus abençoe o irmão Seferino, que está ouvindo a nossa programação nessa noite. E a toda a audiência, os irmãos que acompanharam, que participaram. Agradeço a vocês pela participação, pela companhia. Vamos orar, irmão, para nós encerrar o trabalho. E se Deus quiser, na próxima terça, se encontremos novamente por esse mesmo horário, por essa mesma emissora, se o Senhor quiser. Vamos orar, irmão, você que está aí na sintonia, ore juntamente conosco, confie que Deus pode lhe dar vitória, não interessa o teu problema, a tua necessidade, o que você precisa é conte para Jesus nessa noite, apresente a Ele tua necessidade, teu pedido, e Ele vai te dar uma grande vitória e tu vai testificar para a honra e glória do Senhor. Querido Deus, amado Pai, no nome do teu filho amado Jesus, queremos te agradecer e te louvar por mais um trabalho que podemos levar ao ar. Queremos colocar diante do Senhor cada necessidade, cada pedido que tem chegado nessa noite, meu Deus, aqui nos meios de comunicação. Alcança a vitória para esse ouvinte, para esse irmão que está na sintonia. Levanta aquele que está caído, meu Pai, dá força ao cansado. Deus, tu és aquele da causa impossível, nos fortaleça. Tu és aquele que abre porta onde não tem porta. Tu és aquele que abre o mar vermelho. Tu és aquele que entra nessa noite em ação e vence por esse irmão, por esse ouvinte. Toma a direção, meu Pai, do teu trabalho, da tua obra. Toma a direção, meu Deus, de cada projeto, cada plano. Repreenda o tranca-rua, repreenda o devorador, o gigante. Alcança, meu Deus, a vitória para a tua igreja. Triunfa, Pai. Venha nessa noite mover as águas, repreender todo o dardo, toda a ferramenta preparada contra o teu povo. Completa a tua obra. Abençoa esse trabalho, abençoa essa semana, os trabalhos, a tua obra, os cultos, as campanhas, os congressos que teremos. Tudo colocamos diante da tua presença, Pai. Renova o teu povo na tua presença. Renova, Deus, a tua igreja, aquele que está aí com o coração aberto, sincero, pronto a receber.

Deus abençoe também o pastor Adilmar, irmã Nair, aí do Braga, estão na companhia. Deus abençoe o pastor Adilmar, toda a sua família, os irmãos aí do Braga, que estão também ouvindo a programação. Queremos aqui então encerrar o trabalho e, querendo Deus, até a próxima oportunidade. Fiquem todos na paz do Senhor Jesus, uma boa noite e uma abençoada semana.

quem de nós, nesta longa caminhada da vida, não passou por momentos difíceis, horas amargas? Quem de nós não teve que parar um momento para chorar, para lembrar e lamentar? Isso também acontece comigo, mas eu estou na estrada e sei que estou na direção certa, e o Senhor jamais vai me deixar, jamais vai me desamparar.

os passos de Jesus. Ninguém jamais andou como Jesus. Passo a passo, ele se dirigia ao esquife em meio ao cortejo para trazer à vida aquele que já estava morto. Passo a passo, a mulher que padecia de fluxo de sangue toca-o. O mal se foi e Jesus diz: vai em paz, a tua fé te salvou. Passo a passo, em meio a uma tempestade, aproxima-se do barco andando sobre as águas e repreende o vento e a fúria da água. Passos que por onde passam tudo transforma. Agora esses pés feridos caminham sustentando um peso maior, o de uma cruz. Que passos são esses que por onde passam deixam a marca do sangue? Pregam as mãos e os pés e levantam a cruz para que todos vejam. Não há passos. Ele rende seu espírito, consuma sua obra e morre. Mas no inferno ouvem-se passos fortes e vitoriosos. São passos que libertam. Jesus toma as chaves do inferno e da morte, e ao terceiro dia ressurge em vida. Agora são passos gloriosos, passos que caminham comigo, passos que caminham com você. Esses são os passos de Jesus.

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0: Eu sempre. 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E o paralítico andou.
1: Ele é o mesmo ontem, hoje e para sempre. Amém.

Esta igreja é de poder. 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

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Paz do Senhor aqui em Santa Rosa, na escuta. Deus abençoe a todos. Deus abençoe a vida do irmão João. A Talício. O Tacílio, aí está. Ah, estou sem óculos nessa manhã, né? Tive que mandar aí fazer novamente meu óculos. Aí tá bastante dificultoso aqui para nós também. Mas vamos dando glória.

bendito no teu rádio nessa manhã. O louvor aí, nossa irmã Denise, o louvor filhinho, a mesa já está preparada. Oh, que alegria! Só esperando nós chegar e participar das bodas del Cordeiro. Olha aí, nosso irmão Fernando Lopes está aí ligadinho conosco também nessa manhã. Deus abençoe sua vida, irmão Fernando Lopes, aos irmãos aí. 3 de maio, né? Deus abençoe nossos irmãos aí de 3 de maio que estão ouvindo a programação.

0: 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Tenemos aquí más participaciones, vamos a estar dando a conocer.
1: Bom dia, na paz do Senhor, irmã Maria. Estou na escuta do programa. Roda um hino aí para mim, irmã Mariela. Estou escutando. E ofereço para toda a audiência da Rádio Renascer e a todos um bom dia na paz do Senhor.
0: A paz do Senhor, irmã Florestina. Deus abençoe nossos irmãos aí de São Luís Gonzagas. Ligadinho conosco nessa manhã. Deus abençoe a irmã Florestina, irmão Silvio. Nossa, irmã Tereza Giz, nessa manhã aí ligadinha conosco. Deus abençoe sua vida, irmã Tereza.
2: Paz do Senhor Jesus, está lindo o programa, escutando aqui. Peço maná, um louvor da tua preferência para mim, para minha família e para todos aí da rádio.
0: Que Deus te abençoe, irmã Tereza Geis. Vê de quão grande caridade nos tem concedido, Pai, que fôssemos chamados filhos de Deus. 1 João 3:1 aí para sua meditação.

7 de la mañana, 55 minutos. Olha aí, está na audiência, nasceu irmão Orlando. Deus te abençoe, irmão Orlando Dias Cárdia. En esta mañana en sintonía de la radio, diz bom dia, paz do Senhor Jesus Cristo, irmão Mariela. Estou na sintonía da Rádio Renascer, está uma benção o programa Orlando Dias Cárdia de Santa Rosa, Rio Grande do Sul. Deus te abençoe, irmão Orlando, que Deus abençoe sua vida nessa manhã. Muito obrigado pela audiência. Bom dia, que a esperança renove sua fé, que o medo não seja maior, que as suas coragens, que seu coração se mantenha aberto para todas as coisas boas que a vida lhe proporcionou. Amém. Deus abençoe a vida do irmão Elias dos Reis também nessa manhã, irmã Sirlene, deixando aí essa mensagem de bom dia então para todos nós. Deus abençoe a sua vida, irmão Elias, programador aqui da Rádio Renascer também.

0: 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Hola, ahí hermana Luisa, ¿no? Hermana Luisa Fernández está en audiencia.
1: Paz do Senhor e Mamayeli. Essa guria linda que tá aí na rádio aí. Que tá aí no som aí, mandando louvor. Feliz da vida, né? Manda um louvor de Laurina Dourada aí. É Deus, tá? Aquele louvor é Deus, tá? É uma benção esse louvor. Ofereço pra você aí, que tá aí, tua família e os que estão escutando essa rádio abençoada, tá bom, Marielle? Um beijo no teu coração.
0: Que Deus abençoe sua vida, irmã. Deus abençoe. Muito obrigado pela sua participação também nessa manhã. Vamos estar buscando aqui esse louvor, né? Que a irmã nos esteve pedindo também. Vamos estar passando. Com certeza vamos estar passando, irmã Luísa.

você que está aí no seu lar, desenganado pela medicina, sem solução para seus problemas. Escuta-se, louvora. 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

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Olha aí, irmã Maria, acertei, estão aí tomando um bom chimarrão. Prazer, irmã Maria. Aí tomando seu chimarrão, ouvindo a rádio. Deus abençoe sua vida, irmã Maria. A irmã Rosângela esteve mandando a foto aqui pra nós, né? Então aí, tomando um bom chimarrão nessa manhã. E na nossa companhia, né? Agradecemos a Deus pela vida de vocês.

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0: olha aí quem tá na audiência. Vim descobrir através do Facebook, irmã Naldina. Deus te abençoe, irmã Naldina, nessa manhã. A paz do Senhor, irmã Marielle, aqui, irmã. A Naldina de Imporão do Oeste, quero pedir um hino, diz. Bem bonito oferecer para... para o irmão Louveira, que estará de aniversário amanhã, que Deus abençoe e dê muitos anos de vida, de ser muita saúde e muita paz, que continue falando na Renascer, porque a gente acha falta, irmã.
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0: da irmã Liliane e todos eles. Mas Deus sabe, Deus conhece, mas eu peço um hino bem bonito para oferecer para todos os irmãos que estão ouvindo e para você.
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0: Para você, irmã Marielle, para tua mãe, para toda a tua família, para todos os teus irmãos, para pastor Eliseu. Para todos eles, fiquem com Deus, na paz do Senhor, irmã Marielle. Deus te abençoe, irmã Naldina, nessa manhã.
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0: A irmã Naldina aí é uma fiel ouvinte, né? De muitos anos atrás.

0: Olha aí que louvor bonito nessa manhã. Eu gosto muito da letra desse louvor. Vocês sabem o que aconteceu, né, com João Batista? Por ele falar a verdade? Aí eu fico pensando, né? Será que convém nós falar? Mas eu digo que sim. Ainda que custe a nossa cabeça, né? Vamos falar a verdade. Nós estamos vivendo um tempo tão difícil que nós... É somente a misericórdia do Senhor. Em todas as minhas orações eu peço ao Senhor que Deus nos dê força, que Ele nos dê graça para continuar.
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0: Para ser crente não é fácil não. Aquele que fala, vem, aceita Jesus, que a tua vida vai melhorar. A tua situação vai ficar boa. Você vai ser abençoado.
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0: Olha, toma muito cuidado com isso.
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0: Servir a Deus é viver momentos difíceis, momentos de persecuções, momentos de sofrimento. Nós temos que pagar o preço. Jesus pagou o preço maior, morrendo na cruz do Calvário por mim, por você, derramando seu sangue inocente, para que hoje nós fôssemos perdonados, para que hoje nós fôssemos limpos. E aí você vai vir para a igreja, vai ser tudo fácil? Não, meu querido. Vamos pagar o preço, vamos sofrer, vamos gemer, vamos chorar.
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0: Vai haver momento que pensamos que a nossa cruz já não dá mais.
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0: Vai haver momento que você não vai saber se você continua ou se você para na metade do caminho, ou se você larga a sua cruz.
1: Mas vão puxar o meu.
0: Mas eu quero falar para você nessa manhã.
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0: A recompensa não é para aquele que para na metade do caminho, não. A recompensa é para aquele que continua firme. Mesmo de arrasto, mesmo sofrendo, mesmo sendo humilhado, mesmo sendo pedrejado. Bem-aventurado seja nessa manhã.
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0: Vamos pagar o preço. Vamos servir a Jesus. Aquele que está servindo a Deus e diz que a sua vida é uma maravilha, tome cuidado com isso. Vai se preocupando aí.
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0: Se eu fosse você nessa manhã, me preocuparia.
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0: Aquele que serve ao Senhor tem lutas, tem dificuldades. Os ventavais.
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0: Mas tem uma coisa. Eu tenho a plena certeza e posso confirmar pra você nessa manhã.
1: Que
0: tem um Deus.
1: Deus será julgado.
0: Que Ele não te abandona.
1: E a verdade.
0: Ele não deixa você só no deserto. Ele não deixa você só na sua luta, na sua dificuldade. Por mais que muitas vezes nós sintamos nos sozinhos. Olhamos alrededor, como decimos nosotros, no hay nadie para extendernos la mano, no hay nadie para socorrernos. Pero Él está ahí. Él está ahí a tu lado en esta mañana para levantarte, para renovarte, para alcanzarte fuerza.
1: Pedro fez una pregunta para Ananias y Safira.
0: 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Él conoce el corazón de cada uno. Él conoce nuestros día a día. Él conoce nuestros pensamientos. Él conoce nuestra mañana. Es momento de nosotros abrazar nuestra cruz de cada día y caminar, permanecer. Porque nuestra redención es grande. Hay algo tan lindo que nos espera. Donde el enemigo está haciendo de todo para impedir tu llegada.
1: Y en ese momento Dios va a cuidar de você. Fale a verdad.
0: ele já sabe que pra ele não tem mais jeito, não. Então ele quer arrastar todo mundo com ele. Aleluia, alabado sea el nombre del Señor en esta mañana. Aí ele quer levar, né, uns quantos com ele, quantos que estão vacilando, quanto que estão com pensamento em retroceder, em parar. Pero que nesta manhã tu puedas retomar tu cruz de cada dia. Que nesta manhã tu puedas fortalecerte, recibir graça, recibir sanidade, liberação.
1: Humilhar o seu irmão e ser malvado.
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1: amigo Jonathan,
0: alguien te llama en esta mañana y Él va a hablar contigo.

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1: Cuando estoy enfermo, Él cuida de mí. No me falta nada.
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0: Es un louvor com Daniel e Samuel Teresa. Desde já agradeço se for atendida. Irmã Luciana da Rosa, de Tenente Portela. Estou na escuta junto ao meu esposo Jorge de Oliveira. Está uma grande benção seu programa. Desde já agradeço se for atendida. Deus te abençoe, irmã Luciana, nessa manhã. Temos aqui mais participações através de áudio. Vamos estar dando a conhecer. Deus bendiga os hermanos aí de Monte Agudo. Que el Señor venga a bendecir en esta mañana. Bendiciones del Señor. Vamos a estar escuchando aquí, vamos a ver. Tenemos ahí nuestro hermano Ramón de Oliveira. Está en sintonía en esta mañana.
2: Paz de Dios, hermana María. Estoy escuchando ahí usted. Está una bendita palabra ahí pidiendo que me lea un manazinho. Y puede me pasar la alabanza, aquella quente, viu, quien te ve, ¿tá? E é como a irmã falou, não tem nada que fique encolhido, que não se manifeste em luz, né? A palavra do Senhor é que fala, né? Que pode esconder a maneira que esconder, para chega o dia que se manifesta em luz. Podemos ver aí a passagem de Jonas aí, que tentou fugir da presença de Deus, e aí ele foi parar no ventre do peixe lá no... No fundo do mar, Deus contemplava a Jonas. Então, a pessoa... E se a pessoa é para salvação, Deus coloca ele no fundo de um hospital, que é o ventre do peixe hoje, né? Ou de uma cárcere. E aí, de lá, ele vai ter que fazer um propósito com Deus e as coisas têm que ser aclaradas para que ele seja salvo, né? A própria Bíblia disse que sobre nós tomar a ceia, né? Que é para nós examinar nós mesmos, para não participar do corpo de Cristo indignamente, porque estamos tomando juízo para nós mesmos, né? E aí o Senhor disse que ele castiga o filho que ele ama para que não seja condenado com o mundo. Mas melhor ainda nós ser castigados por Deus e poder ir desfrutar da cidade santa lá com ele do que ir para o lago de fogo, né? E tem dois caminhos, né? Se nós não temos caminhando num, temos no outro, né? Parado nunca temos. Então tá, irmã Mariela, que Deus te abençoe aí. Um abraço para ti, irmã Mariela. Oração a meu favor.
0: 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Gracias por las palabras, hermano Ramón. 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Que Dios bendiga su vida también. 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Tenemos ahí Pastor Osmar en audiencia también esta mañana.
3: Pastor Jesús, mamá Mariela, que nos bendiga. Uma benção a programação. Se possível, uma roda louvor aí, o profeta com o Benedito Felizardo. Deus abençoe. Tá uma benção a programação.
0: Deus abençoe, Pastor Osmar, irmã Simone, nessa manhã. Que Deus abençoe. Deus abençoe aí nosso irmão. Diz quarta-feira que seja iluminada, guiada e protegida pelo nosso grandioso Deus. Um bom dia, Deus te abençoe, irmão. Muito obrigado pela mensagem, irmão Derli de Oliveira. Deus abençoe sua vida, sua família, irmão. Obrigado pela mensagem de bom dia.

0: fazendo assim, ó.
1: Olha aí, Deus abençoe a irmã Eide na audiência nessa manhã. Ficou muito grata a Deus e feliz, irmã Eide, por ouvir aí que a nossa irmã está na audiência também nessa manhã.
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1: Deus. Deus abençoe a irmã Noeli. Vamos estar escutando aí o áudio da nossa irmã Noeli nessa manhã.
3: Paz do Senhor, irmã, estou escutando o programa, tá uma benção, esse hino maravilhoso. É o culto do meu lar. Às vezes fico triste quando pega a renascer, tem dias que não pega, não sei porquê, se é um problema dos aparelhos, né, irmã? E continuo pedindo oração, meu favor, minha família, minha filha, que Deus complete o milagre. E quero homenagear minha nora, que hoje está de aniversário, que Deus abençoe ela, dê muitos anos de vida, e ofereço um hino para ela. E lê uma nazinha para mim, irmã. E o programa tá uma benção, irmã. Deus abençoe a irmã e um abração, irmã. Paz do Senhor.
1: Que Deus abençoe a irmã Noeli nessa manhã. Deus abençoe aí a sua nora também. Não me desampare, ó Senhor, meu Deus, não te alongue de mim. Salmos 38 e 21 nessa manhã. Mandamos aí um abraço à irmã.
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1: A irmã Elvira, né? Tá sem internet, irmã Elvira. Um abraço nessa manhã pra irmã também.

Muy bien, que Dios bendiga a los hermanos. Muchísimas gracias a los hermanos que están ahí en sintonía de la radio. Ya llegamos al final. Mandamos ahí un abrazo, né, irmã Elvira. Não vai dar tempo de eu passar o seu áudio, irmã Elvira. Mas um abraço nessa manhã aí para nossa irmã. Já vamos preparar aí a próxima programação.

0: sabe, Mamariela? Não tô sem internet, eu tô ouvindo aqui a palavra abençoada que a irmã trouxe nesta manhã. Pude sentir a presença do Senhor, irmã Mariela. Que Jesus continua abençoando e usando a irmã aí. Tá, irmã Mariela? Roda um louvor da escolha da irmã para mim, deu maná para mim, irmã Mariela. E ora por mim, por minha visão, né? Hoje está muito branco, tudo muito claro. Mas estou agradecendo a Jesus aqui, estou feliz ouvindo essa programação abençoada. Irmã Mariela, um abraço, minha amada. Aqui é a Elvira aqui de Santa Rosa, paz do Senhor.
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2: Que Deus te abençoe, irmã Elvira, mas nós, segundo suas promessas, aguardamos novo céu e nova terra. E quem habita em justiça? Segunda Pedro 3:13 nesta manhã. Deus te abençoe, irmã Elvira. Meu abraço nessa manhã.
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1: 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Nosso presidente, Pastor Eliezer Moraes. E esse que vos fala, seu amigo, irmão em Cristo, Abner Magalhães. 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

0: Glória a Deus, meus queridos irmãos, queremos já nesse momento apresentar aqueles que estão nos dando hoje a honra da sua presença. Temos aqui a alegria de ter conosco nosso querido irmão Ademar. A paz do Senhor, irmão Ademar.
1: A paz do Senhor, Abner, a paz do Senhor a todos os nossos queridos ouvintes do programa Clamor Missionário.
0: Glória a Deus, meus queridos irmãos, vamos nesse momento então a leitura de um texto da palavra do Senhor. Convido você, meu querido irmão, minha querida irmã, para juntos nós fazermos leitura de um texto da palavra de Deus. Vamos ler o texto que está lá na carta aos Efésios. Carta aos Efésios é o texto então que nós vamos fazer leitura nesta programação. Carta aos Efésios, vamos ler então o capítulo de número 4. Capítulo de número 4. Vamos ler o verso número 11 e 12. Carta aos Efésios, capítulo 4. Vamos ler o verso de número 11 e 12. Que diz o seguinte, então, o texto da palavra de Deus. E ele mesmo deu uns para apóstolos, e outros para profetas, e outros para evangelistas, e outros para pastores e doutores, querendo o aperfeiçoamento dos santos, para a obra do ministério, para a edificação do corpo de Cristo. Esse texto aqui, em Efésios capítulo 4, verso de número 11 e 12, é bem conhecido dos irmãos. É porque ele fala aqui da questão dos ministérios, composição ministerial. Aqui ele aponta para os apóstolos, profetas, evangelistas, pastores e doutores. É interessante que a composição do reino, a forma como o reino ele se organiza, ou ele é organizado, melhor dizendo, ele foi organizado, estabelecido, como acontecem as coisas, pelo próprio Deus. O texto diz, e ele mesmo deu. Ele mesmo refere-se justamente a Deus, ao nosso Senhor. Ele mesmo deu, ou seja, ele mesmo separou uns para apóstolos, outros para profetas, evangelistas e outros pastores e doutores. Isso fala da multiplicidade da funcionalidade, da atuação, multiplicidade da atuação dos membros para um mesmo objetivo. Pense que ele fala de apóstolos. Hoje talvez alguém pense, mas existe apóstolo nos nossos dias, 2026, usar o termo apóstolo, o apostolado, ele é atual hoje nos nossos dias, é contemporâneo a nós? Sabemos que o conceito de apóstolo dentro dos limites bíblicos, da compreensão bíblica, era para aqueles que foram testemunhas da ressurreição de Jesus, do ministério de Jesus, era aqueles que acompanharam a Jesus. Dentro desse sentido, hoje não existem mais apóstolos. Tanto é que a gente vai ver em alguns momentos Paulo defendendo seu apostolado, justamente porque alguns, eles duvidavam, colocavam em xeque o apostolado de Paulo, porque esses eram os predicados para os apóstolos nos tempos bíblicos. Mas quando nós olhamos para o exercício do apostolado, podemos compreender que ainda existem homens que desempenham essa função. Há alguém, né? Me foge agora a memória, quem que disse de forma muito veemente que é contra a ideia de que existe apostolado hoje nos nossos dias, que disse, irmão Ademar, que apóstolo bom são os apóstolos mortos, porque ele disse que, dando a entender que são os apóstolos dos tempos bíblicos, né? E sim, não os que hoje existem. Mas quando olhamos para a função do apóstolo, que era justamente estabelecer uma igreja, essa ideia de alguém que estabelece fundamentos, dentro desse aspecto existe ainda homens que cumprem com esse ministério do apóstolo, né? Mas o apóstolo em si, como acabei de dizer, dentro dos parâmetros e dos requisitos bíblicos, esse se restringe aos templos bíblicos, mas a função em si hoje ainda existe. Então Deus deu, Deus separou, Deus instituiu apóstolos. Também fala aqui sobre profetas. Existe o dom da profecia e existe o ministério de profeta. Aqui está se dirigindo e falando sobre o ministério de profeta. Esse também que é um ministério que é um tanto quanto contestado, né? Até mesmo a Bíblia nos adverte que nos últimos dias haveriam falsos profetas. Mateus capítulo 24, sermão do princípio das dores, fala um pouquinho sobre isso, da realidade de falsos profetas que surgiriam nos últimos dias, nos últimos tempos. E então é uma realidade que existe falso profeta. Mas o fato de existir falsos profetas não anula a existência dos verdadeiros profetas. Então há hoje também profetas, homens com ministério de profeta. Há também evangelistas. Deus estabeleceu também evangelistas, que são esses que têm a missão dada por Deus de espalhar as boas novas do evangelho. Esses que são os pregadores do evangelho, aqueles que divulgam, difundem o evangelho. Também é estabelecido pelo próprio Deus os pastores e doutores. Então nós vamos observar aqui, observando esse texto, percebemos que o próprio Deus, ele estabelece esses ministérios. Foi Deus quem deu, não é uma invenção humana, não é algo que alguém pensou, raciocinou, surgiu, adveio de uma ideia, de um plano estratégico traçado pelos pais da igreja. Não, isso é dado pelo próprio Deus, e ele mesmo deu, estabeleceu apóstolos, profetas, evangelistas, pastores e doutores. E o verso 12 fala sobre o objetivo. Ele mesmo deu, querendo o aperfeiçoamento dos santos para a obra do ministério, para a edificação do corpo de Cristo. Irmão Ademar, já passando a palavra ao Senhor, né, para nós pensarmos um pouquinho nesse texto, e na forma como o reino ele se desenvolve, como acontecem as coisas no reino. Uns para apóstolos, outros profetas, evangelistas, pastores e doutores. Ministérios diferentes com o mesmo objetivo. Está no verso número 12, objetivo. Primeiro, aperfeiçoamento dos santos. Aperfeiçoamento dos santos. Segundo objetivo, para a obra do ministério. Para a obra do ministério. E o último aqui traçado no verso de número 12, edificação do corpo de Cristo. Então tem esse propósito, atende a este objetivo: aperfeiçoamento dos santos para a obra do ministério e edificação do corpo de Cristo. São ministérios diferentes com o mesmo propósito. Não é um propósito pessoal, não é uma autopromoção, não é tirar vantagem, é para o reino, pelo reino. Fica à vontade, irmão Ademar, para comentar um pouquinho essa ideia, essa multiplicidade de ministérios, de funções, mas com o mesmo objetivo: o aperfeiçoamento dos santos, a obra do ministério e a edificação do corpo de Cristo. Fica à vontade.
1: É verdade, Pai Senhor, irmão, sabe, né? E os nossos ouvintes. Aqui esse texto ele nos fala assim de como Deus estabeleceu essas pessoas com essas diversidade, multiplicidade de, de tarefas, de funções e dons. Então, aqui Paulo está falando que Deus explica que Cristo deu esses diferentes líderes e dons à igreja, com o objetivo claro de equipar os cristãos, né, para realizarem esse trabalho ministerial e assim, como tu bem disseste, edificar o corpo de Cristo, ou seja, a própria igreja. Então, no sentido mais primário, né, hoje muito se fala que não existem mais apóstolos, que eles seriam aqueles que teriam estado com Cristo, testemunhado a sua ressurreição, ou até recebido uma revelação especial, né? Paulo, em algum momento, aos Gálatas, ele faz a defesa do seu apostolado, se comparando como a um fora de tempo. Mas nós também não devemos assim desconsiderar, num sentido mais secundário, nessas atribuições de plantar a igreja, enfim, nas atividades ministeriais, que não seria de todo errado dizer que existem, sim, como plantadores de igreja, defensores dos fundamentos da igreja, poderíamos, sim, dizer que alguns que se identificam como apóstolos, né, poderiam ser somente se declararem como servos, mas alguns querem essa titulação, né? Mas falando da função que eles exercem, uhum, plantadores de igreja, defensores do evangelho, e aquelas pessoas que trabalham para edificar o corpo de Cristo, gerar maturidade na igreja do Senhor, não podemos também dizer que isso está de todo errado.
0: É.
1: Então, aqui Paulo, ele elenca esses dons ministeriais, né, os apóstolos, aqueles enviados para plantar igrejas, lançar fundamentos, né? E isso coube aos apóstolos, mas dizer que hoje não tem pessoas que fazem isso, grandes líderes mundiais, pastores, aqui no Brasil, né, isso seria uma insensatez. Tem os profetas, que são aqueles que são portadores da palavra, da revelação de Deus, os evangelistas, aqueles mais focados na pregação, na anunciação das boas novas, aqueles que têm aquele desejo de estar falando da palavra de Deus para ganhar almas para o reino, os pastores, que são os guias, os anjos da igreja, aqueles que cuidam, aqueles que zelam pela membrazia, por aqueles que estão ali dando os primeiros passos na fé, ou até aqueles mais maduros, e os mestres, que são aqueles dedicados a ensinar e aprofundar os conhecimentos das Escrituras. Então, o objetivo desses líderes, dessas funções, não é outro além do que liderar, né, dar o exemplo, conduzir essas pessoas a permanecerem na fé, a amadurecerem na fé. Então, esse preparo que os cristãos devem ter para bem exercerem os seus ministérios e o serviço na obra de Deus, na casa do Senhor.
0: Exatamente. E é interessante, né, irmão Ademar, que são dons, ministérios que são distintos uns dos outros, mas que eles têm o mesmo objetivo. E aí o que, que eu paro para analisar, assim, hoje a gente fala às vezes sobre ministério, assim, eu tenho um ministério, sabe, de forma assim, muitas vezes até assim, descabida, sabe?
1: Alguém dissociado à compreensão exata do que ministério é serviço,
0: né? Exatamente. Desassociada do real sentido do que é ministério. Certa vez alguém falou, isso me marcou muito, uma fala muito acertada, que às vezes as pessoas, quando enchem a boca assim pra falar de ministério, porque eu tenho meu ministério, respeito meu ministério, não sufoca meu ministério, não fecha as portas pro meu ministério. Muitas vezes quem não compreende é porque o que ele tem não é o ministério, mas é mini de ser pequeno e estéreo de ser frutífero. Porque entende ministério como se fosse assim um adorno dado por Deus para que o indivíduo, não. Ademar, recebe esse ministério para que tu possa aí te promover no meio de toda a comunidade cristã, para que tu possa sobressair dentro dos teus irmãos. E não tem nada a ver com isso. Se a gente for olhar para o texto, está dizendo, ele deu os ministérios com objetivo, aperfeiçoamento dos santos, obra do ministério e para edificação do corpo de Cristo. Ou seja, o que tu recebeu não é para ti.
2: Claro.
0: É para que tu use isso para o reino de Deus.
2: É.
0: E isso é algo que a gente jamais pode perder de vista, essa ideia de serviço. E na verdade, tudo que nós temos, nós devemos ser mordomos daquilo que nós recebemos, para o reino de Deus, atender isso, entender isso. Os recursos financeiros que nós temos, temos com que objetivo? Para que, que Deus me dá algo? Para que, que Deus me deu um ministério? Digamos que fosse o caso de apóstolo, que é o primeiro citado. Bom, Deus deu o ministério de apóstolo para o irmão Ademar. Para quê? Para que, que você recebeu isso? Vamos pensar de outra forma, dons. Digamos que Deus deu um dom para o irmão Ademar, mas por que, que Deus te deu isso?
2: Sim.
0: Com que objetivo? Até mesmo quando a gente pede poder, e nós pentecostais a gente é incitado a isso e está certíssimo, nós devemos buscar poder de Deus mesmo, mas com que objetivo que você quer? Irmão, eu estou indo no monte buscar poder, glória a Deus, coisa boa, vá, incentivo, eu gosto de ir no monte. Agora até fechou um que eu gostava muito de ir aqui em Alvorada uns tempos atrás. E o outro já é de mais difícil acesso, eu ando meio preguiçoso assim pra subir lá umas partes, tem que subir. Mas eu gosto de monte, porque o monte ele te deixa assim, se tu quer gritar, se tu quer, sabe, tu te desliga de tudo, na verdade, todo o conforto da tua casa, né, de celular, tu sai, ele te isola e é tu e Deus. Então claro. Eu gosto disso, eu gosto de ir ao monte orar. Não é o errado isso, mas é o porquê que eu vou. Para buscar poder de Deus. Tá, mas para que tu quer poder? Eu tô indo para buscar autoridade. Para quê? Tu vai usar isso com que finalidade? Para ostentar a espiritualidade entre os outros?
2: Sim.
0: Não tem nada a ver com isso, irmão. O que nós recebemos de Deus, seja um ministério, seja dons, seja o que for, nós recebemos com o propósito de edificar a igreja de Jesus, servir ao reino de Deus.
2: Claro. E é interessante, sei que tu falaste, durante um tempo eu tinha assim, muita reserva quanto à questão de ir ao monte, né? Porque às vezes por conta dessa suposta falsa espiritualidade, eu recebi poder, a gente não raras vezes percebia alguns excessos, né? Alguns irmãos iam lá e começavam a dar lugar àquilo que era às vezes até um fogo estranho.
0: Sim, exatamente.
2: Né? E outro sim é... Me parece, né? Quando tu fala que Deus ele é onipresente, e se tu acha que tu só consegue mais poder estando no monte, né? Tu tá em alguma medida negando a onipresença dele.
0: Uhum.
2: O Deus do monte é o Deus do vale, é o Deus do teu quarto fechado ali. O que me parece assim muito claro é que na tua casa tu tá sujeito a... Fecha a tua porta para orar. Alguém vai na frente do pátio e começa a bater palma. Um cachorro late, toca um telefone.
0: Exatamente.
2: E no monte tu te desliga dessas influências externas ali, né? Então, isso aí é bom que se diga, né? Não sou contra, não, eu também vou ao monte, esses aí. Embora já não tenha esse que tu falou, que agora tá difícil lá, é quase que fazer um rapel.
0: É mais
2: difícil descer do que subir, né? Que eu já vi.
0: Né?
2: Mas é importante isso. Mas isso nunca pode assim, gerar em nós uma soberba espiritual.
0: Nossa,
2: eu sou mais espiritual, desci do monte. É tão constrangedor tu ver, às vezes, algum cristão, um pregador, às vezes, não ter essa compreensão, e ele vai e ele vem num culto seguinte, após uma campanha, e ele diz: eu estive num culto onde sabe, aconteceram tantos milagres, Deus fez isso. Não foi Deus, não foi ele que fez. Uhum. Parece que ele arroga para si aquele dom.
0: Exatamente.
2: E quando na verdade os dons, eles estão disponíveis, é legítimo, nós não somos sensacionistas.
0: Exatamente.
2: Mas desde que nós tenhamos a compreensão exata.
0: Exatamente.
2: Que aquele dom nos foi concedido para adornar a igreja, para o crescimento, para a edificação, para muitas vezes a palavra de Deus venha frutificar num solo árido.
0: Que
2: precisa haver a manifestação de um poder, de algo miraculoso. Daí é essa a função.
0: Exatamente.
2: Agora o camarada, se alguém falou... não vou falar, claro, o nome da pessoa. Mas alguém me contou, disse: olha, sabe o amigo aquele e tal? Sim, conheço. Ah, agora ele disse que o ministério dele está completo porque ele ressuscitou um morto.
0: Ai.
3: Faltava só essa evidência.
2: Faltava só esse. Rapaz, então isso demonstra, assim, sim, uma... quase com ingenuidade na compreensão dessa recomendação, disso que o Senhor delegou para nós, né?
0: Então, exatamente.
2: Deus concedeu líderes à igreja, e esses dons, eles estão disponíveis, mas com um propósito específico, que é o crescimento e a edificação do corpo.
0: Exatamente. Atende a esse propósito estabelecido por quem deu. Deus te deu com objetivo, meu
2: claro.
0: Irmão. E o objetivo é esse que está traçado, a edificação da igreja, irmão. E é interessante que no meio pentecostal a gente vê muitas coisas, né? Eu falo do meio pentecostal porque é onde eu estou inserido também.
2: Claro.
0: Não posso falar do meio tradicional porque pouco frequento, então também deve ter suas peculiaridades.
2: Sim,
0: lá, sem dúvida.
2: Com
0: né?
2: certeza.
0: Questões pertinentes a cada ambiente. Mas há muito disso, a pessoa se valer assim para se promover. E até mesmo em práticas que são bíblicas, algo que é bíblico, algo que é estabelecido por Deus, algo que é correto, mas a forma como que se faz, o objetivo com que se faz, é errado. Sabe que quando eu olho para o texto do Apocalipse, quando é dirigido o texto às igrejas, às cartas às igrejas, diz: eu sei as tuas obras, eu conheço as tuas obras. É interessante porque se eu conheço as tuas obras, para mim me soa que ele está dizendo assim: ó, eu conheço o que tu está fazendo, conheço a tua obra, o fato, eu conheço o que tu fez, o fato em si, e eu conheço as motivações, eu conheço os porquês, eu conheço, eu sei, eu tenho conhecimento do que tu está fazendo. Porque, tipo assim, alguém pode vir pregar e quem olha para ele pregando assim, bah, usado por Deus, olha só, pregou, o que ele está fazendo é correto. Mas agora as motivações dele, pregou para ganhar uma boa oferta, pregou para ganhar visibilidade, pregou para ser famoso, pregou por causa... vários motivos. Deus sabe não só o fato dele pregar, Deus sabe o porquê. O que levou as motivações.
2: A vaidade, né? Hoje tem muito isso, né?
0: Exatamente.
2: E alinhado com isso que tu falaste, agora eu não sei, não vou citar o texto para não fazer uma citação errada, mas tem um texto, acho que talvez em Coríntios, ou, diz assim: nada julgueis antes do tempo, até que venha o Senhor, o qual trará à luz não somente as coisas ocultas das trevas, mas também as motivações. Como é que eu estou sendo motivado? Uma vaidade? Né? Não, isso é para o reino. Eu vou lá, vou me gastar.
0: Exatamente. Né?
2: Ontem, esse dia, falamos de um companheiro que me chamou a atenção. Esse irmão é uma bênção, porque ele vai pregar para 100, para 200, mas se ele tiver que pregar, dar uma escola bíblica para um, dois, ele vai, ele se aplica da mesma forma. Isso é a motivação correta.
0: Exatamente.
2: Né?
0: Exatamente.
2: Então, eu acho muito, muito bom assim, que nós tenhamos isso. E os dons, né? Tem um assim que todo mundo gosta, todo mundo quer dom de grande impacto.
0: Exatamente.
2: Né? Eu sou meio, assim, meio batistão, assim, eu sou muito linear, eu sou mais como um educador, então eu não tenho aquela eloquência, né? Mas eu entendo isso, eu compreendo, e é para isso que o Senhor me chamou.
0: É verdade.
2: E eu sou feliz com isso. Né? Até porque os dons de grande impacto, se a pessoa não tem maturidade, equilíbrio, ele pode incorrer numa altivez, numa soberba espiritual, que ele acha que ele está num outro patamar. Outro sim, na outra ponta desse contexto aí, disso que nós estamos debatendo, por conta desses dons de grande impacto, tem pessoas que correm atrás de profeta.
3: É, exatamente.
2: E daí ele sabe que um profeta está lá, no monte, nossa, a graveta pega fogo, o diante desce com as mãos, tudo com ouro nas mãos. Eu não estou dizendo que isso não possa acontecer. Sim. Mas esses movimentos, isso que acontece, eles nunca podem superar, né? Eles sobrepor a autoridade das Escrituras. Ah, e a Bíblia diz que os sinais acompanhariam os que crescem. E tem gente, não que seja errado, porque nós não somos sensacionistas, pode sim, mas isso nunca pode. A profecia, ela nunca pode ser o elemento norteador da nossa vida. Né? E quantas pessoas, às vezes, por conta de correr atrás de profeta, às vezes o profeta começa a se sentir meio ali pressionado, Deus não deu nada, eles vão, se eu não entregar nada, vai enfraquecer o meu ministério, vou perder a agenda. Preciso. E daí, e às vezes nem é por mal, né? Eu estava falando num caso meio assim, né? Mas nem é por mal.
3: É
2: que o profeta, ele é sujeito ao dom ao Espírito Santo de Deus, claro. Né? Ao espírito da profecia, né? ao espírito dele, assim, ao que ele sabe da vida, claro, da pessoa. Tu me vê quebrantado, nós vivemos diariamente, daí um dia tu tá pregando e tu me vê chorando. Sim. Ali. Daí tu, mas Ademar, coitado, tá aquela lutinha dele, vai lá. Não é por mal,
3: claro.
2: Mas a tua mente,
3: claro,
2: ela faz tu criar um conceito para me animar. Uhum. Porque a profecia, ela tem essa intenção de animar, encorajar.
3: Sim, sim, né? Sim, sim.
2: E é o espírito também do anticristo, é o espírito do maligno.
3: Claro.
2: Porque a partir do momento que ele fala e dá uma profetada, entrega alguma coisa equivocadamente, quantas pessoas eu já vi sair da igreja por conta disso.
3: É verdade.
2: Pessoas levianas que vão ali e dizem até a data.
3: Exato.
2: Pode ser, se Deus quer, quem sou eu para dizer que sim ou que não, né? Mas que seja uma coisa que, olha, Deus falou, né? Que vai entregar, que vai fazer, daí passa 3 meses, 6 meses, 1 ano, não aconteceu, a pessoa sai da igreja.
3: É,
2: por quê? Exatamente. Porque ele estava se deixando dirigir somente pela profecia, em detrimento da maior profecia.
3: É.
2: A maior profecia está contida na palavra de Deus.
3: Exatamente.
2: Então, a gente tem que ter essa compreensão e essa maturidade, né?
3: Exato. O quanto o senhor falava, né? Eu estava aqui pensando que Deus nos deu esses dons e ministérios e a gente tem que ter o cuidado como a gente usa isso, porque nós vamos prestar conta diante do Senhor.
2: Sim.
3: Nós não podemos usá-los assim deliberadamente assim para atender os nossos caprichos, os nossos propósitos. Seja ele qual for, seja ostentação, seja ganhar dinheiro, seja o que for. Tem gente que usa o que Deus deu para ganhar muito dinheiro.
2: Sim.
3: Deus deu algo para ele e ele usa isso. Deus deu a ele, por exemplo, a capacidade, sei lá, de escrever letras de hinos, e ele tá ganhando o seguinte, amarrando o burro na sombra, como o pessoal fala aí, claro, enchendo as guaiacas de dinheiro, em troca disso aí. Bom, uns Deus deu o dom de pregar, usa ele para isso, né? Deu a ele esse ministério, essa capacidade, ele tá usando isso aí para ganhar muito dinheiro.
2: Sim.
3: Vai prestar conta diante do Senhor.
2: Claro.
3: Da mesma forma que aqueles que usam para ostentação, e é tão, como o senhor falou, assim, chega a soar até de forma infantil. Pastor Elenay Cabral, mestre nas escrituras, né, narra um testemunho de que um dia ele foi num culto, né? E o pastor Elenay é pentecostal, homem de Deus. mas sobre esses exageros de quem quer ostentar em cima daquilo que é espiritual, aquilo que é divino.
0: Claro.
3: O camarada estava no púlpito que chamava e falou assim: olha aqui pra minha mão, olha o fogo aqui, olha que labareda de fogo na minha mão. É, pelo amor de Deus, irmão, tem que labareda de fogo, sabe? É, sabe? É aquela ideia assim de: olha aqui como eu sou espiritual.
0: É.
3: Olha aqui, meu Deus, olha como eu carrego algo assim diferente. É. Sabe? Esse comportamento leviano com o que Deus dá.
0: É.
3: Eu não digo que Deus não use em algum momento esse camarada, que Deus não deu um dom, Deus não deu um talento, claro. Deus não deu uma aptidão. Deus deu, mas a forma como ele está usando isso. O que Deus deu é legítimo, o que Deus deu é celestial. Agora, como eu uso isto, até como fazer jejum, nós estávamos falando, de subir monte, esse tipo de coisa, essas ações, sobre jejum, até o jejum, Jesus deixa bem claro como deve ser feito.
0: Sim.
3: Em Mateus 6, verso de número 16, 17 e 18, ele fala: quando jejuarem, versão NVI, não mostrem uma aparência triste como os hipócritas, pois eles mudam a aparência do rosto, a fim de que os homens vejam que eles estão jejuando. E eu lhes digo que verdadeiramente eles já receberam a sua plena recompensa. Ao jejuar, ponha óleo sobre a sua cabeça e lave o rosto, para que não pareça aos outros que você está jejuando, mas apenas ao seu pai que vê no secreto, e seu pai que vê no secreto recompensará. Ou seja, os camaradas ficavam com aquela carinha, sabe, assim: ai, olha aqui como é que eu tô, tô vindo de um embate espiritual, olha como é que eu tô aqui todo arrasado, sabe, aquela coisa assim pra mostrar.
0: É,
3: e isso,
0: verdade.
3: Percebe que não é só de hoje, isso aí já vem de muitos anos. A gente não tem, abre as redes sociais aí: não, eu tô aqui no monte pagando preço pelo povo. Não tem um propósito, isso de, sabe, puro. O camarada, ele quer mostrar que é o seguinte, que ele é espiritual. Olha como eu sofro pela causa, sabe? Que ele quer evidenciar algo. E Jesus deixa bem claro que esses já estão recebendo sua recompensa aqui.
0: Sim.
3: Então não é esse o modelo, não é esse o propósito. Se tu faz, faz para Deus, você e Deus.
0: Claro.
3: E aí ele ainda diz: ó, bota um óleo na tua cabeça. Se fosse hoje, ele ia dizer: compra um gel.
0: Sim.
3: Entendeu? E passa um gel, vai.
0: Lava o rosto, passa um creminho aí. É, a formoseça.
3: Exatamente. Tu já é feio. Se tu ficar com o semblante descaído. Aí, meu filho, aí piora mais ainda.
0: Misericórdia.
3: Mas Jesus está nos deixando uma lição preciosa.
0: A gente está falando aqui de uma maneira descontraída, mas com todo respeito.
3: Claro, não
0: nos entendam mal, né?
3: Exatamente, exatamente. E a responsabilidade com que nós usamos aquilo que Deus nos deu.
0: É.
3: Nós vamos ter que prestar conta, irmão.
0: Sim.
3: Sabe, de tudo que a gente faz. Pessoas que falam, diz que Deus falou sem ter falado. Isso é brincar com as pessoas, com um sentimento. Às vezes as pessoas acreditam naquilo. Bom, se o irmão lá, o profeta, falou, então Deus vai fazer. E não foi Deus que falou.
0: Sim.
3: O camarada mentiu em nome de Deus, ele vai ter que prestar conta.
0: Claro.
3: Sabe que tinha um servo de Deus que vinha pregar aqui em Alvorada, nos congressos. Ele era muito usado em curas, em milagres. Deus usava ele de forma diferenciada. E o povo vinha, o povo sempre gostou.
0: Claro.
3: Desde os tempos bíblicos, o povo gosta desses sinais evidentes, os dons de impacto, como o senhor fala. É, e o povo gosta disso. Então, lotava aqui, quem conhece nosso templo sede Alvorada, tem o pátio ao lado, lotava o pátio todo aqui, telão. Era aquela coisa, né? O fulano, o irmão, ele é usado por curi, era mesmo.
0: Claro.
3: Ele chamava pelo nome, Deus dava o nome para ele. Tem gente que não acredita nisso, eu acredito, respeito. Claro. E não entendo que a gente está caçoando aqui dos dons, desfazendo, não, de forma alguma. A gente acredita e cremos nisso. E chamava até pela placa de carro.
0: Uhum.
3: E tem um irmão que ele chamou na placa de carro, que até hoje ele foi curado naquele dia e serve a Deus ainda na nossa cidade. Então era algo de verdade mesmo,
0: claro.
3: De Deus. E houve um dia que ele veio pregar aqui em um congresso e o povo todo esperando, né, que ele... chamar alguém, ver essas evidências. E naquele dia ele chegou, abriu a Bíblia e começou a falar. E daqui a pouco ele: irmãos, hoje Deus não me mostrou nada. Hoje eu vou pregar a palavra, mas Deus não me mostrou nada hoje. Deus não me deu nenhum nome. Eu achei aquilo tão genuíno da parte dele, sabe?
2: Claro.
3: Eu não vou forçar aquilo que Deus não me deu.
2: Nome de Deus.
3: Não vou mentir que Deus está lá. Olha como eu estou vendo, se Deus não, se eu não estou vendo. Abriu a Bíblia, pregou a mensagem, que é o que muda de fato o ser humano, a palavra de Deus.
2: Sim.
3: E é isso aqui. É isso que Deus tem para nós hoje. Claro. Olha a nobreza de alguém que entende. É um senso de responsabilidade.
2: A seriedade com que ele traz, sabendo que ele ia prestar conta.
3: Exatamente.
2: Porque a Bíblia diz assim: ai daquele que diz assim, te diz o Senhor, quando o Senhor não mandou dizer nada.
3: Exatamente, exatamente. Então existe uma responsabilidade daquele que tem um dom, daquele que tem um ministério dado por Deus, um pastor naquilo que diz, naquilo que fala, num conselho que dá. Você acha que um pastor não tem responsabilidade nas suas decisões? E tem gente que às vezes se preocupa, irmão, Deus não me colocou para fiscalizar pastor algum. Eu sei que tem muito pastor que erra, que comete falhas. Ele vai se acertar um dia com quem deu o ministério para ele, irmão.
2: Sim.
3: Eu sou muito descansado nisso. Ah, mas tu viu o que o fulano tá fazendo? Não vi, até nem quero muito ver. Porque na verdade, ele não tem que prestar conta para mim.
2: Claro.
3: Ele vai ter que prestar conta diante de Deus. Então, se cada um compreender isso, a responsabilidade do seu ministério, e entender que um dia vai ter que prestar conta para quem o chamou, irmão, as coisas fluem muito melhor. Mas nós temos um objetivo naquilo que Deus nos deu. Usar para a glória do nome do Senhor, para edificação, aperfeiçoamento dos santos. Irmão, hoje você que tem algo de Deus na tua vida, entenda que esse é o objetivo. O que Deus te deu, irmão, use isso para a glória de Deus. Paulo tem uma fala que me encanta. Quer comais, quer bebais, façais tudo para a glória de Deus.
2: Verdade.
3: O que ele está dizendo, irmão? Tudo que tu tem, a tua vida, aplica tudo em um objetivo para a glória de Deus. O dom que Deus te deu, usa ele para a glória de Deus, irmão. Se Deus te deu aí para cantar, canta, irmão. Mas canta para a glória de Deus. Você que prega, irmão, prega mesmo. Claro. Prega bastante. Mas faça para a glória de Deus, tudo para a glória de Deus. E tu vai ver que você vai ser recompensado.
2: Sim.
3: Deus é extraordinário, né, irmão Demarco? Nós não merecia nada.
2: Sim.
3: Ele nos arranca de uma condição de pecadores, íamos para o inferno, inimigos de Cristo, separados de Deus. A nossa condição era terrível. Ele nos salva, nos dá dons, nos dá ministério, e ainda nos recompensará por todo esse serviço.
2: É verdade.
3: Que Deus extraordinário que nós servimos.
2: Essa graça aí é uma coisa não inexplicável, porque Deus, ele é amor na sua essência, né? Mas é maravilhoso a gente perceber isso, né? Que nós não merecíamos outra coisa a não ser a condenação.
3: Exatamente.
2: E ele nos... em Colossenses fala, acho que é no 1:13, ele nos... tirou do império das trevas e nos transportou para o reino do Filho do seu amor, onde temos a redenção e remissão dos nossos pecados e tal. Ou seja, ele nos tira de um tremedal, do lamaçal do pecado, e nos faz assentar em lugares assim de honra.
3: Exatamente.
2: Isso eu acho... eu me sinto sempre um devedor. Né? E os irmãos já sabem, né? Mas eu não vivia à margem. Mas eu sempre fui uma pessoa que não... Eu digo, cara, não vai acontecer nada de bom na minha vida mais. Né? E ele... A partir do momento que eu abri meu coração, que eu aceitei ele, as coisas foram mudando. E eu tô nessa construção. Até o dia que ele voltar. do mesmo lado. Fiz tanta coisa errada, e ainda ele está me honrando hoje nessa fase da minha vida. Minha família está sendo abençoada, minhas filhas, e eu ainda vou lhe dar uma salvação. Rapaz, para um cara que estava condenado ao inferno, esse Deus é muito bom.
3: Deus é maravilhoso, irmão. E a gente se encanta ao falar dele, da sua obra, do seu reino. A gente fica feliz demais. E que Deus te dê a graça, irmão. Quem sabe até então você tem atuado no reino e você tem feito as coisas com outros objetivos, outras finalidades. Mas hoje nessa programação, coloque teu coração diante do Senhor. Senhor, tira os meus olhos disso. Né? Não deixa com que o diabo me iluda, estando vivendo assim só no ativismo religioso, sabe? Tem uma passagem que diz que alguns vão pregar por porfia, né? Vão pregar por vaidade. E quanto a estes, diz que eles vão pregar. Mas eu não quero ser este. E eu não quero que você seja também. Eu quero que você pregue com sentimentos nobres. Eu quero que você pregue, o meu desejo, o desejo do meu coração, é que você seja um pregador com as motivações corretas. Que no nosso coração ele venha ter esse objetivo, a glória do nome do Senhor. Então hoje esse texto fala conosco. É você que está nos ouvindo, que deseja um conselho, um direcionamento, liga para cá, 51981819063, 51981819063. Queridos, nós vamos nesse momento de intervalo e já estaremos de volta.
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1: Retornando com o programa Clamor Missionário, que alegria, que bênção nós estarmos juntos nesta programação. É um prazer enorme estarmos todos juntos aqui no programa Clamor Missionário. E o nome Clamor Missionário é justamente porque nós viemos aqui em todas as programações fazer um clamor para que você se envolva com a obra missionária. Irmão, não feche os ouvidos ao clamor da obra missionária. Muitas vezes o problema é que a gente é tomado de indiferença. Deus, ele trabalha em nós para arrancarmos essa indiferença. É eu ver algo, constatar algo e me fazer de desentendido. Não, irmão. Deus hoje quer te usar para que você esteja envolvido na solução dessa problemática, dessa situação. É eu ver alguém com fome e simplesmente fazer o que eu não vi. Passo por ele como se não tivesse visto, não é comigo essa situação, eu não tenho nada que ver com isso, não é o que Deus deseja de nós. A postura nossa deve ser de alguém que vence a indiferença e atende ao clamor dos necessitados. Lembra da passagem do Bom Samaritano? Ela revela muitas coisas para nós. Diz a Bíblia que estava ali um homem meio morto na beira do caminho e passa o sacerdote. O sacerdote tinha um ofício religioso, tinha um papel religioso, mas ele era indiferente. Passa ali o levita, da mesma forma tinha um ofício religioso, tinha ali toda uma funcionalidade dentro do contexto religioso, mas mesmo assim ele é indiferente. Perceba que esses dois estão envolvidos com o que é de Deus, esses dois pertencem ao ambiente que é de Deus, esses dois estão atuando naquilo que é de Deus, mas são vencidos pela indiferença. Passam e passam de largo, passam e não se envolvem, vêm, mas não estende a mão, vêm, mas não socorrem. Irmão, que você não seja esse sacerdote, não seja esse levita que vê, que sabe, que tem conhecimento, mas que não ajuda, não se propõe. Irmão, isso não é de Deus. Deus deseja de nós uma predisposição de atender os necessitados. Senhor, eu quero fazer algo. Talvez eu não tenha o recurso para resolver sozinho, mas alguma coisa eu vou fazer. Talvez eu não consiga sanar todo esse problema, mas eu vou estender a mão, eu vou somar com mais alguém e juntos nós vamos fazer algo. É essa postura que Deus espera de nós, que Deus espera de você. Alguém que tenha disposição para se envolver. Deus procura homens e mulheres que ele use para resolver problemas. Sabe que o mundo corporativista, as empresas, o mercado de trabalho procura pessoas proativas. Proatividade é uma dos grandes diferenciais no currículo, no perfil de alguém. Proatividade, alguém que ele se propõe a fazer, alguém que ele sai da condição de alguém reativo, alguém que ele vai, ele encara, ele

0: juntar, deixa eu somar. Talvez eu não faça tudo sozinho, mas eu posso fazer um pouquinho. Ô, irmão, tem um problema aí, alguém que está com uma necessidade. Eu não tenho condição de dar toda uma cesta básica, mas eu deixo para mim que eu dou um quilinho de açúcar, de arroz, eu dou alguma coisa, eu tô junto para apoiar. Bom, tem que trocar aí, sei lá, as lâmpadas da igreja. Não, deixa para mim que duas eu pago. E as outras, mais alguém vem e ajuda. É aquele instinto de sair de uma condição passiva. Eu vou, eu faço, eu proponho. É o sentimento que teve Neemias quando viu os muros derribados, as portas queimadas. Ele, como copeiro do rei, a sua situação pessoal estava tranquila.
1: Sim.
0: Porque ele estava ali à volta do rei Ataxerxes, não me falha a memória. Não, eu estou comendo, estou bebendo, para mim está tranquilo. Claro. Mas diz a Bíblia que ele chora, pranteia, mas ele é proativo. Eu quero fazer alguma coisa. Eu quero me propor a resolver esse problema. Deus procura pessoas com esse instinto. Senhor, me usa. Me usa a minha vida, Jesus, para alguma coisa. Me permita, Senhor, apesar das minhas misérias e de ser quem sou, eu fazer alguma coisa pelo teu reino. Eu quero ganhar uma alma. Eu não posso aceitar, irmão Ademar, de forma assim, sabe, com suavidade, tranquila, eu passar um ano inteiro sem ganhar ninguém, sem falar de Jesus para ninguém, sem influenciar ninguém, sem anunciar Cristo para ninguém. Sabe, quando tu olha assim, mas o que, que eu fiz? Ah, eu só fui na igreja. Não, irmão, Deus espera mais de nós, uma atitude mais ousada. Não, esse ano eu vou fazer alguma coisa diferente, vou fazer um culto lá em casa, eu vou levar, sei lá, um casal de amigos, eu vou, sei lá, alguma coisa eu vou fazer, vou pegar meus contatos do WhatsApp, vou mandar uma mensagem aqui com um versículo bíblico para meia dúzia que seja, não sei, mas alguma coisa eu vou fazer. Esta proatividade a serviço do reino.
1: Sim.
0: Deus espera isso de nós, irmão. E também tem um meio aqui, essa proatividade, ela também diz respeito àqueles que se envolvem financeiramente. Você que está nos ouvindo, irmão, Deus está falando comigo, eu quero me envolver. Pode se envolver conosco aqui, fazendo a sua oferta, fazendo o seu propósito. Irmão, mas eu não tenho um real nesse momento. A coisa está dificílima aqui. Não é só com dinheiro. Você pode muito bem, onde você está, dobrar o teu joelho e falar com Deus. Senhor, eu não posso me envolver financeiramente, mas eu oro a ti nesse momento pedindo, levanta ajudadores dessa obra, levanta pessoas para que eles façam alguma coisa. Já se envolveu, você já está envolvido, de uma claro. Forma ou de outra está envolvido. Então, irmão, saia dessa passividade, vença essa esterilidade, em nome de Jesus espiritual. Deus vai te dar graça, Deus quer. É o desejo de Deus que você seja ousado. Tem um texto bíblico onde foi dito a um dos profetas, não lembro a referência agora, peço perdão por isso, que diz assim, ó, pede-me e te darei as nações.
1: Uhum.
0: Seja ousado nesse sentido de ganhar alma, de fazer algo para Deus, seja ousado. Senhor, eu quero ganhar nem que seja uma alma, mas eu quero, Senhor.
1: Sim.
0: Me dá essa graça para ganhar meu colega de trabalho, para ganhar meu vizinho, eu quero fazer alguma coisa. Eu vou sair dessa inércia espiritual e a tua vida vai ser abençoada por Deus a partir disso. 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Meus queridos, antes de nós orarmos por você, queremos mandar alguns abraços. Eu inicio aqui mandando abração todo especial à irmã Jovanir, que nos ouve já há bastante tempo lá de Curitiba, no estado do Paraná. Que Deus abençoe a irmã Jovanir.
1: Aqui de Canoas, Rio Grande do Sul, irmã Roberta.
0: Da Argentina, os nossos irmãos, irmão Valdelírio Queiroz, que Deus abençoe.
1: Irmã Antônia Aldileide, de Biguaçu, Santa Catarina.
0: Missionária Verinha, que nos ouve da cidade de São Leopoldo, aqui no estado do Rio Grande do Sul, que Deus abençoe.
1: E também evangelista Alberto Aparecido, de Jaraguá do Sul, Paraná.
0: São estes os irmãos que nós queremos abraçar nessa programação, porque o tempo não permite nós enviarmos mais abraços, mas sintam-se todos abraçados aqui. É uma alegria ter você conosco. Nesse momento, vamos orar por você e para isso peço que o irmão Ademar esteja nos levando a Deus em oração.
1: Senhor Deus, amado e bondoso Pai, te damos graças, Senhor, por essa palavra, por um dia mais estarmos em tua presença, Senhor, aprendendo e refletindo sobre as maravilhas do teu reino, as tuas orientações para os nossos ministérios, ó Pai. Nós te pedimos que em nome de Jesus, que essa palavra tenha falado ao coração de,

pessoas, ó Deus, que o Senhor venha, Deus, instrumentalizar, capacitar e fazer-nos compreender, Senhor, o que de fato o Senhor espera que nós façamos com aquilo que o Senhor colocou em nossas mãos. Pai, nós colocamos tudo e todos em Tuas mãos, cada ouvinte, cada família representada, Senhor, que sejam alcançados por Ti, ó Deus. Te pedimos por aqueles que se encontram acamados, enfermos, ó Pai, que em nome de Jesus que venha a Tua bênção, a Tua cura, o Teu bálsamo curador, ó Pai. Sara as feridas, ó Pai. Visita aqueles que se encontram em situações de depressão, situações de uma tristeza profunda, um ressentimento. Cura, Senhor, o coração e as emoções dessa pessoa, Pai. Nós oramos agradecidos e entregamos tudo e todo em Tuas mãos. Amém e graças a Deus.

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e conhecereis a verdade, e a verdade vos libertará. João 8, 32, com esse versículo, queremos saudar todos os irmãos, ouvintes da programação Tempos Primitivos, né, que vem aí todas as quarta-feiras. Que Deus possa abençoar cada um dos irmãos, ouvintes, companheiros, colaboradores, né, que estão aí juntamente conosco, né? É, que Deus possa abençoar a vida dos nossos irmãos. Hoje dia 3, né? Hoje é dia 3 aí, é, do mês 6 aí, que Deus possa abençoar. Passa tão rapidamente, né? Eu olhei pro calendário, sempre tiro a folha e passa tão rapidamente. Tô aí fazendo a programação, volta e meia já passou aquele mês, né? Então que Deus possa te abençoar, né? Temos aí véspera de feriado, né? Que Deus possa abençoar a tua vida, teu lar. Deus abençoe, né, a tua família. Deus abençoe o irmão Gilmar Silveira Vargas. Paz do Senhor, pastor. Lê o maná, né? Já vamos estar lendo aí, irmão Gilmar. Deus abençoe a sua vida, né? É, Deus abençoe, irmão Silvio Polatini. É, Deus abençoe. É, daqui uns dias, irmão Silvio. É, daqui uns dias, queremos que o senhor venha para cá pregar para nós e cantar, né? Deus abençoe a sua vida, a sua família, né? Seu lar. Eu amo ouvir os louvores e amo ouvir homens de Deus, né? É, irmãos, é, paga a pena a gente sentar com pessoas, homens, mulheres de Deus, né? Que só falam bênçãos, né? Deus abençoe a vida dos nossos irmãos. É, aqui diz assim, irmãos, né? Aqui diz assim, porque o mandamento é uma lâmpada, e a lei uma luz, e as repreensões da correção são o caminho da vida. Provérbios 6 e 23, né? É o que sempre temos falando, irmão Gilmar, né? É o que sempre estamos falando, né? A gente que serve a Deus, a gente que ama a palavra de Deus, a gente quer ouvir Deus falar, né? E às vezes ele nos repreende porque ele não quer que nós se perca, né? É assim que Deus faz. Mas a Bíblia diz, ai daquele é quem o Senhor não fala mais, né? Então que Deus possa abençoar. Deus abençoe o irmão Celso Silva, a irmã Cláudia Silva, é, minha prima em Sede Nova. É, paz, estou em, na sintonia aqui de Cascavel, né? Nós vamos, irmão Silvio, qualquer dia aí entrar em contato, né? É para vocês estarem com nós aqui em São Martinho, vai ser benção. Nós temos uns trabalhos, né, lindo, maravilhoso aqui para frente. Deus abençoe, irmão Ironide Siqueira, né? Temos aí irmão Flávio Silva, temos aí, é, dia 27, né? Temos aí, é, também, é, irmão Luiz Lamarque, né? Dia 17 de agosto. Temos aí, é, o irmão lá do Paraná, né? Que o irmão Thiago me falou anteontem, né? Tivemos firmando aí e vai ser bênção de Deus, né? Vai ser bênção de Deus. Daqui um pouco ele vai estar passando aí, a gente tem anotado, né? Vai ser bênção de, do céu, né, irmãos? Aí esses trabalhos, né? É, vai estar aí também, irmão Josué Rous, né, com nós aí, né, os próximos dias aqui em julho, né, é, vai ser bênção de Deus. Deus abençoe, né, tô provendo aí um pregador para segunda-feira, o senhor me colocava nessa noite, né, em mente, e vai ser bênção do céu. Deus abençoe aí a minha prima Cláudia Silva, paz do senhor, pastor Nazir, sempre estou na sintonia. Deus abençoe vocês. Falando na Cláudia, meu abraço para Lili, o Adri, lá em Gramado, a Ana, o Gilmar, que sempre está na audiência, né? A Odete, as duas Aninhas, né? Os guri, né? Nossos primos aí, que Deus possa abençoar. Deus abençoe o irmão Tiago Rosa, Deus abençoe o irmão Céu Silva Passo. Um abraço para o senhor e sua família. Amém. Irmão Silvio diz, vamos sim fazer a obra do Senhor, né? É, vai ser bênção de Deus, eu tenho certeza, né? Tenho certeza, né? Porque o nosso Deus, ele se agrada quando nós estamos, é, ontem tivemos um culto abençoado em Tucunduba, aí juntamente com o irmão Tiago, né? É, o irmão Veraldo, a irmã Cassiana, né? Todos os irmãos companheiros, né? E aí,
né? Tivemos aí na irmã Rosane Grisol, né? Um grande churrasco, né? Abençoado, meu abraço pro seu esposo aí, é que não mediu esforço aí para abençoar a vida de todos que estavam reunidos aí na casa, né, irmã Marta, irmão Valdir, né, que Deus abençoe, né, irmão Valdir, que partiu, né, pro congelador para esperar nós durante o dia e não foi possível, né, irmão Valdir, mas nós vamos, um abração aí para vocês, também irmão Nilton, né, irmão Rafael, a esposa dos irmãos, o filhinho, né, que estava aí, bênção de Deus, né, bênção de Deus, Deus abençoe ricamente a vida de vocês. Nós queremos orar, né, irmãos, né, nós queremos orar, que Deus abençoe a nossa programação. Senhor nosso Deus e nosso Pai, obrigado, Deus, por esse dia maravilhoso. Obrigado pela noite que o Senhor nos deu, ó Pai. Obrigado por cada um que está do nosso lado ouvindo, ó Pai, a programação. Eu levo diante da Tua presença, ó Pai, os louvores que vamos apresentar. Meu Deus, eu tenho certeza que o Senhor marcou encontro, ó Pai, com cada um dos Teus servos, com cada uma das Tuas servas, ó Pai. Meu Deus, essa pessoa que talvez está num leito de enfermidade, em casa, num hospital, ó Pai. Meu Deus, talvez deitado no sofá, ouvindo, ó Pai, a programação. Eu sei que o Senhor, ó Pai, é um Deus onisciente, onipresente, onipotente. Em qualquer lugar o Senhor está. A qualquer pessoa o Senhor ouve, o Senhor sonda essa lágrima, ó Pai. O Senhor sabe decifrar o que tem nela. Meu Deus, entra com providência, tirando essa dor, repreendendo esse mal que tem atingido essas gripes, ó Pai, atacando todas as famílias da terra, ó Pai. Eu sei que o Senhor é um Deus bondoso, e o Teu anjo acampa ao redor dos que os temem e os livra. Por isso eu sei que nessa manhã o Senhor entra com providência. Meu Deus, essa pessoa que está para fazer uma cirurgia, só vai fazer se o Senhor permitir, se o Senhor quiser. Se o Senhor não quiser fazer próprio essa cirurgia, e se o médico fazer, atende as mãos dele, ó Pai, para que saia perfeita. Abençoa a mesa, abençoa o celeiro, abençoa o ganho, abençoa os projetos, abençoa essa documentação que está sendo apresentada, ó Pai. Essa espera que esse homem, essa mulher tem, ó Pai, de ser abençoado de Tua parte. Levanta homens e mulheres temente, obediente, para fazer a Tua obra, Pai. Levanta pessoas que têm intimidade contigo, ó Pai, que não recorrem para o pecado, ó Pai, que talvez paga muitas vezes o preço. Acompanha, Pai, todos os dias esse homem, essa mulher que paga o preço por, ó Pai, afrontar os infernos e se manter do Teu lado, velando pela Tua palavra, que passará os céus e a terra, mas ela não passará, ó Pai. Assim abençoa a vida de cada um, em nome de Jesus. Amém. Deus abençoe aí também a irmã Solange Maria Pedroso, paz do Senhor, irmão. Temos na escuta, peço um louvor à escolha. Peço dois maná, um para mim, um para Marilane. Peço oração por ela, está com uma gripe forte, mas você está orando, né? O nosso Deus é fiel. Primeiro maná diz assim, irmã Maria, e dou-lhes ordem dizendo, esta é a obra que vós haveis de fazer, segundo Reis 11:5. Segundo maná diz assim, porque o reino de Deus não consiste em palavras, 1 Coríntios 4:20. Deus abençoe os nossos irmãos, né? Ricamente.

graças a Deus, aí ouvimos, né? Esse louvor abençoado. Deus abençoe, irmão Justo Butkowski, né? Paz do Senhor, Deus abençoe a sua vida, a sua família, né? Deus abençoe cada um dos nossos companheiros, né? Que estão juntamente conosco nessa manhã, né? Ouvindo a programação, né? Do irmão Gilmar Silveira Vargas, paz do Senhor, pastor. Um abraço a todos que estão ouvindo a programação, né? O Gilmar, que é colaborador da programação, né? Juntamente conosco, né? Abraçou essa causa aí, né? Que não, essa causa não é nossa, irmãos, né? Nós estamos aqui fazendo, né? Começamos aí, né? Por precisão, né? Por precisão, acidente aí do pastor Ezequiel, né? A morte do pastor Luiz, né? E estamos até hoje, né? Aí fazendo, né? Nunca, jamais pensava, irmãos, em estar aí, mas Deus preparou, né? Estamos aí fazendo a obra do Senhor e temos certeza, irmãos, né? Que tem sido bênção em muitas vidas, né? Eu tenho certeza que tem sido bênção em muitas vidas. Então sou grato a cada um de vocês que ouve, né? Cada um de vocês que ama a palavra do Senhor e procura obedecer, né? Porque nós vamos fazer parte daquele povo que vai para a eternidade descansar nos braços de Cristo. Irmão Giovanni, né? Deus abençoe a sua vida, paz do Senhor. Pastor, peço oração por mim e minha família. E o Maná, estou na escuta aqui em Miraguaí. Deus abençoe, né? Nós temos aí também, temos o Maná aqui que diz assim: tão anjo do Senhor disse a Elias, desce com este, não temas. Levantou-se e desceu com ele ao rei. Segundo Reis, 1 e 15. Deus abençoe, irmão Giovanni. Deus abençoe a sua vida, a sua família, né? Seu lar aí. É só Deus para nos abençoar, nos guardar, né? Nesses dias que estamos passando, né? Deus abençoe a tua vida, o teu lar, a tua família, onde quer que você esteja, que Deus esteja te abençoando. Deus abençoe, né? Os irmãos que estão aí ouvindo, os aniversariantes, né? Minhas três primas, né? A Mara, né? E as gêmeas daí, né? A Neuci e a Cleni, né? Que hoje completam mais um ano de vida. Meu abração para vocês, né? Com certeza, né? Quando estava aí por casa, era um festão, né? Três filhas de aniversário, né? Mas é assim, né? Hoje os pais já é na eternidade, né? Também aí é uma mana, né? Mas Deus sabe de todas as coisas. Deus abençoe aí, irmã Gecilda de Quadro Pinto, falando na senhora, né? Irmão Candinho, irmã Iracema, né? Irmão Firmo, né? O pessoal de Caçador, né? Também aí o Pedro, a Marli, a Rosa, a Rose, né? O Paulo, Deus abençoe. O Paulo esteve aqui, a Marli ontem, né? Que Deus abençoe. Irmão Josias Silveira Vargas, paz do Senhor, pastor, estou na escuta em Chiapeto, abençoe o programa. Um grande abraço para você, para o mano Gilmar Vargas. Deus abençoe. Eu sempre digo a família, né? Chiapeto, né? A família da irmã Ironi também, em Chiapeto. Meu abração para vocês, né? A gente às vezes não lembra o nome, mas sabe que moram lá e sabe que muitas vezes são ouvintes da programação, né? Os irmãos Vargas aqui de São Martim, os irmãos Vargas de Boa Vista e Santa Rosa, né? Que Deus abençoe, tem em outros lugares também, né? Mas principalmente esses que sempre estão aí ouvindo, né? Neuci, né? Que Deus abençoe a vida de vocês, irmão Fabiano Dornelles, Deus abençoe, né? Irmão Jurandir, né? Os irmãos Camponovense, irmã Maria, né? Leites, que já vi aqui, irmã Maria, irmã Aparício, né? Daqui um pouquinho nós vamos estar lendo aí a mensagem, né? Irmão Giovanni Silva diz: eu estava de aniversário sexta passada, pastor. Nossos parabéns, né?
para ti, né, que tu se mantenha na presença do Senhor, né, porque não, nós não temos que servir a Deus porque Ele pode nos proporcionar alguma coisa, não. A vida eterna é tudo que nós precisamos, é tudo. Essa vida aqui é passageira, é de luta, é de dificuldade. Deus abençoe o irmão Cassiano de Aguiar, né? Próxima terça-feira estará o pastor Ezequiel levando, né, a Santa Ceia aí. Bênção de Deus, povo abençoado. É, Deus abençoe a Marli de Lima, Boeira, né, amiga da irmã Jonaína, em dois irmãos, né? Aí Rio Grande do Sul, também aí, é, irmão Ademar, né, a Raíssa, é, em dois irmãos, grandes amigos nossos aí, muitos conhecidos em dois irmãos, né, pessoal de Sede Nova. Meu abraço para Liliane, o Dani, né, a irmã Lúcia, né, o irmão Albino, o irmão Onírio, a irmã Selmira, a tia Vô, né, o tio João, a tia Hilda, o tio João aí em Sede Nova, a Vera, né, que é colaboradora, o Mauro, a irmã Elza, né, irmão Cléo, que sempre estão ouvindo a programação, todos vocês, irmão Jacó, né, Deus abençoe aí, a irmã Carme, né, nosso pastor presidente, pastor Ezequiel, sua família em Santo Augusto, trabalhando ali em Campo Novo e também em Coroados, né, irmão Daniel aí, em Acorá, Deus abençoe, irmão Daniel, né, eu tava vendo aí que pastor Valmir Ian, que já nos enviou um áudio, meu abraço pro senhor, a sua mãe, lá na Ponta do Buricá, todos os irmãos, irmão Pedro, irmã Judita, em Chiapeta, né, irmão Elias, toda a família, seu pai aí, meu abraço, né, os irmãos de Chiapeta, né, os irmãos aí de Inhacorá, Rincão do Loureiro, irmã Terezinha, irmão Osvaldo, rádio 24 horas ligado, né, irmã Terezinha, né, Deus abençoe ricamente a vida de vocês, está no nosso projeto passar um dia com vocês aí, Deus abençoe, né, Deus abençoe, irmão Marcos, irmão Márcio, família Azevedo, toda a família de vocês, os companheiros aí, né, irmão Josué Melo Queiroz, também grande amigo, né, Esquina Queimada, irmão Derli, irmão Israel, né, toda a família aí, meu abração, pastor Elisandro, Deus abençoe, em alegria, também irmão Anderson em Santo Augusto, Deus abençoe, né, a vida de vocês, meu abraço aí, todos os irmãos do Inhacorá, Independência, pastor Valmir de Oliveira, né, também a irmã Edith, né, todos os irmãos aí de outras denominações, amigos, que a gente não lembra o nome, Três de Maio, irmão João Júlio, irmão Celso, irmão Darcy de Oliveira, irmão João, né, pastor Pedro, aí Deus abençoe ricamente a vida de vocês, todos os irmãos que nos ouvem aí, Santa Rosa, né, todos os irmãos, pastor Ivo, Santo Cristo, muito lindo, Zavalha, né, pastor aí, Deus abençoe, irmão, Santo Ribeiro também aí, né, São Luís Gonzaga, né, Deus abençoe, irmã, que sempre está aí ouvindo a programação, né, 24 horas o radinho ligado, né, nós temos aí diversos irmãos, Basílio da Gama, né, Pinheirinho do Vale, né, os irmãos de Bom Progresso, né, o Maitar Manuel, né, o Maitar Moego, irmão Jader, né, Deus abençoe a Juliana, né, diversos, o Jardel, o Jonas, Deus abençoe, né, aí os irmãos do Braga, né, irmão Maris, irmão Francisco, também aí irmão Lorival, né, todos os irmãos que nos conhecem aí no Braga Pessigueiro, né, Deus abençoe o Barra do Gravatá, pastor Silvio lá no Irapuá, da irmã Vera, também lá na linha Mânica, Deus abençoe a vida de vocês, todos os companheiros, pastor Isaías, irmã Liliana, aí Coronel Bicaco, meu abraço, irmã Dorilda Saldanha em Galpões, né, meu abração para a senhora e para toda a família, com certeza Deus tem dado vitória, meu abraço para os irmãos, a irmã Maria Luísa, né, também os irmãos da Vila Turvo, né, a família do irmão Maná, aí todos sempre são ouvintes, né, irmã Janice, né, irmão Miro Martins, né, a filhinha de vocês, né, que Deus abençoe a Júlia, né, os irmãos sempre estão ouvindo aí, também meu abraço aí
É, para os irmãos, a família Maier, né, que sempre está ouvindo, né? É, Deus abençoe o William, a Bruna, né, irmã Fabiana, que já temos mencionado aí. É, Deus é fiel, os meus cunhados, Lorenil, João, né, também o Vladimir. Deus abençoe a Maria, né, todos vocês, irmão Paulo, né, que Deus abençoe o irmão Léo, irmão Tati, irmão Pacheco, aí em Três Passos, irmão Wesley, né, irmã Elisama, irmão Rogério, irmã Carla. Deus abençoe a Igreja Primitiva aí, Tenente Portela, grande culto, pastor Elson, hoje à noite, né, aí em Tenente Portela, né, irmã Cláudia, irmã Altiva, né, tá fritando, como diz o argentino, um pé amarelo, irmã Altiva. Deus abençoe a sua vida, irmão Valdair, né, todos vocês aí, né, os companheiros, pastor Elson, né, lá em Miraguaí, pastor Fernando, né, a irmã Catiane Moura, grande trabalho, começando sexta e sábado, grande trabalho, bênção de Deus, vai estar diversos cantores aí, pregadores, vai ser bênção, né, na tenda aí, Deus abençoe, né, você é o nosso convidado para estar ali, né. Nós temos também esse final de semana Santa Ceia, né, irmãos, temos aí na semana de oração, e temos certeza que Deus tem vitória. É, a Bíblia diz, aquele que não come minha carne, não bebe do meu sangue, não tem parte comigo. É, tem gente achando, ah, tomo ceia em casa, eu cultuo, hein? Nós podemos cultuar em qualquer lugar, irmãos, é? Mas o Senhor pediu um tempo, né, para Davi, não deixou Davi construir. Davi chama Salomão e diz, Salomão, meu filho, ó, faz isso aqui, né? Isso é um pedido meu, mas é para Deus. E quando o homem faz para Deus, Deus honra, né? Às vezes eu vejo pessoas, irmãos, semelhantes a nós, querendo falar dos trabalhadores que Deus colocou e cita lá na Bíblia o nome deles, né? Muitas vezes pessoas falando de Salomão, né? O que nós não podemos fazer, irmãos, é o que eu tenho visto acontecer, nós batalhar, batalhar, batalhar, e quando a idade pegar, nós frouxarmos, nós dizer que aquilo que era pecado não é mais, não, mas isso aqui não passe a mão por cima, porque Deus vai te cobrar, Deus vai te cobrar, e não adianta, não adianta, nós querer esconder, nós temos que ser temente, obediente a Deus. Nós temos certeza, irmãos, que Deus sempre levantou homens e mulheres de Deus. Então nós não podemos se acanhar, não podemos viver aquado com pessoas que nos levam a imprensar, dizendo, olha, se você for assim, eu não vou na tua igreja. Se você for assim, eu não te dou dízimo. Irmãos, o dízimo, ele tem uma necessidade na obra do Senhor. A oferta, ele tem uma necessidade na obra do Senhor, né? Os quilos que nós juntamos, ele tem uma necessidade, né? E a obra do Senhor não é só dentro de quatro paredes. Não é só eu e a minha família, irmãos, né? A obra de Deus é todos que estão em roda de nós, irmãos. Essa é a obra de Deus, né? Então vamos fazer a obra de Deus com amor, com carinho, com zelo, né? Por quê? Porque às vezes nós fizemos e alguém se vai, irmãos, né? E aí a gente fica triste, mas o trabalhar, o agir é de Deus. E aí quando nós menos esperamos, alguém volta, irmãos, né? Aquele pai, a Bíblia diz que aquele pai, ele viu o filho ir embora e não teve o que segurasse aquele filho. Talvez você mãe, você pai, você está enfrentando algo, teus filhos já não te obedecem, já te dizem palavrão, já levantam voz para você, e você tem chorado. Aquele filho, com certeza, a Bíblia não cita, mas ele deu uma levantada de voz, pai, eu vou e pronto. O que você pode fazer? O que que você pode fazer? A Bíblia diz que a oração de um justo pode muito em seus efeitos. Ele vai, com certeza ele vai orar, Senhor, ilumine esse moço. Eu sei que ele vai botar tudo fora. Eu sou pai, eu conheço. Esse mundo não tem nada para oferecer.
Não adianta você querer trazer o mundo para dentro da tua casa, para dentro da tua família, para dentro da igreja. Não adianta, né? Porque a palavra diz assim: não se acrescenta e não se diminui, né? E eu nunca vou dobrar a esquina, irmãos, para a verdade que está dentro da Bíblia. Eu nunca vou impedir perdão, né? Sou fulano, vim. Irmãos, quantas vezes me humilhei, fui em busca, né? Por quê? Porque é o nosso dever, irmãos. Ah, é o nosso dever, né? Muitas vezes, irmãos, com a consciência tranquila, pesada, mas eu vou cruzar por cima, vou dar um tapa na cara de Satanás. E graças a Deus que consegui, nunca pensei que seria uma pessoa assim. Mas Deus entra e transforma, irmãos. Deus entra e transforma. É claro que nós somos humanos, irmãos. Muitas vezes levanta o ego, o eu, né? Isso não pode, mas levanta. Às vezes o velho homem quer se levantar e não podemos. Ah, ontem nós ia conversando com o irmão Tiago na estrada sobre como é que nós temos que tratar nossas esposas, como é que elas têm que nos tratar, irmãos. Ah, e aí começa o nosso culto, a nossa obediência, a nossa crença dentro da igreja. É, não, é dentro de casa, irmãos. Primeiro dentro de casa. Por quê? Porque depois lá adiante alguém vai chegar e vai dizer: o que que adianta? Lá prega, lá, né? E aí em casa, alguém olha e cita, né? Então nós temos que ser obedientes, irmãos. Deus abençoe, irmã Irani, irmão Arlindo, companheiros, né? Parabéns, paz do Senhor, né? Hermanita, paz do Senhor, pastor, temos na escuta, peço um louvor e oração por meu esposo que não está muito bem de saúde. Vamos estar orando sempre.

Agora, pois, suplicai o favor de Deus e ele terá piedade de nós. É Malaquias 1 e 9, creio eu. Né? Deus abençoe o irmão Fabiano. Deus abençoe o irmão Josilva, a paz do Senhor Jesus, pastor Nazir. Estou assistindo o programa. Irmão Josilva, peço maná. É ela que é colaboradora da programação também. Deus abençoe. Né? Diz assim: como o Pai me amou também, eu vos amei a vós. Permanecei no meu amor. João 15 e o versículo 9. Deus abençoe, irmão Josilva. Deus abençoe também a irmã Márcia Camargo, né? Seu esposo. Deus abençoe a irmã Eti Prebolinski, né? Deus abençoe vocês ricamente. Nós temos uma mensagem aqui, é da irmã Tereza, irmão Walter, né? Paz de Deus, pastor Nazir. Está de bênção. Passa o hino em vivo, né? Ao vivo. Daqui um pouquinho nós vamos cantar um louvor ao vivo aí com a irmã Janaína, né? Irmão Nelson, meu abraço, irmão Nelson, irmão Maide aí, Espírito Santo, né? Deus abençoe todos os irmãos de Espírito Santo aí, né? Que estão ouvindo, né? Aí a programação, né? Paz do Senhor, estou na companhia, bênção de Deus, meu abração aí. Deus abençoe Juliano, né? É, irmão Nelson, que é programador sábados aí de manhã, né? Deus abençoe a vida do irmão Nelson, irmã Maite, né? Em nome de Jesus. Bom, Juliano, né, meu amigo, está aí ouvindo. Irmão Nelson, lá, né? É uma excelente abençoada quarta-feira para você e sua família. Que Deus esteja à frente de todas as suas decisões. Irmão Nelson Batista, lá em Balneário Camboriú, meu grande amigo, né? Deus abençoe. Moadir me enviou um áudio aí, irmã Florestina, esqueci o nome lá de São Luís Gonzaga, meu abração. Também aqui, irmão Delmar Padilho, meu grande amigo, né? Estou escutando, pastor Nazir, tá bênção de Deus, né? Em menos de 30 dias vou estar de férias aí, vou te visitar, amém, vamos estar esperando, irmão Delmar, né, tô na máquina, férias permanentes, Deus abençoe a sua vida, irmão Delmar, a sua esposa e irmãos aí, né, de Boa Vista, Buricá, irmão Natalino, pastor Vicente, né, irmã Terezinha, irmão José, né, Vitória, que Deus abençoe a todos vocês, né, também os guri, né, aí, o Mirosmar, né, o Matheus, também aí, o Dinori, né, que Deus abençoe a família deles, afirma o trabalho, né, os irmãos aí de Nova Candelária, né, que Deus abençoe, então, né, irmão Everardo, irmã Cassiane Tucunduva, todos os irmãos de Santa Rosa aí, né, pastor Sérgio, também aí, a sua esposa, né, Deus abençoe, irmã Cleni. Deus abençoe, irmão Nelsinho, no Cerro Grande, Capim Largo, a irmã Nele. Deus abençoe ricamente, né? Também nós temos aí os irmãos, né, de São José das Missões. Meu abraço, pedido de oração em favor do pastor Gels, né, que está fazendo uma cirurgia aí. Que Deus venha abençoar a vida dele, né? Deus abençoe também aí os nossos irmãos São Martiense, a família aí do irmão Tiago Obreiro, irmão Dauri Obreiro, irmão Bruno, que Deus abençoe a família da irmã Irani, da irmã Luciana, da irmã Antônia, da irmã Rúbia, né, a família aí dos irmãos, da irmã Paloma, né, irmão Davi, que sempre está conosco aí, né. Com certeza Deus tem vitória da irmã Fabiana, do irmão William. Que Deus abençoe ricamente a vida dos nossos irmãos. Irmã Marta Madalena, paz do Senhor, pastor. Temos escutando, uma bênção, né? A irmã Mirta Machado, paz do Senhor, pastor. Estamos em la sintonia. Ela é muito abençoada. Pido que cantem e o maná bendiciones. Daqui um pouco nós vamos ver se a irmã Junaína vem aí para nós cantar. Diz assim: o Senhor ouviu a minha súplica, o Senhor acolhe a minha oração. Salmo 6 e 9. Deus abençoe. Nós temos aí
a vida dos nossos irmãos que estão ouvindo, né? Com certeza Deus tem vitória para cada um dos irmãos, das irmãs, né, que nos ouvem. Deus abençoe a irmã Terezinha, enviando sua contribuição, né? Paz do Senhor Jesus, né? Amém. Deus abençoe a irmã Terezinha, irmão Vitor, irmão José, né? Família abençoada, né? Deus abençoe a irmã Maria Rúbia, né? Está escutando a programação aí, né? Já vamos ouvir aí os áudios que os irmãos têm enviado para nós aí, né? Com certeza Deus tem vitória, né? Antes da programação, nós já tinha dueto pai e filho na sintonia, né? Irmão Silvano, né? Grande amigo, irmãos, grande amigo, né? Se ele vem para esses lados, ele já dá um grito para nós, né? Para nós, né, tomar um verde aí, né? Então, irmãos, nós que servimos a Deus, é bênção de Deus, irmãos. Você já pensou que às vezes você tá por um abraço? Quanto tempo você não ganha um abraço, né? Eu dou um abraço no homem de Deus, numa mulher de Deus, né? Você, irmã, né? Recebe esse carinho, né? Irmãos, é maravilhoso, né? Quanto tempo, às vezes, uma irmã esperando um abraço, um irmão esperando um abraço e não tem ninguém, irmãos, né? Que Deus venha nos abençoar. Deus abençoe a Juliana Lemos de Almeida, né? Também aí a sua família, né? Orlando, as crianças, que Deus abençoe seu pai, sua mãe, né? Que sempre está ouvindo, irmão Emerson, meu abraço, a Tati, né? Também aí o Edilson, que trabalha na polícia, né? Nós sabemos que um dia desse ele volta para a igreja, né? Deus é fiel, também Deus abençoe a sua mana. Irmão Francisco de Souza diz assim: a paz do Senhor, irmão Nazir, aqui é a Naldina de Iporã do Oeste, esposa do irmão Francisco de Souza, e meu neto Benjamin, e minha filha, para todos os meus filhos, filhas, com as minhas noras.

para minhas noras, pastor Eliseu, levaram do Guarita para todos aqueles da Barra do Guarita, aqueles que Deus abençoe, Robin William, e manda um abraço lá, uma saudação, feliz aniversário, para ouvir amanhã, que Deus dá muita saúde e paz e alegria, que ele possa seguir, fazer o programa dele, que Deus abençoe, e roda um hino bem bonito para o aniversário, que Deus abençoe, fica com Deus e a paz do Senhor. Deus abençoe então, né, aí a irmã, né, de Porã do Oeste, Naldina, né, irmão Francisco e toda a família que estão aí em sintonia, né. A irmã Ed diz assim: a paz do Senhor, pastor, gosto muito de escutar vocês cantar, o pastor e a irmã Jonaína, louvar a Deus, família querida, e abençoada por Deus, amém. Daqui um pouquinho vamos tentar aí, irmã, rodar, né, cantar um louvor, então, né, dois, que seja, né. A irmã Liane Santos, paz do Senhor, pastor, peço oração em meu favor, vou fazer uma cirurgia segunda-feira, peço um maná e um louvor cantado pelo pastor e sua esposa, amém. Já, já, irmãos, nós vamos estar cantando. Maná diz assim: com o fruto dos teus lábios criei a paz. Paz para os que estão longe, para os que estão perto, diz o Senhor, eu os sararei. Isaías 57:19. Vitória nossa, irmã Liane. Deus abençoe. Irmã Fabiana diz: hoje estamos de feriado, nosso Campo Novo está de aniversário. Que Deus abençoe cada um de nós. Amém, irmãos, nós temos que abençoar, né, a casa que nós moramos, o terreno, né, nós temos que abençoar a porta, a rua, nós temos que abençoar, né, o carro, a moto, o emprego, o nosso patrão, né, nós temos que abençoar, né, e a cidade que nós moramos, né. Às vezes a Bíblia diz que a oração de um justo pode muitos seus efeitos, né? Então que Deus possa abençoar. Irmã Alessandra Fusilino diz: bom dia, peço oração para minha família. Alessandra Fusilino e Antenor, Deus abençoe, né? O Teno, meu grande amigo aí, né? Deus abençoe a vida de vocês ricamente, em nome de Jesus, né? Nós vamos ver aqui se temos mais mensagem, né? Então Deus abençoe aí o irmão Silvano, sempre com a programação, né? Na segunda-feira de manhã, né? Bênção de Deus, né? Tem feito a obra de Deus, trabalho. Eu digo assim, para muitas pessoas, né? Você é que tem um homem de Deus do teu lado, como teu pastor, como obreiro, como companheiro, né? Valorize, né? Porque Obadias deixou esse exemplo, né? Obadias, quando vai campear pasto, ali com o rei vai para um lado, Obadias vai para o outro lado, né? E ele se encontra com Elias, né? Ele dá uma olhada e diz: mas não é possível, nós campeamos esse homem por tudo que é lado, né? É claro que Obadias campeou, mas não ia entregar para o rei, ia dizer: o rei te procura, ele quer te matar, né? Acabe estava procurando ali a cabeça de Obadias, né? De Elias, e Obadias vai por aqui, ele vai por ali, se encontra no caminho, né? E quando ele vê que é o homem de Deus, ele corre e se atira em terra, irmão, né? Com o rosto em terra, respeitando o homem de Deus, né? Qual é o respeito que você tem tido pelos teus atendentes, né? Por alguém que paga o preço na madrugada, por alguém que abraçou, atendeu uma obra. Você acha que é fácil, né? É só quem faz, né? Pessoas que muitas vezes falam, não duraria 30 dias, não duraria, irmãos, meio ano, um ano, não duraria, porque tem que suportar, né? Tem que aceitar, tem que muitas vezes ficar calado com toda a verdade para dizer, né? Mas Deus, ele é a resposta, né? Então vamos valorizar, irmãos, né? Eu valorizo o meu pastor, irmãos, né? Se precisar, né? Conversar com ele, falar alguma verdade, dizer: olha, a caminhada é por aqui, é claro que eu vou fazer, né?
Porque a Bíblia diz que na multidão de conselheiros está a vitória. Você que não ouve ninguém, você quebra a cara, volta e meia. Está quebrando a cara. Ah, até tua esposa muitas vezes quer dizer, olha meu esposo, se nós fizer assim, né? Eu acredito que se ela chegar dessa maneira, né? Ela já descendo, companheiro. Agora, tu tem que fazer assim? Tu... Não é assim, irmãos. É. Olha que tal, a Bíblia diz, irmãos, a sorte que Naamã levou um conselheiro junto, a sorte que ele levou.

eu trago de volta, tá? Deus, ele tem uma maneira de trabalhar. E aqui, ó, vai lá no Jordão e mergulha 7 vezes e vai ser purificado. Mas eu achei que esse homem ia vir aqui, ia colocar a mão na minha cabeça, tá? Eu quero te dizer, né? Não adianta, quem tem a visão de Deus, quem tem Deus na vida, ele vai fazer o que Deus manda, né? E você só tem que obedecer, eu só tenho que obedecer, né? Ele não quis se humilhar. Ah, porventura não há abana e farpar rios de água limpa, né? Eu vou mergulhar no Jordão, mas ele não conhece que rio é o Jordão. Ele não sabe quantos milagres aconteceu no Jordão, né? Ele não tem ideia do que ele está falando. E alguém chega: meu senhor, nós viemos de longe. Ah, o senhor viu que ele não pediu ouro nem prata, não pediu nada. E só disse para o senhor ir lá mergulhar. Não, mas eu queria que... Não, vai lá. Vai lá, mergulha lá. E ele vai, irmãos. É? Se ele, eu quero te dizer, se você tiver um conselheiro, uma conselheira, é, do teu lado, né, Deus vai te honrar, Deus vai te abençoar. Aprenda a aceitar as coisas do jeito, né, que elas são, do jeito que Deus prepara. Né? Claro, tem coisas que nós precisamos ter visão de Deus, pedir discernimento, visão de Deus, né? E permanecer fazendo a obra dele, porque ele é fiel. Nós vamos, irmãos, estar aí ouvindo um louvor, né? Temos certeza aí que Deus vai nos abençoar. Eu não sei o que você necessita, mas eu sei que Deus tem para te dar, né? Eu sei que o nosso Deus é bondoso, né? Eu sei que o nosso Deus, ele é poderoso, né? Eu tenho certeza que Deus, ele vai te abençoar nessa manhã maravilhosa, né?

0: Graças a Deus, graças a Deus. Deus abençoe a Marielle Collet, né? É, o Fernando, nossos amigos aí, que estão sempre, né, na companhia assim que pode, né? É, temos ouvido aí os áudios dos nossos irmãos, né? Nós temos aí a irmã Florestina, que pediu um louvor ao vivo, disse que o programa tá uma benção, né? Tá corradinho, ligado aí, né? Bem, né, na altura certa, né? É, Deus abençoe nossa irmã. Nós vamos estar ouvindo, né, um louvor aí a pedido nosso irmão Dalbi, né? Que Deus possa abençoar, né? E ela pede o maná também, né? É, maná diz assim, quem retribui com favores pensa no futuro, no dia de sua queda encontrará, por Eclesiastes 3:31. Deus abençoe, né, a vida da irmã Noldina, da irmã Florestina, né? Manoldina com certeza está aí ouvindo, né? Deus abençoe ricamente em nome de Jesus, né? Nós vamos cantar aí com a irmã Junaína, né? E os irmãos têm pedido louvor e eu sei que os irmãos gostam, né? Então nós vamos estar cantando, né? Irmã Junaína, pode escolher um louvor aí, nós vamos estar cantando, né?
1: Cumprimento todos os irmãos, ouvintes da programação, com a paz do Senhor, que Deus venha abençoar pelo dia hoje aí.

Graças a Deus. Nós vamos cantar mais um louvor aí rapidamente, né, com a irmã Janaína. Deus abençoe os nossos irmãos. Irmão Gilmar, né? A mãe Edi, que gosta dos louvores, né? Nós vamos cantar mais um louvor aí.

graças a Deus, né, irmãos? Aí cantamos mais esse louvor, né? Que Deus possa abençoar aí os nossos irmãos que nos ouvem nessa manhã maravilhosa, né? Não sei se a irmã Janaína quer cantar mais um louvor aí.

graças a Deus, irmãos, né? Aí está os louvores, né, irmãos? Tem alguns que nós fiquemos quantos dias sem cantar, e aí acaba que a gente talvez esquece as estrofes, né, irmãos? Eu gosto de cantar, às vezes tem algum louvor que a voz, ela não alcança, né? Mas eu sei, irmãos, que é bênção de Deus, né? Que Deus possa abençoar. Eu vou cantar um louvor aqui. Deus abençoe aí, a irmã Edi diz, glória a Deus, vocês são bênção do Senhor Jesus Cristo, família querida e abençoado por Deus, a irmã Maria Amaral, paz do Senhor, que bênção de Deus esse louvor, amém. Bom Mauro, meu grande amigo, né, colaboradora Vera, né, vão estar aí conosco à noite, né, Deus abençoe, como diz o castelhano, comer um pé amarelo, Deus abençoe a vida de vocês ricamente. Eu vou cantar aqui um louvor, irmãos. Também faz tempo que não canto, mas eu não canto para agradar o homem, né? Eu sei que os irmãos gostam, nós cantamos para agradar a Deus, né? Só que o louvor, a letra do louvor, ela fala no nosso coração, né? Mas eu tô ouvindo um louvor, tô sentindo a presença de Deus, né? E eu tenho certeza que Deus, ele tem vitória para tua vida, né?

Graças a Deus, graças a Deus, né? Deus abençoe os nossos irmãos aí. Vamos, Dauri, pedir um louvor aí. Deus abençoe. Vamos, Dauri. Irmão Mauro diz a paz do Senhor, pastor, que Deus abençoe sempre. Irmã Mari diz a paz, pastor, estamos na audiência aqui no estúdio. E também os meus pais, lá no quilômetro 4, lá no galpão, fazendo almoço, né? E com rádio a todo volume, né? Mãe, mãe Maria, pai José, Deus abençoe, né, os nossos irmãos aí do quilômetro 4, paraíso, né? Irmão Mário Machado, irmão Marino Machado, meu abraço para vocês aí, irmão Leandro, irmã Ramona, Deus abençoe.

Mandari pediu um louvor como um rock machado, rock Teixeira, né? Seu padrasto aí, como tá ouvindo seu louvor?

graças a Deus, né? E nós ouvimos esse louvor que o irmão Dauri tem pedido. Nós sabemos aí, irmãos, que Deus, ele tem sido fiel. Ele disse que está uma benção, programação. E vi a saudação de todos os irmãos argentinos, né, os companheiros aí, e de todas as cidades aí, que Deus possa abençoar. Deus abençoe a irmã Elenir, Pinheirinho do Vale, que está na escuta da programação sempre. A irmã Ana, irmão Enio, é também aí, é o nosso irmão Paulinho Ribeiro, né, que Deus abençoe. É, Deus abençoe aí também, né, o Mauro, né, que tem enviado aí a sua contribuição. Bom dia, pastor. Obrigado, que Deus abençoe sempre, né? Deus abençoe. É, o irmão Antônio, a irmã Inês em Santo Augusto estão ouvindo a programação. Pedi um louvor aí com o saudoso pastor Luiz, minha oração. E está ouvindo aí a programação, diz que está uma benção, né? Está fazendo seus afazeres e escutando a programação. É, Deus abençoe então aí os nossos irmãos. Pastor Ivo, paz do Senhor Jesus Cristo, meu pastor Nazir, estou na escuta do seu programa, está muito bom. Me manda um hino ao vivo se for atendido. Meu muito obrigado, pastor Ivo. Deus abençoe, já cantamos aí, então com certeza está feliz. Mão João aí em Coronel Bicaco, ele e sua esposa. É, irmão João, então, é na audiência da programação, né? Ele sempre deixa live para ouvir à noite, né? Que ele está no trabalho. Irmão Adir, né? Enviou áudio para nós ir de Palmeiras das Missões. Irmão Adir, grande amigo, né? É, meu abraço, pastor Leandro Pimentel aí em Palmeiras. Irmão Jair Augusto Souza, pastor Gelson, irmão Breno, né? Meu abração para vocês. Deus abençoe ricamente em nome de Jesus. Também nós temos aí, irmãos, a irmã Maria Leites está ouvindo a programação, né? Ela pede o maná, que Deus abençoe a irmã Maria, diz que está uma benção, ela queria um louvor ao vivo, né? Vou ler aqui o maná, não lembro se a irmã tem pedido, né? Mas vamos estar lendo, porque o Filho do Homem há de vir na glória de seu Pai com os seus anjos, e então retribuirá a cada um conforme as suas obras. Mateus 5:3, Deus abençoe, Deus abençoe, irmã Neia Padilha, paz do Senhor, pastor, peço oração em meu favor, vou fazer uma cirurgia segunda-feira, peço um maná, e um louvor cantado pelo pastor e sua esposa, amém, Deus abençoe, irmã Neia, Deus abençoe, irmã Nice, né, a outra filha, o filho, Deus abençoe aí todos vocês, irmã Júlia de Oliveira, Oliveira de Castro, eu também estou na escuta, pastor, peço oração por mim e minha família, Deus abençoe a sua vida. Tio João Leonides, né, tem chegado aí, né, a paz do Senhor, tudo bem, bom homem, mas aqui temos engripado, temos pedindo oração para vocês aí, tudo de bom. Lê dois maná, um para mim, um para Hilda, um abraço aí, aí tá faceira aí, amém, tá? Deus abençoe tio João, tia Hilda aí, vamos estar lendo, né? Diz assim, o maná, então para irmã Neia, né? Diz assim, mais o que tendes, retende até que eu venha. Apocalipse 2:25, né? Também nós temos aqui dois maná, então, para tia Hilda aí, para o tio João, que diz assim, graças a Deus que nos dá vitória por intermédio do nosso Senhor Jesus Cristo. 1 Coríntios 15:57. O segundo maná diz assim, ele respondeu, não temas, porque mais são os que estão conosco do que os que estão com eles. 2 Reis 6:16, né? Deus abençoe os nossos irmãos que estão aí ouvindo a programação. Irmão, eu vou fazer uma cirurgia, pedir um maná em favor da minha família. Amém. Vamos estar lendo então aqui, irmã Neia. Diz assim,
farei da tua descendência como o pó da terra, da maneira que se alguém puder contar o pó da terra, então se contará também a tua descendência. Gênesis 13 e 16. Ontem nós falávamos, né, com meu genro sobre, irmãos, promessas. Tem pessoas que dizem assim: eu tenho promessa no morro. Aí tu vai lá no cemitério e começa a olhar e, bah, não sabia que fulano estava morto. Mas ele tinha promessa, morreu com as promessas, ele não quis se encaixar, forcejar para acontecer as coisas. Nós precisamos forcejar, irmãos. A Bíblia diz que o reino do céu é tomado pelo esforço, né? A Bíblia diz que cada dia, nós temos que tomar nossa cruz de cada dia, né, e prosseguir as pisadas do mestre, irmãos, né? Que Deus possa abençoar. Deus abençoe a irmã Ana, irmão Enio. Estavam em Palmitinho no mercado, né? Mas agora dá para chegar aí, né, irmã Ana, irmão Enio, né? Se faltava alguma coisa, agora está completo. Deus abençoe essa família abençoada. A irmã Florestina, né? Ela enviou um áudio aí, pediu um louvor ao vivo, Maná, já lemos aí. Irmão Paulinho Ribeiro mandou também aqui uma mensagem de áudio, daqui um pouquinho vamos ouvir. A irmã Rênio também mandou aí. Irmão Edson, a paz do Senhor Jesus Cristo, meu amigo, ótima programação. Estou bem ocupado, mas um grande abraço, divulgue nós aí. Amém, né? Daqui uns dias queremos fazer um trabalho aí e vai ser bênção de Deus, né? Com o irmão Edson, a irmã Sara. Deus abençoe, a paz do Senhor Jesus, pastor Nazir. Estou na escuta do programa, peço um hino com Valdomiro Silva, Trabalhar com Amor. Manda o hino, né? Deus abençoe os irmãos aí que estão conosco aí, irmão Davi Machado, pastor Miguel, glória a Deus aí, pastor Miguel, né, lá de Sarandi, também a irmã Eliane de Tenente Portela, né, irmã Eliane, irmão Pedro Nilo, Deus abençoe a vida de vocês, aí tem enviado a contribuição, Deus abençoe a vida de vocês, nosso Deus é fiel, né, Deus abençoe a vida dos nossos irmãos, em nome de Jesus, né?

graças a Deus, graças a Deus. Aí ouvimos, né, esse louvor maravilhoso, né, que foi, irmãos, pedido aí para nós rodar aí, que Deus possa abençoar. Deus abençoe a irmã Ed, Deus abençoe o irmão Milton da Silva, Deus abençoe irmão Milton, a sua esposa, colaboradores da programação Paz, pastor Nazir, estamos na escuta, Deus abençoe, peço maná para mim, outro para minha esposa. Diz assim: mas os que esperam no Senhor renovarão as suas forças. Isaías 40 e o versículo 31. Segundo maná diz assim: então disse o velho, paz seja contigo, tudo quanto te vier a faltar fique a meu cargo, tão somente não passe a noite na praça. Deus abençoe, né, os nossos irmãos aí que estão ouvindo aí, irmão Milton, aí Nova Hearts, né, que Deus abençoe, né, nosso Deus é fiel e ele tem vitória para as nossas vidas, né, Deus abençoe ricamente. Nós vamos ouvir mais um louvor aqui, né, e temos certeza que Deus vai nos abençoar.

Graças a Deus, graças a Deus, aí ouvimos, né, irmãos, esse parte desse louvor, né? Que Deus abençoe. As horas se passam, irmãos, tão depressa, né? Nós temos aí, irmão Rênio, né, que está aí com o irmão aí, seu companheiro, chegaram agora do trabalho, estão vindo. Deus abençoe, irmão Paulinho Ribeiro. Pede o Maná também, que está aí andando, né? Eis que o Senhor teu Deus te colocou esta terra diante de ti, sobe, possui-a, como te falou o Senhor teu Deus, Deus de teus pais. Não temas e não te assustes. Deuteronômio 1:21. Deus abençoe o irmão Paulinho, que é colaborador, é? A irmã Liana, irmão Nilo, né, irmãos? Nós temos aqui os colaboradores da programação, temos Primitivo, né, irmãos? Graças a Deus, Deus está colocando, né, colaboradores, irmãos. Provavelmente que talvez eu vá ficar com mais um horário de programa aí, devido às dificuldades, né, irmãos? Que o pastor Ezequiel está tendo, né? Está tendo aí, a programação sempre fazia aí 2 horas pastor Enéas, 2 horas pastor Nazir, 2 horas pastor Ezequiel, 3 horas pastor Ezequiel, e agora o irmão Bruno faz 1 hora, eu faço 2 horas e pastor Ezequiel faz 4 horas, né? Mas estamos tendo dificuldade, né? E nós estamos aí mantendo tudo certinho sempre, porque é o dever, irmãos, do cristão, irmãos. O cristão tem que, né, fazer as coisas certas. Mas se Deus nos honrar, talvez pegaremos mais uma programação, talvez quinta tarde aí, né? E vai ser bênção de Deus, das 4 às 6, né? As 2 horas, né? Deus abençoe, então, irmão Paulo Ribeiro, a Marli, a Rose, o Pedro, né? A Rosa, o André, Nelson, o irmão Arlindo, a irmã Irani. Estaremos orando pelo irmão Arlindo, que Deus dê vitória. A irmã Jô Silva, a irmã Everaldo, a irmã Cassiana, o irmão Oswaldo, a irmã Terezinha, a irmã Terezinha, irmão José, a irmã Liana, irmão Nilo, tio Paula, tia Eni, irmão Gilmar Vargas, a irmã Ivone Deles, a irmã Cláudia, irmão Dauri e família, a irmã Ronita Siqueira, irmão Josemar, irmão Davi, assim que pode estar contribuindo, a irmã Maria Augusta, o Mauro, a Vera, também aí, irmão Nélio, Daniel e a irmã Glaci, né? Deus abençoe, meu abração para vocês aí em Três Passos, né? Manorilda Saldanha de Galpões, irmão Paulinho Ribeiro, Marcos e Marciele, irmão Milton e família, né, irmã? Deus abençoe a vida de vocês, né? Que sempre cada um de vocês possa ser fiel para nós estar aqui, irmãos, tá? Para nós fazer a obra de Deus, de acordo com o que nos cabe fazer, né? Que Deus possa abençoar cada um dos irmãos. Deus abençoe o irmão Jair Augusto, né? Às vezes os irmãos saem, chegam de volta, né? A paz do Senhor, amigo pastor Nazir, consegui entrar 1 minuto na live, programação abençoada por Deus. Deus abençoe. Irmãos, as horas se passam tão depressa, né? Tão depressa, e eu nunca escolho uma palavra, irmãos, tá? Mas quando o Senhor me dá a palavra ali, nós lemos, tá? Nós vamos ler aqui 1 Reis, capítulo 24, e o versículo 17 em diante. 16 em diante. Estendendo, pois, o anjo a sua mão sobre Jerusalém para destruir, o Senhor se arrependeu daquele mal e disse ao anjo que fazia a destruição entre o povo: basta, agora retira a tua mão. E o anjo do Senhor estava junto às terras de Araúna e o Jebuseu. E vendo Davi o anjo que feria o povo, falou ao Senhor, dizendo: eis que eu sou
o que pequei, eu que iniquamente procedi, porém, estas ovelhas que fizeram, seja, pois, a tua mão contra mim e contra a casa de meu pai. E Gade veio naquele mesmo dia a Davi e disse-lhe: sobe, levanta ao Senhor um altar no quintal de Araúna, o Jebuseu. E Davi subiu conforme a palavra de Gade, como o Senhor lhe tinha ordenado. E olhou Araúna e viu que vinham para ele o rei e o seu servo. Saiu-lhe, pois, Araúna, inclinou-se diante do rei com o rosto em terra. E disse Araúna: porque veio o rei, meu senhor, ao seu servo? E disse Davi: para comprar de ti essa terra, a fim de edificar nela um altar ao Senhor, para que esse castigo cesse de sobre o povo. Então disse Araúna a Davi: tome e ofereça o rei, meu senhor, o que bem parecer aos seus olhos. Eis aí os bois para o holocausto, os trilhos e os aparelhos dos bois para a lenha, e tudo deu Araúna ao rei. Disse mais Araúna ao rei: o Senhor teu Deus tome prazer em ti. Porém o rei disse a Araúna: não, mas por preço justo te comprarei, porque não oferecerei ao Senhor meu Deus o holocausto, que não me custe em nada. Assim Davi comprou a terra, os bois, por 50 siclos de prata, edificou ali um altar ao Senhor, e ofereceu holocaustos e ofertas pacíficas. Assim o Senhor se aplacou com a terra, e cessou aquele castigo de sobre Israel. Viu, irmãos, como é que a palavra de Deus é desobedecer a ele, e aí ele, irmãos, ele, tem gente que irrita Deus, tem gente que força, contra o querer de Deus. E aqui nos diz, irmãos, que eu, o anjo do Senhor, mandado por Deus, ele vem, estende a sua mão e começa a destruir a terra, e começa a destruir Jerusalém. Imagine a cidade que Deus tem para nascer o seu filho. Ele começa a destruir. Lá no início, irmãos, da palavra, tem gente que diz assim: o Velho Testamento, o Novo Testamento é o que vale o Velho. Como é que não vai valer, irmãos? Como é que não vai valer se Deus, ele manda destruir, e dali um pouco ele diz: não, porque de lá saiu o nosso Salvador, de lá dessa terra saiu o nosso Salvador. Será que Deus, é quando o ser humano, qualquer um que sabe escrever, que estuda um pouquinho, se acha superior, vem aqui dizer isso, dizer aquilo? As Escrituras, irmãos, nos conduz ao céu. As Escrituras é a nossa bússola. E com certeza, por mais que Jerusalém, por mais que aqueles povos tinham profanado o Evangelho, tinham estragado com o Evangelho, com as coisas de Deus, irmãos, tinham feito Deus se aborrecer, mas todavia tinha um homem, irmãos, que quando o anjo leva a espada para a terra daquele homem, Deus disse: chega, pare, pare aí. E talvez o anjo questionasse mais: por que aqui não, seus outros? Não, aí tem um homem justo, aí tem alguém que tem intimidade comigo, e eu não posso tocar no que é dele. Se for para matar ele, eu mato, mas não pode. Aí não pode tocar, aí não pode, tem que terminar com isso. Agora tem que cessar, tem que parar. Ninguém vai tocar no que é teu. Por que que você fica temendo? Mas será que essa vai, irmão, se chegar a enfermidade na nossa porta, a primeira coisa que nós temos que ver é como é que nós temos com Deus. Nós temos que dar uma sondada. Olha, será que
Eu estou sendo fiel com Deus? Será que eu não magoei alguém? Será que eu não tenho que pedir perdão? Será que eu não tenho que estar mais e mais na presença do Senhor, ajudando meu pastor, ajudando na obra do Senhor? A segunda coisa é que nós não somos melhor que Jó, podemos ser provados, sim. Mas aqui eu entendo, irmãos, estendendo, pois, o anjo a sua mão sobre Jerusalém para destruir o Senhor, se arrependeu daquele mal e disse ao anjo que fazia a destruição entre o povo: basta, agora retira a tua mão, chega. E agora nos diz, irmãos,

manda em tudo. Ah, se não tiver nuvem, ele manda nuvem. Se não tiver sol, ele manda sol. Se não tiver chuva, ele manda chuva. Ah, e você, com a tua oração, se você for justo, ele ouve a tua oração e abençoa o teu campo, a tua firma, a tua casa, o teu casamento. É, ele repreende, porque ele não suporta alguém ser obediente, dizendo: Senhor, ah, se é do Senhor se lembrar que eu tenho sido zeloso, eu tenho cuidado, é? Volta lá, Isaías, diz para Ezequias que eu vou acrescentar mais 15 anos aos seus dias, é? Volta lá e diz: eu não sei o que, que você está preocupado. Talvez você disse assim: vai chegar, é? Será que é o meu filho, essa enfermidade? Eu estou sentindo uma dor terrível, eu acho que, eu não sei, tenho medo que me dê aí um AVC, um derrame, um infarto, eu tenho medo de um câncer, talvez eu saí da caminhada de Deus aí, será que eu não peguei uma doença que me leve à morte? Mas para ele, irmãos, tudo tem solução. Para ele, irmãos, não existe coisas, irmãos, que ele não possa fazer. E aqui nos diz, irmãos, e vendo Davi ao anjo que feria o povo. A Bíblia diz: e vendo Davi ao anjo que feria o povo, falou o Senhor dizendo: eis que eu sou o que pequei, eu que iniquamente procedi, errado, né? Para dizer as palavras bem certas. Porém, estas ovelhas que fizeram, esse povo é humilde, ele chamou de ovelha, esse povo é humilde. O que que esse povo fez? Ah, eu que pequei, eles não merecem, cobre de mim. E aí o que que Deus faz? Nem fala com ele, estou aborrecido contigo, quer ouvir minha voz? Quer? Eu vou enviar o profeta. Ah, não se quer ouvir a voz de Deus diretamente, mas ele vai enviar o profeta. Onde o profeta está? Dentro da igreja, na casa dele. Ah, e aí você tem que procurar ele. Você quer? Não, mas se o Senhor quiser, eu, você que errou, você quer que Deus vá de atrás? Deus tem dado alimento, roupa, calçado, família, Deus tem dado um teto, carro, filhos abençoados. Ah, e aí você quer ditar regras para Deus? Ah, a Bíblia diz que é diferente, irmãos. Ah, a Bíblia diz: todo que vem a mim de maneira nenhuma eu lanço fora, mas precisa se obedecer. A Bíblia diz que Davi reconhece o seu erro, ele não fica julgando Pedro, o padre: sou eu que pequei, eu que tenho que me acertar com Deus. Ah, eu quero ouvir tua voz, o que que preciso fazer? E o que que a palavra do Senhor diz? Que Gade, recebe a palavra de Deus e leva para ele: ô Davi, você viu que Deus poupou o campo de Araúna? Esse campo é ungido, esse campo é abençoado, esse homem derrama lágrimas em cima desse campo. Ah, eu quero te dizer, homem e mulher que derrama lágrimas ao lado da sua cama, dentro da sua casa, que jejuma, que ora, que busca a presença do Senhor, o anjo do Senhor acampa ali e a espada não chega. A Bíblia diz que quando Moisés anuncia as pragas, a Bíblia diz que é avisado quem serve a Deus. Olha, mate um cordeiro e pinta os umbrais das portas com sangue do cordeiro. Precisa você pintar o teu portão, pintar o teu terreno, pintar o teu quarto com sangue do cordeiro, pintar o umbral da tua porta para que a maldade não chegue. Ah, mas por que que tem chegado? É para saber que alguém está se levantando contra você. Mas por que que Deus permitiu? Para saber que você precisa se preparar, precaver, estar ali prontinho, porque quando vir, vai bater, vai ter que cruzar e retirar. Não, não, aqui Satanás, aqui Deus mandou, falou pro anjo: não, não, aqui tu não toque, ele falou pro anjo dele. Satanás tem que pedir ordem também para ele, para tocar no teu lar. Se está acontecendo, veja o que que é que está pesando. Será que não está pesando? Será que a tua consciência está tranquila? Será que você não magoou alguém?

0: que você não defraudou alguém? Será que você não pegou um troco de alguém e levou para casa? Diz que bom que fulano se perdeu aí no troco. Será que bom que fulano se esqueceu de me cobrar? É, mas tem dois olhos. Quando chegar a tua chamada, é inferno. É, quando você pega o que não é teu, é, quando você vai, você desvia, né, para a esquerda, para a direita. Deus não se agrada. A Bíblia diz que ele disse a Araúna, né, para cessar, né, Davi, para cessar, né. Vai lá naquele campinho lá e ele vai
1: no
0: lá.
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0: Quero saudar todos os irmãos com a paz do Senhor. Deus abençoe a todos os ouvintes aí que estão desde pela manhã escutando as programações aqui na FM Renascer. Que Deus abençoe a cada um. Nós vamos estar orando aqui para nós dar abertura nesta programação. E Deus abençoe nossos companheiros, irmãos, amigos aí que estão na sintonia da programação, né? Com certeza. Muitos ainda vão chegar no celular e eu escutar a programação. Vamos, irmãos, orar para nós dar abertura e daí vamos estar lendo aqui uma palavra no livro de João, capítulo 3. Vamos aí compartilhar esta palavra com os irmãos. Vamos estar orando, Senhor Deus, amado Pai, é no teu nome, Jesus, que eu quero pedir a sua graça. Pedi a direção do Espírito Santo, Senhor, para administrar a tua palavra conforme ela é, Jesus. Abençoe os ouvintes que vão estar sintonizando esta rádio, Senhor. Muitos já estão escutando desde pela manhã. Venha completar a bênção, Senhor, e abençoar a cada um em nome de Jesus. Amém. Deus abençoe. Nós vamos aí estar saudando a irmã. Operadora que vai estar saudando a audiência e também passando os números dos telefones para os irmãos que querem participar.
1: 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Telefone brasileiro da área 55-999-10-1707 para nossos irmãos do Brasil. Deus vai abençoar a vida de cada um. 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FM Renascer 91.3 para os irmãos que queiram estar assistindo a programação em vivo em este mediodia.
2: Terminando, e Josué aí estava peleando.
0: Amém, Deus abençoe, também foi a saudação da irmã Mariela, também os números de telefone para os irmãos que querem participar conosco. Nós queremos aqui, irmãos, compartilhar uma palavra juntamente com os ouvintes, aqui, irmãos, no livro de São João, no capítulo 3. Nós vamos ler aqui um versículo da palavra do Senhor, que diz assim: porque Deus amou o mundo de tal maneira que deu o seu Filho unigênito, para que todo aquele que nele crê não pereça, mas tenha a vida eterna. No versículo 17, porque Deus enviou o seu Filho ao mundo, não para que condenasse o mundo, mas para que o mundo fosse salvo por ele. Amém a esses versículos da palavra do Senhor. Já agradecido a Deus, meus irmãos, por Deus prover de nós estar aqui nesta programação que o Senhor nos colocou sobre a nossa responsabilidade de apresentar. Sabemos que temos um compromisso com o Senhor. E aqui, irmãos, a palavra do Senhor está falando. Jesus instruiu Nicodemos acerca do novo nascimento, né? O título da palavra no primeiro capítulo, mas no versículo 16 ele disse: porque Deus amou o mundo de tal maneira que deu o seu Filho unigênito, para que todo aquele que nele creia não pereça, mas tenha a vida eterna. Quantos irmãos neste mundo, muitos ainda são como ateus, que não crerem em Jesus. Até o povo de Israel mesmo, meus irmãos, não creram no Senhor Jesus. Quando ele veio e se manifestou em carne, nós podemos ver na Bíblia que o povo de Israel mesmo rechaçou o Senhor, porque não creram nele, porque esperavam que o Senhor ia vir como um rei, com uma boa postura. Pensaram que o Senhor ia se apresentar a eles em outras circunstâncias de vida, mais vista, mais bem vista por o povo, para que eles cressem que era o Salvador. Mas nós podemos ver na Bíblia Sagrada que ele veio lá numa manjedoura ele nasceu, em uma mulher chamada Maria, que estava com José, seu marido. Mas ainda o povo, vendo que havia de nascer o Salvador, mas não creram quando ele nasceu, quando ele veio ao mundo, quando ele cresceu e começou a ensinar no templo sobre as coisas de Deus, mostrando a realidade ao povo que por ele, através dele, seriam salvos se cresce nele. Quantos dos homens ali, fariseus, escribas, não criam nele por causa que ele falava das coisas do céu, ele falava que ele veio para salvar o pecador, mas eles diziam: você fala blasfêmia, você blasfemeia. Porque eles estavam tão apegados na lei de Moisés, meus irmãos, que eles estavam com os olhos vendados. Eles não conseguiam ver que a dispensação da lei estava encerrando e estava se abrindo uma nova dispensação da graça por meio de um homem. Nós podemos ver que por um homem entrou o pecado no mundo, mas por um homem o pecado é perdoado dos seres humanos, por um homem seria tirado, se assim o homem e a mulher crer nesse unigênito. Se assim a humanidade puder crer e acreditar que ele veio nascer para perdoar os pecados do homem e da mulher, que são pecadores. João, primeira carta de João, vai dizer no capítulo 3, lá nas cartas de João, mais para frente, vai dizer, meus irmãos, que aquele que diz que não tem pecado é mentiroso. Sabe por quê, meus irmãos? Porque todos pecaram, todos estavam destituído da glória de Deus. Mas agora nós vamos ver, meus irmãos, aqui, porque Deus amou o mundo de tal maneira que deu o seu Filho unigênito, para que todo aquele que nele crê não pereça, mas tenha a vida eterna. Eu quero dizer para ti que está me ouvindo, quem sabe você está sendo um ateu que não acredita em Deus, que não crê que ele veio para perdoar os teus pecados. Nós podemos ver, meus irmãos, quando ele se deu de cara com aquela cena daquela mulher no capítulo 8 do livro de João, quando apresentaram aquela mulher em atos de adultério, e disse: a lei manda que nós mate ela apedrejada. Mas Jesus, olhando, se inclinando para o chão, ele disse: aquele que não tem pecado, atire a primeira pedra nesta mulher. Irmãos, nós podemos ver que todos saíram de frente de Jesus, desde o menor até o maior. Irmãos, aleluia, não deixamos nós enganar pelas fábulas deste mundo, pelas coisas desta terra que são perecedeira. Meus irmãos, o próprio Jesus disse para aquela mulher, quando ela disse, quem sabe ela olhou para os lados e disse: mas agora o que resta é ser apedrejada pelo Maestro, por este homem chamado Jesus. Mas ele disse: mulher, onde estão os teus acusadores? Aonde estão eles? Eles todos se foram. E Jesus olhou para ela e disse: olha, mulher, eu também não te condeno. Vai e não peques mais. Aleluia, porque, meus irmãos, Ele veio para perdoar, para resgatar o pecador. Aqueles que crê nele, aqueles que acreditam nele, porque Deus ia destruir, quem sabe, irmãos, com todos os seres humanos da face da terra, por causa do pecado, por causa, irmão, das coisas erradas e maldades, tantas coisas que estavam existindo. Mas Ele enviou Seu único Filho, e Ele disse, vai e morre, vai então e dê a vida. E Jesus se prontificou e disse, eu vou, Pai, eu darei a vida por esses pecadores, por esse povo, por essa nação, por esses países, por este povo que está neste mundo. Porque Ele estava vendo, meus irmãos, que todos estavam em trevas. Aleluia, quem sabe hoje, nos dias que nós estamos vivendo, quantas pessoas que estão se sentindo num lugar tão distante, abandonado, mas há alguém que está com os olhos como chamas de fogo a te contemplar aí onde você está neste lugar, seja no Brasil, na Argentina, seja no Paraguai ou no Chile, em qualquer lugar onde alcança a sinora dessa rádio. Eu quero dizer para ti que Deus está te olhando, Ele te contempla e você está vivendo porque Ele te deu a vida. Agora Ele está esperando de você uma reação de fé, uma reação de crença, de crer nele, de acreditar que Ele pode perdoar os teus pecados e tirar você dessa situação que se encontra e dar a você o perdão que você precisa para se sentir livre, para se sentir liberto. A quem o Filho fará livre será verdadeiramente livre. Mas a quem o Filho não fará livre, meus irmãos, continuará abaixo escravidão. Livro de Romanos mesmo fala que aquele que anda conforme a carne tem condenação, mas o que anda conforme o Espírito é vida, é libertação. Aleluia, a pessoa que vive numa vida longe de Cristo, de não crer, de não acreditar, vivendo conforme as suas próprias vontades, anda abaixo uma maldição. Mas aquele que aceita Cristo na sua vida, ele é livre dessa maldição, ele é liberto dessas coisas, porque o Senhor veio para libertar, e Ele ainda liberta, Ele ainda transforma, Ele ainda batiza com o Espírito Santo. É somente crer nele, porque Deus enviou Seu único Filho para morrer, o Seu unigênito. Os seres humanos não teriam outra forma de salvação. Os seres humanos não conseguiriam ser salvos, jamais, se não fosse Jesus, se não fosse Ele vir lá do trono de glória a dar a vida aqui na cruz do Calvário, a derramar o Seu sangue inocente, meus irmãos, a ser chicoteado, batido, coroado com a coroa de espinho. Abusaram do Maestro, escandalizaram Ele de frente do público, quando gritavam, solta Barrabás, aleluia, e prende a Jesus Cristo, aleluia. Mas tudo por amor a mim, a você que me escuta através desta rádio hoje, através desta emissora, aonde está chegando no teu hogar esta programação, aleluia, onde minha voz está alcançando aos teus ouvidos, para que você ouça que o Senhor deu a vida por ti, e você vale mais que este mundo inteiro perdido. Mas será que você consegue ver o valor que tem a tua alma e crer naquele que a veio a salvar? E crer naquele que veio dar a vida para que ela não se perca? E crer naquele que derramou sangue para perdoar os nossos pecados, para pagar o preço A condena era para nós. A morte seria para nós. Mas Ele morreu e pagou o preço dos nossos pecados para que nós se arrependa, para que hoje você que me escuta se arrependa, aleluia, e creia em Jesus Cristo para ser salvo. Quantos hoje que botam pretexto? Quantos hoje, meus irmãos, que botam tantos obstáculos na frente? E nós temos vendo aí, irmãos, quantos morrendo sem Jesus, quantos partindo para a eternidade. Mas a voz daqueles que anunciam as boas novas do Evangelho estão sonando, estão falando nas emissoras, nas igrejas, em muitos lugares o Evangelho está sendo pregado, mas muitos, meus irmãos, ouvem e não guardam a palavra do Senhor. Muitos ouvem sobre a salvação, mas não dão crédito. Mas, irmãos, não espere chegar o dia em que você possa crer, daí vai ser tarde. Quando ver as coisas que estão para suceder, sucedendo, aí você querer crer e muitas vezes será tarde demais. A igreja pode ser arrebatada. O povo do Senhor pode ser levado no abrir e fechar de olho. E não estaremos mais aqui. Aqueles que creem no Senhor, aqueles que o aceitaram de coração, aqueles que entregaram a sua vida ao Senhor, aleluia, sem medir as circunstâncias e o sofrimento que podem passar por causa do nome do Senhor, mas estão, aleluia, com a sua mente firme, esperando o arrebatamento da igreja. E eu creio, meus irmãos, que vai chegar o dia, aleluia, que esse povo subirá, esta noiva subirá. E vai haver somente um ai daqueles que ficaram, porque não acreditaram, porque não creram, ficaram incrédulo, ficaram com a sua mente ainda vendada por causa das coisas desta terra, deste mundo. Não é pecado, meus irmãos, nós viver uma vida boa aqui na terra. Jesus disse, seres fiel, comerás o melhor desta terra. Mas se nós não, irmãos, aleluia, colocar por obra e ficar firme, aleluia, crendo nesse Salvador, vão ficar muitos nesta terra somente em desespero. Ficarão com o anticristo e o falso profeta até o dia do juízo. Porque não creram no unigênito, porque não acreditaram em Jesus. Olharam para Jesus como que fosse um qualquer. Hoje olham para a palavra do Senhor que é pregada e tem como que Jesus é um qualquer homem. Mas Ele veio em carne para poder cumprir com a palavra. Mas depois do terceiro dia, Ele ressuscitou em glória. E a Bíblia disse que Ele subiu numa nuvem. E os anjos disseram para os galileus que ali estavam: homens, vocês que verem este subir, vocês verão Ele descer. Para que Ele vai descer? Para arrebatar, para levar aqueles que crerem. Irmãos, quando há uma pessoa que crer no nome de Jesus e aceita a sua vontade na sua vida, eu creio que Jesus se alegra, eu creio que os céus fazem festa. Sabe por quê, meus irmãos? Porque Ele deu a vida por a tua alma, Ele deu a vida pela nossa alma. Eu acredito, irmãos, que quando um pecador crê e aceita a vontade de Deus na sua vida e se arrepende da vida que vai levando de erro, de dificuldade, o céu faz festa. Aleluia! Sabe por quê? Porque foi um sangue na cruz do Calvário derramado. Tu não pode imaginar a dor que ele sofreu. Para hoje, pela graça, meus irmãos, pela graça nós se salvamos. em crer em Jesus e aceitar a sua vontade. Aceitar os seus costumes que Ele deixou para nós são mandamentos. Amar a Deus em primeiro lugar sobre todas as coisas e ao seu próximo como a si mesmo. Mas hoje, meus irmãos, estão vivendo um mundo de incredulidade. Mas eu quero te alertar hoje, meu irmão. Você que está me escutando aí, pródigo da casa de Deus. É você que o Senhor quer resgatar. É você que o Senhor quer tirar dessa vida de escravidão de pecado. Porque Deus enviou o seu Filho ao mundo. Não para que condenasse o mundo, mas para que o mundo fosse salvo por ele. Imagine, irmão, se Jesus viesse e condenasse. Todos nós hoje estaríamos num lugar que ninguém queria. Mas ele veio para salvar. Ele veio para resgatar, perdoar, limpar, alimentar e salvar, sacar daqui desse mundo de perdição. Não perca a tua oportunidade. Havia um homem, irmãos, agora eu quero voltar atrás. Uns versículos atrás. Havia um homem chamado Nicodemos, um príncipe dos judeus. Esse foi ter de noite com Jesus. E ele disse para Jesus: Rabi, bem sabemos que és mestre vindo de Deus, porque ninguém pode fazer estes sinais que tu fazes, se Deus não for com ele. Jesus respondendo e disse: na verdade vos digo, que aquele que não nascer de novo, não pode ver o reino de Deus. Mas olha só a mente humana. E disse-lhe a Nicodemos: como pode um homem nascer sendo velho? Porventura não pode tornar a entrar no ventre de sua mãe e nascer? Como um homem velho pode entrar no ventre de sua mãe e nascer? Jesus respondeu: na verdade te digo que aquele que não nascer da água e do Espírito não pode entrar no reino de Deus. Entendeu? Totalmente carnal. Entendeu totalmente, meus irmãos, como comum, como normal, sem entender as coisas do céu, sem entender a salvação da sua alma. Mas Jesus disse para ele: Nicodemos, mas tu é um príncipe e tu não sabe dessas coisas. Não entendia nada sobre a graça. Não entendia nada sobre a salvação que Jesus veio oferecer. Mas Jesus mostrou o caminho para ele. Ele disse: nasça de novo e terás a vida eterna. Quem sabe estou falando para alguém que está levando a vida conforme a normalidade deste mundo. Mas há um escape para ti. Há uma salvação para você. E se hoje ouvires a voz do Senhor, não endureçais o vosso coração. Seja homem, seja mulher, seja jovem ou adolescente. Todos vocês têm um valor para Deus. Você homem que me escuta. Você jovem que me escuta. Que está pensando que para ti já não tem jeito. Abandone esta vida errante. Tome uma decisão. Tome uma atitude na presença de Deus, meu querido. E Deus vai mudar a tua circunstância de vida. O Espírito Santo vai cambiar as tuas atitudes. Conforme a tua decisão de mudar. Ninguém vai pegar você e forçar a entrar por esse caminho. Nenhum pastor, ninguém pode te forçar. É voluntariamente. Você tem que aceitar conforme. Aleluia. O teu arrependimento. conforme a decisão que você quer tomar. Porque tem dois caminhos, meu irmão. Tem dois caminhos, meu querido ouvinte que me escuta. Um que vai à perdição e outro que vai à salvação. Você tem que escolher um deles. Pare de levar as coisas, parece que tudo é normal. Quantas vezes você ouviu falar do Evangelho do Senhor? Tem pessoas até que frequentam a igreja, mas não tomam a atitude de sair do mundo de pecado, de aceitar a salvação para sua alma. Quantos que estão sentados nos bancos das igrejas, mas são desviados e não tomam a decisão? E se você se encontrar com a morte? Eu não estou aqui para assustar ninguém, mas eu quero abrir os teus olhos. E se você se encontra com a morte quando você sai com o teu veículo? Para quem será a tua alma? Para onde ela vai ir? Você já se preocupou com isso? Para onde ela vai? Não viva de conformidade, viva de atitude, de ação, de arrependimento, de crer, de acreditar, de viver. Não pense que tu vai subir de carona. Não, o meu pai não pode me salvar, eu não posso salvar meu pai. Nem a minha esposa eu não posso salvar e nem ela pode me salvar, mas sim cada um buscar a sua salvação. Aleluia, será triste para muitos. Quando o arrebatamento acontecer e ficar e ver do lado o irmão que foi, o pai, a mãe, é? O esposo, a esposa. E aí vão chorar, não vai adiantar mais. Vão arrancar os seus cabelos. Mas não vai adiantar mais. A oportunidade é hoje. Eu deixo essa palavra para ti. Vinde a mim, todos que vós estáis cansado. E oprimido, eu vós aliviarei. Tomai sobre vós o meu jugo e aprendei de mim. Que sou manso e humilde de coração. Deus fala contigo, pródigo. Hoje tem culto. Aí perto da tua casa, vai. Vai. Toma uma decisão. Ou quer ligar para cá, eu quero orar por ti. Conforme a tua decisão séria e verdadeira na presença de Deus. Eu quero orar por ti, se você permitir. E você tomar a decisão certa. Tenho certeza que os anjos farão festa. Os anjos farão festa. O céu vai estar em festa, em alegria. Porque mais um vai se arrependido e voltado. Deus te abençoe. Eu deixo essa palavra. Nós vamos ouvir um louvor. Mãe Mariela, o pródigo, vai voltar com Daniel e Samuel. E depois nós damos continuidade na programação.

Deus abençoe nossos irmãos que estão aí na sintonia. Nós vamos então aqui já aproveitar o tempo, irmãos. Aí, nossa programação passada, nós não pudemos ler a lista dos irmãos colaboradores, mas agora nós vamos estar lendo aqui. E Deus venha abençoar cada um dos irmãos que estão ajudando nós aí na programação. Nós vamos deixar aí para a irmã Mariela preparar um louvor, irmã Mariela, aquele Eu Quero Ser Fiel. Aí já prepara esse louvor, nós vamos dedicar aos irmãos que nos ajudam aí na programação. Aqui a irmã Roselina de Andrades, que é uma colaboradora, irmão Daniel Dias, irmão Luiz Dias, irmã Maria Ia Mendes Cavalheiro, irmã Margarita Moraes, irmã Mariela, irmão Marcos, irmã Lourdes, irmão Roberto e irmã Miriam, são nossos irmãos que nos ajudam. Também a irmã Edi, que nos tem pagado um voto aí, né, que a irmã tinha feito um voto para que o seu filho pudesse arrumar um emprego, né? E ela fez o voto aí na presença de Deus. E o Senhor cumpriu com ela, né? E ela pagou o voto dela aí para programação, conforme ela tinha feito, né? Então, a irmã Edi com certeza está aí na sintonia, e isso aumenta a fé de nós que estamos trabalhando para o Senhor e também daqueles que estão aí do outro lado. Se fazer um voto com fé na presença do Senhor, recebe a sua vitória, né? Porque o Senhor é fiel, irmãos. E nós te alegramos, meus irmãos, porque Ele é fiel, né? E Deus abençoe aí a irmã Edi, então, a todos os irmãos colaborador. E nós vamos aí já ouvir um louvor para dedicar para todos vocês, também a irmã Edi. Deus abençoe a irmã Edi, que nos tem mandado também uma oferta. Deus abençoe a sua vida, irmã Edi. Deus abençoe o seu ministério. E nós já vamos aí com esse louvor, irmã Mariela. Quantos outros irmãos nos ajudaram? Também muitas vezes nós não se lembremos aqui o nome, mas nós vamos dedicar esse louvor para ti que ajudou de coração. Receba esse louvor.

Vamos aqui, tá lendo mensagem. Diz: paz, irmã Ariel, pido um louvor que escutamos em família. Sou Márcio Rodrigues. Deus abençoe, irmão Márcio. Deus abençoe aí tudo, vocês que estão na sintonia. A irmã Roselina também, seu Didi, todos vocês que estão aí na sintonia, Deus abençoe. Deus abençoe também a irmã Terezinha aí, que já tivemos. É lindo, creio que foi lida a mensagem aí no telefone da rádio. Mas vamos ler aqui, diz: paz de Deus, irmão Ariel, que a palavra abençoada continue em frente. Deus é contigo, Deus os abençoe sempre. Te abençoe, irmã Terezinha, sua vida, irmã. E também, o irmão Leonardo, tá na sintonia, irmão Leonardo? Mandou um áudio aqui, depois nós vamos escutar aí teu áudio. Deus abençoe, irmão Leonardo, que também tem participado. Nós vamos aqui, irmãos, fazer um esforço de cantar um louvor. Nós vamos só erguer um pouquinho a cortina aí, irmã Mariela, para nós dar uma templada nessa guitarra.

Deus abençoe a todos os ouvintes que estão aí na sintonia da FM Renascer nesse dia, que possa se sentir abençoado pelo Senhor. Nós tivemos passando em uns dias bem difíceis da gripe, mas já estamos melhorando para a glória do Senhor. Nós vamos aqui cantar mais um louvor, depois vamos estar aí também uns minutos na programação da irmã Eide. Vamos estar trazendo uma palavra e também louvando o nome do Senhor, né? Vamos cantar aqui esse louvor.

0: Deus abençoe. Nós já vamos aí com a irmã Mariela, se tem participação.
1: 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Estou ouvindo pelo aplicativo da Rádio Renascer. Deus te abençoe, irmão Wilson. Irmã Tatiane nos diz a paz do Senhor. Nós aqui de alegria estamos escutando o programa, que está uma bênção. Eu, Tatiane, minha mãe Sueli. Pedimos um hino soldado, lutador de Daniel e Samuel e dois maná para nós. Oração por nossa família. Deus te abençoe, irmã Tatiane. 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Deus abençoe a nossa irmã aí de alegria, também para seu esposo, que estão aí ouvindo a programação. O irmão Batista Jorge também aí confirmando a audiência. Deus venha a bendecir. Temos aqui participação através de áudios.
2: Paz do Senhor, irmã Ariela, irmã Mari. Também não escuta o programa? Está uma benção. Liguei para homenagear o teu aniversário antes. É irmão Louveira, irmã Ed, depois de amanhã, e o Luiz da Gisilda, lá de 3 de maio, meu genro. Que Deus dê muitos anos de vida para eles e saúde.
1: Que Deus bendiga a nossa irmã Iracema, que está aí ouvindo também a programação nessa manhã. Teremos aqui mais participações.
3: E vamos cantar um dia.
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0: Irmã, quero saber se Deus, se vai dar certo uma mudança minha daqui de Bom Progresso para Panambi.
1: Que Deus abençoe, irmão Luiz de Souza, que está aí ouvindo a programação nessa manhã. Que Deus abençoe sua vida. Que Deus abençoe a sua família também. Nós vamos ler o manazinho, então, para o irmão aí que está pedindo nessa manhã. Nos diz, o choro pode durar uma noite, mas a alegria vem pela manhã. Salmos 30, verso 5, aí para sua meditação.
0: Abrilino Jorge dos Santos, de Bom Progresso.
1: Que Deus bendiga a los hermanos que estão aí em sintonia, novamente com o hermano Ariel.
2: Amém, Deus abençoe nossos irmãos. Nós já vamos estar orando aqui para encerrar este horário de programação. Nós vamos estar aí já na programação da irmã Ide, transmitindo uma palavra. Senhor Deus, é no teu nome, Jesus, que eu quero levar na tua presença, meu Pai, a cada um dos ouvintes, a cada um daqueles, Senhor, que fizeram o esforço de mandar os seus mensagens. Senhor, venha interceder por eles, venha dar vitória, venha sanar, venha libertar. Vá ao encontro, Senhor, daquele que está lá do outro lado, Senhor, precisando do Senhor. Ilumina o seu entendimento, ilumina o seu coração, Pai, para a glória do seu nome. Amém e amém. Deus abençoe e até o próximo horário. Aí estaremos.

0: Deus abençoe nossos irmãos, sauda a todos com a paz do Senhor novamente. Aqui da programação da irmã Ede, nós vamos dar abertura já aqui com a oração e vamos estar compartilhando a palavra do Senhor no livro de Atos dos Apóstolos, capítulo 8 e no versículo 26. Nós vamos orar, irmãos, agora para nós dar abertura. Senhor nosso Deus e nosso Pai, é no nome do Senhor Jesus que nós oramos e encomendamos nas Tuas mãos, Senhor, esta programação, Senhor, a vida da irmã Eide, dos seus colaboradores, também de cada um, Pai, daqueles que vão participar na programação da irmã. Pai, nos dá direção também para Tua filha. Pai, abençoa esse programa, em nome de Jesus, amém e amém. Deus abençoe, meus irmãos, a sua vida. Nós vamos passar com a irmã Mariela agora, que vai estar saudando a audiência aí da programação da irmã Eide. A paz do Senhor, irmã Mariela.
1: A paz do Senhor a todos os ouvintes da programação Vida Missionária. Queremos saludar a todos com a paz do Senhor. Deixar os números de teléfono para os irmãos que estão aí em sintonia e queiram participar. El 3755-263570, el 3755-643636. Telefone brasileiro da área 55999-101707. Também estamos aí através do Facebook e da rádio FM Renascer 91.3, irmão Ariel.
0: Amém, Deus abençoe. Então nós vamos dar continuidade aqui agora. Também tem uma mensagem que diz assim: paz do Senhor, irmão Ariel, estamos em sintonia de la programação em família, Roberto e Miriam, de 25 de maio. Deus abençoe, irmã Miriam, irmão Roberto, que estão aí na sintonia da programação. Nós já vamos aí o próximo louvor. Os irmãos já podem receber para o seu levo espiritual. Nós vamos dar leitura aqui na palavra do Senhor, meus irmãos. No livro de Atos dos Apóstolos, capítulo 8, e no versículo 26, diz assim a palavra do Senhor: e o anjo do Senhor falou a Felipe, dizendo: levanta-te e vai para a banda do sul, ao caminho que desce de Jerusalém para Gazá, que está deserto. E levantou-se e foi, e eis que um homem etíope, eunuco mordomo de Candace, rainha dos etíopes, o qual era superintendente de todos os seus tesouros, e tinha ido a Jerusalém para a adoração, regressava e, assentando no seu carro, lia o profeta Isaías, e disse o Espírito a Felipe: chega até, ajunta-te a esse carro. E correndo, Felipe ouviu que lia o profeta Isaías, que disse: entendes tu o que lês? E ele disse: como podereis entender se alguém me não ensinar? E rogou-lhe Felipe que subisse e com ele se assentasse. Amém. Deus abençoe, irmãos, aqui esta palavra que nós temos lendo no livro de Atos, que fala sobre Felipe e também fala sobre esse eunuco etíope que era um superintendente ali daquele lugar de Gazá, de onde ele vinha. A Bíblia diz que Deus falou com Felipe. Felipe estava na cidade de Jerusalém. E a Bíblia fala que Felipe tinha ali em redor dele uma multidão de pessoas. Mas esse eunuco estava indo por um caminho deserto. Creio que estava voltando da adoração de Jerusalém. E a Bíblia fala que Deus falou com Felipe e disse: vai a este caminho deserto, Felipe. E a Bíblia diz que Felipe foi e obedeceu a voz do Senhor. E no caminho ele encontrou um homem em uma carruagem, que era esse eunuco. E a Bíblia fala, meus irmãos, que ele ia lendo o livro do profeta Isaías. Aleluia, mas Felipe disse para ele: mas tu entende o que está lendo? Ele disse: como eu poderei entender se alguém não me explicar o que eu estou lendo? Felipe lhe explicou para ele, subiu na carruagem e falou o que a palavra estava dizendo. Que o Senhor, como ovelha muda, foi para o matadouro e não o reclamou. Que ele deu a vida para perdoar o pecador. E a Bíblia diz, irmãos, que Felipe pregou para aquele homem. E aquele homem chegaram perto de uma água. E ele disse para Felipe: mas agora, o que me impede de eu me batizar? Felipe entrou na água e batizou o eunuco. E ele foi batizado. Meus irmãos, quantas vezes o Espírito Santo de Deus manda nós ir em busca das almas e ao encontro daqueles que estão perdidos, daqueles que ainda não entendem, daqueles que ainda, aleluia, não compreenderam o mistério da salvação. Felipe estava na cidade rodeado de multidão de pessoas, mas o Senhor olhou por um homem eunuco que ia pelo caminho lendo o livro do profeta Isaías. Estava com o coração voltado a Deus para entender os mistérios de Deus. E Deus, conhecendo todas as coisas, envia o seu servo Felipe a pregar a ele o evangelho, a batizar ele nas águas, para que ele pudesse ser salvo. Aleluia! Quem sabe, meus irmãos, muitos hoje querem pregar a palavra, mas só para multidões de pessoas, só dentro da igreja. Mas o Senhor está precisando de homens como Felipe, que ouve a voz dele e vai pelos caminhos valados, vai pelos becos aonde não tem muitas pessoas, mas quem sabe tem uma ou duas almas esperando a palavra do Senhor, esperando de entender a mensagem da salvação como este homem. E o Senhor vai começar a tocar nesse tempo nos corações daqueles que ele tem chamado para a obra. Para ir em busca daqueles que estão perdidos. Aleluia. Quem sabe você que me escuta nesta tarde não entende ainda o tema da salvação, o mistério da salvação, mas eu quero dizer para ti, aleluia, que o Senhor deu a vida por ti, como eu pregava na programação anterior. Mas o Senhor fala com aqueles que ele chamou para fazer a frente. Quantos que estão desanimados? Quantos que estão de braços caídos? E há almas perecendo? Homens que pregam, que conhecem o Evangelho. Mulher que prega a palavra, que Deus te deu um talento para pregar o Evangelho às almas perdidas. Eu quero dizer para ti, que ainda tem pessoas necessitando da tua palavra. Por mais que você vê, parece que não está pregando para ninguém. Parece muitas vezes você vê na emissora, aleluia, prega a palavra, não tem resultado. Mas eu quero dizer que lá do outro lado, alguém está ouvindo e a semente está sendo semeada. A semente do Evangelho está sendo semeada e está nascendo, está germinando em muitas terras. E por mais, meus irmãos, que parece, aleluia, tão deserto o lugar, parece tão distante da cidade, mas lá tem alguém recebendo a palavra do Evangelho e sendo fortalecido pelo Senhor. Por mais que você esteja aí neste monte, ou quem sabe aí nesta cidade, que ninguém te enxerga, mas eu quero dizer que o Espírito Santo de Deus vai enviar alguém até você para te animar, nem que seja aqui por um programador da emissora, mas ele vai enviar alguém para falar contigo e renovar a tua força para você continuar fazendo a vontade de Deus, ou para você entender os projetos de Deus. Porque hoje, irmãos, nós estamos vendo quantas necessidades. Quem sabe você está aí no monte, afastado da população, do povo, da cidade. Mas o Espírito de Deus me enfoca nesta tarde. Que você não é um perdido, você não é um que não vale nada, e você é alguém que tem muito valor para Deus. Quem sabe a tua família tem te abandonado, quem sabe todo mundo te deixou de lado, quem sabe você não entende o mistério da salvação ainda, e está se encontrando perdido, está se encontrando desprezado. Mas há alguém, meu querido, que ele vai ao teu encontro, que ele vai em busca de você, esteja onde você estiver, ele te fortalece, ele renova as tuas forças, aleluia, ele te faz entender o mistério da palavra. Imagina, aquele homem não entendia, meus irmãos, o Evangelho de Cristo. Quem sabe ele ia para a adoração em Jerusalém, adorava, mas voltava sem entender, voltava sem compreender o porquê da adoração, o porquê de ir adorar, aleluia. Mas quando Felipe explicou a palavra do Senhor para ele, ele se batizou, voltou sendo um adorador e um salvado no nome de Jesus Cristo. E quem sabe é com você hoje que me escuta, que o Senhor quer fazer. Riamanda surra makalamahandei. É você que o Senhor quer libertar. É você que o Senhor quer fazer um evangelista da obra do Senhor. Um obreiro, um predicador. E eu quero dizer para ti que ainda há solução. E muitos, Felipe, que estão parados, o Senhor vai levantar nesse tempo. Ah, ele vai de um jeito ou outro, ele vai levantar. Muitos que estão com medo, muitos que por A ou por B botaram o pretexto, mas à noite vai haver o mover de Deus. À noite vai haver o mover de Deus. Vai haver propósitos renovados na presença do Senhor. Sabe por quê? Porque o Senhor te alistou para essa obra. E não vai ser ninguém que vai te parar. Não vai ser ninguém que vai poder, aleluia, medir força com você. Porque como ele falou com Josué, ninguém poderá te fazer frente. Eu te animo hoje, meu irmão. Minha irmã, tem almas esperando. Assim hoje, como eu estou pregando para vidas que estão lá num lugar distante, abandonado, sem entender. Mas hoje Jesus clareia a tua mente. É Ele que você tem que aceitar na tua vida. É Ele que deu a vida por você. É Ele que morreu para te perdoar. Se você tomar uma decisão de se arrepender, de se batizar nas águas, aleluia, e buscar a vontade de Deus para a tua vida, você será salvo. Você será arrebatado no momento do arrebatamento da igreja. E você que Deus te chamou para pregar a palavra, e você tem parado, o Senhor vai se encontrar contigo para te fortalecer, para te renovar, para que haja um renovo na tua vida e uma nova esperança renovada no teu coração. Que temos vendo quantos parando, quantos que estão abandonando, Ah, por que isso? Por que aquilo? Meus irmãos, não foi isso e aquilo que te chamou foi Deus. Foi Ele. Eu sempre estou dizendo para minha esposa, foi o Senhor que nos chamou. É? O homem e a mulher, meus irmãos, são companheiros, irmãos, que estamos todos trabalhando para o Senhor. E não é eles que nos chamou, mas foi Deus. Não foi o teu pastor que te chamou, mas foi o Deus do teu pastor que te escolheu. E é Ele que tem cuidado de você. Muitas vezes, quem sabe, você reclama. Você diz, mas ninguém vai visitar, ninguém vem me trazer uma palavra. Mas eu quero te dizer que hoje o Senhor vai ao teu encontro, porque é Ele que te chamou, é Ele que te capacitou e é Ele que vai renovar a tua vida. Aleluia, glorificado seja o nome do Senhor. Tá bom de trazer a palavra nessa tarde. E a Bíblia diz, irmãos, que aquele eunuco voltou salvo, voltou bautizado, arrependido, e nova vida se tornou. E Felipe continuou pregando o Evangelho. Deus abençoe. A continuação, nós vamos ouvir aí um louvor, e depois nós vamos cantar uns dois louvor aí, e vamos estar passando para a Maíde. Vamos ouvir um louvor, irmã Mariela, da computadora. Já nesta tarde.

Deus abençoe nossos irmãos. Nós vamos aqui louvar o nome do Senhor com louvor. Deus lhe amou a Samuel.

Amém. Deus abençoe os irmãos. Nós vamos aqui nos estar despedindo e vamos deixar o último louvor para a irmã Marila cantar nessa tarde. Louvar o Senhor, sentir de Deus e passar para a irmã. Cantar o último louvor aí, nós vamos já nos estar despedindo. E a irmã vai estar louvando o nome do Senhor aí já. Eu quero fazer uma curta oração e daí eu vou passar para a irmã Marila cantar um louvor e daí vai estar passando para a irmã Edi. Senhor Deus, em nome de Jesus, quero, Pai, agradecer pela oportunidade que a Tua filha me deu, Pai, de estar aqui na Sua presença, Senhor, te louvando e também falando da Tua palavra. Abençoa a irmã Marila, que vai estar louvando o Teu nome. Senhor, nesse louvor, usa ela, em nome de Jesus. Amém e amém.

porque a perfeição na criação do ser humano. Criou o ser humano para caminhar, para trabalhar, as mãos, os pés, e ele criou o joelho, e aqui por isso disse a palavra de Deus para que se dobre o joelho. Quantas pessoas não conseguem dobrar o seu joelho? Quantas pessoas, fisicamente falando, às vezes têm uma enfermidade que não conseguem dobrar o seu joelho. Existe hoje muitas enfermidades que atrapalham as pessoas de ter um movimento livre no seu joelho. Mas falando do outro joelho espiritual, temos que nos curvar, temos que dobrar o nosso joelho perante Jesus, perante o sacrifício de Jesus que ele fez na cruz do Calvário. Temos que dobrar o nosso joelho. Não podemos, estar aí como uma estátua. Que não se curva. Vimos quando aquele rei ali preparou aquela estátua para que Daniel e os seus companheiros se encurvassem perante aquela estátua, que não era Deus, E os moços aqueles disseram para o rei: "Olha, rei, nós não nos dobraremos perante a estátua que você fabricou. Porque nós nos dobramos somente diante de Deus." Muitas vezes nós estamos nos encurvando para o que Satanás manda nós fazer. Manda as pessoas se dobrar para Satanás. Se dobrar quer dizer obediência, reverência. Mas você e eu temos um compromisso diante de Deus, temos esse entendimento diante de Deus que nós devemos nos dobrar perante Deus. É somente perante Deus que devemos nos dobrar. E aqueles jovens ali foram condenados porque eles não se encurvaram perante aquela estátua, mas Deus os livrou. Deus os livrou ali da fornalha de fogo. Então você, que tem os teus joelhos, tanto físico como a tua vida espiritual, eu quero dizer, encurve-se, dobre os teus joelhos diante do nome poderoso de Jesus. Jesus, ele quer te salvar. Jesus, ele quer realizar uma obra poderosa na tua vida. Ele quer realizar, mas você tem que se dobrar perante ele. E nos disse aqui que além dos joelhos que precisamos dobrar diante dele, temos que confessar o seu nome, como ele é o nosso único e suficiente Salvador. Nos diz aqui: toda língua confesse que Jesus Cristo é o Senhor, para a glória de Deus Pai. A nossa língua, nós temos que falar que Jesus é o Senhor, que Jesus salva, que Jesus, ele tem poder, de nos trazer a salvação. Então, que você, com a tua língua, se você confessar que Jesus Cristo é o teu Salvador, tu não pode ter duas palavras, Primeiro confessa Jesus, depois ele vai louvar outro Deus, Outra aparência, Outra figura, outro ser, outra vontade que não é a vontade de Deus, Nós sabemos que a palavra do crente é sim, sim ou não, não. A palavra do filho de Deus é sim, sim ou não, não. Se tu serve a Deus, tu tem que servir a Deus. Se tu obedece a Deus, tu tem que obedecer a Deus. E a tua língua vai ter que confessar que Jesus Cristo é o Senhor. E nos disse aqui: toda criatura e todo joelho se dobrará. Não importa até se você crê ou não crê, um dia tu vai ter que dobrar os teus joelhos até para receber o juízo, mas que tu dobre o joelho para receber a salvação, receber aquilo que Jesus tem para te oferecer gratuitamente, Por isso nós temos a certeza que aquele que recebe Jesus como seu Salvador, ele tem uma salvação garantida. Que Deus abençoe a vida dos irmãos com esta palavra. Que nós possa

0: irmãos, ter o sentimento que Cristo teve de nos humilhar. É difícil se humilhar. É difícil nós confessar o nome de Jesus. O sentimento de Jesus foi de amar, foi de perdoar. Ele perdoou os seus algozes. Ele perdoou os malfeitores. Ele disse para Deus: Pai, perdoa eles, porque eles não sabem o que fazem. Quantas vezes no nosso coração nós temos amargura, ódio, mas nós temos que perdoar, temos que amar até o nosso inimigo. Jesus disse: Amai os vossos inimigos e fazei bem aos que vos maldizem. Nós sabemos muitas vezes fazer o bem para aquele que nos ama. Nós sabemos amar aquele que nos ama, o nosso amigo, o nosso irmão, o nosso familiar. Nós amamos com muito prazer, Muitas vezes queremos demonstrar para aqueles que nos amam, demonstrar que nós amamos eles também. Mas eu quero ter a força e ter a graça, você também, de amar os teus inimigos. Eu quero ter a força de amar os meus inimigos, amar aqueles que me odeiam, amar aqueles que maldizem a minha vida, aqueles que difamam, aqueles que falam mal e mentem. Jesus disse: exultai e alegrai quando mentindo, disserem todo mal contra vós por minha causa. É grande o vosso galardão no céu. Se você tem amado o teu inimigo, tem tido a graça de amar o teu inimigo, aquele que te maldiz, aquele que te difama, você vai ser bem-aventurado e vai ter um galardão ali no céu. Deus abençoe a vida dos irmãos. Temos nos aproximando aí, do final do programa, mas vamos estar rodando aí essa mensagem. E vamos passar aqui algumas ligações que temos recebido, e a irmã já pode ir rodando aí essa mensagem que tenho enviado. Queremos agradecer aí a participação da irmã Cláudia, de Quadros aí de Caçador, e ela está homenageando aí uns aniversariantes, Temos aqui. Vamos ver a mensagem dela, que diz assim: quero homenagear a Júlia, a Juliana, que hoje está de aniversário. Deus abençoe a Júlia e a nora da irmã Noeli, que hoje está de aniversário. E também aí a irmã Ed estará de aniversário dia 5, na próxima
1: Sinto com paz,
0: sexta-feira. Então, ela está desejando os parabéns aí para os aniversariantes. Também tem nos ligado aí a irmã Gecilda de Quadros, está homenageando a todos os aniversariantes, que é a irmã Júlia, Juliana, que está de aniversário hoje, o irmão Francisco Louveira, que amanhã estará de aniversário, e dia 5, a irmã Edu estará de aniversário, e no sábado, dia 6, é o Luiz, esposo da Gecilda, que estará de aniversário. Então, juntando aí, dá uma festa bem grande, A Júlia aí hoje, o irmão Francisco Louveira amanhã. Então, desejamos aí os parabéns para a Júlia, para o irmão Francisco, diretor da rádio, e a irmã Ed aí, se junta aos aniversariantes, e também o Luiz, esposo da irmã Gecilda, que sábado e domingo aí vamos ter aí a comemoração, dos aniversariantes. Deus abençoe, Gecilda, obrigado aí pela lembrança. Temos aqui a irmã Marlene Scherer, que está na escuta da programação. Deus abençoe a irmã Marlene Scherer. A minha irmã Ivanira, em Novo Barreiro, está também pedindo a oração aí. Deus abençoe também aí, vamos ver mais alguém. A irmã Raeli, que esteve mandando a sua mensagem. Deus abençoe a irmã e fiquem todos aí na paz do Senhor, ouvindo aí uma parte de uma pregação, até o final do programa. Hoje não estou no estúdio presente, então vamos mandando uns áudios aí, Mas sábado teremos nova programação às 7 horas da manhã até às 8, e também à noite no sábado, Deus abençoe a todos. Em nome de Jesus, um abraço a todos os irmãos. Também a irmã Antônia do São Martinho aí está escutando, a sogra do irmão Nazir, Deus abençoe ela e mandamos um louvor aí para todos os irmãos. A irmã vai escolher aí com o trio Alexandre o hino de parabéns aí para rodar para os aniversariantes.
1: Alfajor.

Glórias a Deus. Deus seja louvado. Eu quero estar trazendo a mensagem. Vamos ler o tema da campanha primeiro, né, pastor? Mateus 21. Glórias a Deus, aleluia. Mateus 21. 21, 22. Que diz assim, ó. E tudo quanto pedirdes em oração, crendo, recebereis. Amém? Agora vamos lá para Lucas 13. Lucas 13, 10. Aleluia. Essa é a mensagem que o Senhor pôs ao meu coração. Louvado seja o nome do Senhor. Deus é fiel. Todos encontraram, né? Lucas 13, 10 vai nos dizer o seguinte: ensinava Jesus no sábado numa das sinagogas, e vendo ali uma mulher possessa de espírito de enfermidade, havia já 18 anos, andava ela encurvada, sem de modo algum poder se endireitar. Vendo a Jesus, disse-lhes a mulher: mulher, estás livre da tua enfermidade. Amém? No 13, vamos no 13. E imediatamente, impondo ele as mãos, ela se endireitou e dava glórias a Deus. Aleluia. Glórias a Deus. A igreja pode assentar, dando glória a Deus. Aleluia. Exaltando o nome do Senhor. É como o pastor já falou, quem não fez os seus pedidos, coloque seu pedido aí, amém? Mas o mais importante você já fez, que foi estar aqui nessa noite. O mais importante já foi feito, você rompeu o impedimento, a barreira, você rompeu. E você está aqui pela misericórdia, porque foi a misericórdia do Senhor que te trouxe aqui. Se o irmão puder pôr um fundozinho musical para a gente, amém? Glórias a Deus. Se tiver como, se não tiver, não tem problema. Amém? Vamos ministrar a si mesmo. Queridos, a palavra do Senhor nos fala de uma mulher, e não era uma mulher qualquer. Esta mulher, ela estava muito tempo enferma, e não era uma enfermidade, pastor, uma enfermidade física, não. Porque tem enfermidade da alma, tem enfermidade física e tem enfermidade espiritual. E às vezes nós não entendemos qual a enfermidade que nós estamos enfrentando. Às vezes nós não entendemos qual é o tipo de enfermidade que nós estamos passando. Qual é o vale, qual é a luta que nós estamos passando. E tem momentos na nossas vidas que certas enfermidades, certas dificuldades, certas coisas que nós enfrentamos, não é para que nós morramos, mas é para que o nome do Senhor venha a ser glorificado nas nossas vidas. É para que o nome do Senhor venha a ser exaltado nas nossas vidas. Porque é igual o pastor estava falando, em tudo Deus tem um propósito. Deus não faz nada por acaso, Deus não une pessoas, Deus une propósito. Deus não permite coisas nas nossas vidas, enfermidades, situações, por acaso. Ele permite com um propósito, com uma finalidade. Aleluia. Glórias a Deus. Pastora querida, não precisa pôr coisa não. Só tá arrumadinho no microfone, altei mais um pouco. Amém? Aumenta o microfone um pouquinho, amém? Glórias a Deus, tá bom. Glórias, aleluia. Não, pode deixar. Amém? Então tem coisas nas nossas vidas que não é para nós morrermos. Tem situações que não é para morte, mas é para glória. Eu lembro

0: Jesus é chamado que Lázaro estava enfermo, ele diz: olha, daqui a pouco eu chego. Jesus, ele não atende de imediato, ele não vai correndo. Mesmo Lázaro sendo amigo de Jesus, Jesus não vai correndo. Porque não é porque nós somos filhos, nós somos amigos, que nós teremos que ser atendidos de imediatamente. Jesus mostra que não é no nosso tempo, não é na nossa hora, não é do nosso jeito, mas é do jeito dele. Aleluias. Aquela mulher, entrando na nossa palavra, aquela mulher, a palavra do Senhor vai nos dizer que há 18 anos aquela mulher, ela estava enferma. Há 18 anos ela estava sofrendo com aquele problema. E aquela mulher, ela ouve que Jesus fazia milagres, operava milagres e maravilhas. A palavra do Senhor vai nos dizer o quê? Que a nossa fé, ela vem pelo ouvir. Ouvir o quê? A palavra do Senhor. Se nós ouvimos a palavra do Senhor, nós vamos nos libertar. Se nós conhecermos a verdade, nós vamos nos libertar, nós vamos curar, nós vamos salvar. A palavra do Senhor nos diz que se nós seguirmos, o sinal segue aqueles que crêem. E no nome dele coisas maiores nós vamos fazer. Nós precisamos crer naquele que fez a promessa sobre as nossas vidas. Nós precisamos crer naquele que nos chamou. Esta mulher, ela está enferma, mas ela ouve a fama de Jesus. Ela ouve que Jesus curava, que Jesus fazia prodígios, milagres e maravilhas. Aquela mulher, ela vai, ela vai à sinagoga, diz que Jesus estava ensinando na sinagoga, que era a igreja de hoje. A igreja de hoje. E ele está ensinando, e aquela mulher, ela está no cantinho. É engraçado que ela não está no meio aqui como nós estamos. Vocês viram que eu pedi para vocês virem para o meio? Mas aquela mulher, ela não está no meio como nós estamos aqui. Naquela época, a mulher não era bem-vinda no meio do povo. A mulher, ela tinha que ficar mais retraída, mais no seu canto. Então aquela mulher, ela entra na sinagoga, mas ela fica lá escondidinha no seu canto. Mas isso não impediu que Jesus visse ela lá. É necessário que nós vamos até aonde o Senhor está. É necessário que nós corramos atrás do nosso milagre. É necessário que nós chegamos a Ele, para que Ele se chegue a nós. É necessário que nós vamos ao encontro dEle. Entenda que ela foi à sinagoga. Jesus estava lá. Ele estava ensinando aos seus discípulos e à multidão, porque aonde Jesus estava, existiam multidões de curiosos, discípulos, pessoas que queriam seguir, pessoas que só queriam acompanhar mesmo, pessoas que queriam criticar ele depois, né? Assim, tem pessoas que querem nos acompanhar, às vezes é para nos criticar, às vezes é para zombar de nós, às vezes nem é por admiração. Alguns daquela época admiravam Jesus, mas ao mesmo tempo perseguia. Admiravam ele, mas ao mesmo tempo falavam mal dele. Então naquela época Jesus era acompanhado por multidão. Aquela mulher, ela está no canto lá recuada, mas Jesus vê ela. E o interessante é que quando Jesus vê ela, ele chama ela. Jesus, ele não quebra. Ele quebra protocolo. Ele não quebra princípios. Deu uma falha aqui, mas já voltou. Vocês me ajudem, tá? Jesus, ele não quebra princípios, mas ele quebra protocolo. Ele quebra o protocolo com essa mulher. Qual era o protocolo? Qual era a lei? Mulher não poderia se aproximar no meio daquele povo. Ela tinha que ficar recuada, mas Jesus, ele quebra o protocolo e ele chama ela. Porque era necessário que Jesus curasse aquela mulher. Jesus estava ensinando no sábado e não podiam. E Jesus, quando os fariseus falam assim: quem é ele para ele curar no sábado? Ele diz: e por acaso vocês tiverem um jumento, um boi amarrado, vocês vão deixar de dar água para, vão dar água para ele só depois que passar o sábado? Vocês não vão lá dar água para o animal de vocês? É necessário que eu curasse essa mulher, essa filha de Abraão. Ele chama ela filha de Abraão, por quê? Aquela mulher gente. Quantos de nós não estamos dentro da igreja adorando? Nós temos comunhão com Deus, nós temos aliança com Deus, mas a enfermidade está sobre a nossa vida. Enfermidade da alma, enfermidade do espírito, enfermidade da carne, enfermidade que nós andamos e nós não somos curada. Coração entristecido, coração amargurado, coração angustiado. Quem cura é Jesus. Aleluia. Aquela mulher, a Bíblia diz que a enfermidade dela não era carne, não era físico, mas era uma enfermidade, era um espírito maligno que estava sobre a vida dela. Era um problema na sua coluna, mas não era físico, era espiritual. E aquela mulher, ela andava encurvada. O inimigo, quando se apossava daquela mulher, aquela mulher não conseguia andar. Aquela mulher se aquebrantava, ela não dava conta de andar. Quantos de nós, quantas mulheres, quantos homens, quantas pessoas não têm sentido essa fraqueza espiritual? Quantas mães não têm vivido oprimida porque está passando por alguma situação? Com filhos que precisam ser libertos. E nós sabemos que quem liberta é Jesus. Conhecereis a verdade e a verdade vos libertará. É impossível eu me libertar por eu mesma. É impossível eu me salvar por eu mesmo. Só há um mediador entre Deus e os homens, e esse é Jesus. É Ele que cura, é Ele que salva. Quantas mães não estão envergonhadas, andando de cabeça baixa? A Bíblia diz que essa mulher, ela andava encurvada, ela andava olhando para baixo. Ela não tinha o prazer de olhar para o alvo, de olhar para Jesus. Ela vivia olhando para baixo e se martirizando pela situação que ela estava passando. Essa mulher olhava para o chão e se martirizava pela sua situação, que não tinha jeito para ela. Quantas mulheres, quantas mães que têm olhado o seu filho na prostituição, nas drogas, nas bebidas, e tem muitas das vezes que ela anda tão de cabeça baixa, tão entristecida, tão oprimida, com vergonha, porque é isso que o diabo faz. Satanás vivia trazendo aquela mulher presa. Era Satanás. A palavra nos garante, ela vivia enferma, Satanás vivia trazendo ela presa. A enfermidade era Satanás que tinha jogado sobre a vida dela. Querido, e para nós termos comunhão com o Senhor, nós precisamos fazer aliança com Deus. Nós precisamos nos consertar diante do Senhor. Nós precisamos aceitar verdadeiramente o Senhor nas nossas vidas. Porque muitas das vezes nós vem, nós canta, nós louva, nós prega, mas comunhão nós não temos com Deus. Canta bonito, prega bonito, faz tudo, mas não tem comunhão com Deus. Não faz um conserto verdadeiramente diante do Senhor. Só que o último dia de sofrimento na vida desta mulher, a partir...
1: Posso entrar, irmã?
0: Só que o último dia de sofrimento na vida desta...
1: Posso entrar no ar? Queremos, nesta tarde, aí, agradecer os irmãos que estiveram na audiência. Sabemos que deu um probleminha aí na conexão do celular aí no computador, mas agradecemos os irmãos que estiveram aí acompanhando a programação, e até sábado, às 7 horas da manhã, a todos aí vamos estar ao vivo aí na Rádio Renascer, às 7 horas da manhã do sábado, e à noite, às 20 horas novamente. No sábado, então. Até lá, na paz do Senhor.

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Graças a Deus, estamos entrando no ar mais uma vez com o programa O Semeador, diretamente de 3 de maio, através da Rádio Renascer 91.3, já está transmitindo a nossa programação. Agradecemos a Deus por essa oportunidade que nós temos de estar entrando no ar através da Rádio Renascer. E também do nosso Facebook. Já temos alguém nos assistindo, o irmão Maurício Almeida. Paz do Senhor, pastor Adão dos Reis. Estamos no, na escuta, na programação, na cidade de Santa Rosa. Ah, que maravilha. Maurício, se for possível, irmão, vou dar um louvor. Não vai dar um louvor. Deixa eu ver aqui. Herdeiros do Reino. Numa igrejinha. Vamos ver se eu acho esse hino. Não sei se eu tenho ele aí, mas eu vou procurar. Tá? Se eu não encontrar, eu vou rodar um outro para você, tá, irmão querido? Que Deus te abençoe. Pois bem, vamos continuando com a nossa programação. É, também o irmão Samuel Reis já está na escuta do programa. Muito obrigado, Samuel. Deus te abençoe. Olha, que mais um irmão está entrando aqui. O Daniel Gomes. A paz do Senhor Jesus Cristo, pastor Adão Reis. Estamos na escuta, escutando o programa dos irmãos. Orem por nós. É, estamos sempre orando para vocês, irmãos. Oh, que maravilha, que Deus abençoe para vocês em nome de Jesus. Oh, Deus, tem misericórdia. Que Deus abençoe a todos vocês. Vamos continuar lendo aqui o que os irmãos escreveram. Vamos ver aqui. Estamos escutando o programa dos irmãos. Orem por nós aqui, estamos orando pelos irmãos. Muito obrigado, irmão. Continua orando por nós, para que Deus nos dê vitória em tudo. Tá bom? É, irmãos, também sempre um abraço. Somos daqui de Lajado Panelinha, Dr. Maurício Cardoso. Muito obrigado, irmãos. Que Deus abençoe vocês que estão na audiência da nossa programação. Muito bem, queridos, vamos lá, vamos continuar com o nosso programa. Vamos ouvir. Para lá um pouquinho. Eu vou ler uma palavra de Deus para a base do nosso programa, porque sempre temos que ler a Bíblia. A início do nosso programa, o que nós fizemos sempre. Então nós vamos ler agora alguns versículos bíblicos aqui que nós encontramos no livro de Atos dos Apóstolos. No capítulo 8, vamos ler uns versículos aqui de um camarada que queria comprar o dom de Deus. É, depois vamos falar sobre isso. Olha o que aconteceu. Capítulo 8, versículos 18 ao versículo 24. Diz assim: vendo Simão que o Espírito era dado com a imposição das mãos dos apóstolos, ofereceu-lhe dinheiro e disse: dei-me também desse poder, para que a pessoa sobre quem eu puser a mão receba o Espírito Santo. Pedro respondeu: pereça com você o seu dinheiro. Você pensa que pode comprar o dom de Deus com dinheiro? Você nem tem parte nesse direito algum, neste ministério, porque o seu coração não é reto diante de Deus. Arrependa-se dessa maldade e ore ao Senhor. Talvez Ele lhe perdoe tal pensamento do seu coração. Pois vejo que você está cheio de amargura e preso pelo pecado. Simão, porém, respondeu: orem vocês ao Senhor por mim, para que não aconteça nada do que vocês disseram.
O coitado do Simão, esse viu Pedro fazendo milagre e orando e orava e as pessoas eram recebiam o Espírito Santo. E ele disse: me dê um pouco desse poder aí que eu quero, eu dou um dinheiro para vocês. Coitado do homem. Pensa que os dons de Deus se compra com dinheiro. Não. Ah, os dons de Deus são dádivas específicas dele para cada um de nós. Para um eles dá um dom, para outro dá outro. É. Então, são diversidades de dom, não é só um. É. Eu vi um camarada uma vez dizer assim: eu tenho os 9 dons do Espírito Santo. Meu Deus do céu. Não sei se alguém tem esse privilégio de ter os 9 dons. Se ele me dá 2, 3 ou 1, que seja, já estou feliz. Ah, que bom que pudesse ter os 9 dons, mas Deus não faz isso. Ele dá para cada um segundo a sua capacidade. É. Essa é a verdade. Que Deus abençoe a todos vocês. Vamos orar. Senhor nosso Deus, estamos iniciando a nossa programação nesta tarde. Já te agradecemos pelos irmãos que estão ligados conosco através da Rádio Nascer, também do nosso Facebook. Queira abençoar a todos. Em nome de Jesus, nós oramos pedindo a tua ajuda, a tua misericórdia, pois nós sabemos que se o Senhor não nos ajudar, não podemos fazer nada. Pois o Senhor mesmo falou, dizendo: sem mim nada podeis fazer. E nós acreditamos, Senhor, que se o Senhor não estiver conosco, não poderemos fazer nada mesmo. Mas a tua palavra diz: tudo posso naquele que me fortalece. Paulo falando, ele disse isso. E nós oramos agora, nesse momento, por todos os irmãos que estão na audiência da nossa programação. Abençoe cada um, indistintamente. Seja onde for que estiverem, te queira guardar, queira proteger com a tua poderosa mão. Você é o nosso socorro, a nossa fortaleza, é tudo para a nossa vida. Por isso oramos e entregamos tudo nas mãos do Senhor, sabendo que o Senhor é Deus e é poderoso para nos dar uma completa vitória. Graças a Deus. Que Deus abençoe a todos vocês em nome de Jesus.

prefiro que nosso programa diz, vamos semear a semente santa que o Senhor mandou. É o que nós estamos fazendo, semeando essa semente maravilhosa que é a palavra de Deus. E eu lembro agora que Jesus falando, ele disse que o semeador saiu a semear e caiu em terras diferentes. É, que não aconteça que caia numa má terra, mas você caia numa boa terra. É, graças a Deus. Que Deus abençoe vocês. Vamos dar início à nossa programação. Vamos ouvir o primeiro louvor que temos programado aqui. Nós vamos rodar um louvor para vocês. Vamos ver quem vai cantar. Olha aqui. É, vamos ouvir no cantar dos passarinhos.

belo louvor que nós acabamos de ouvir. Que Deus abençoe a todos vocês, estão ligados na Rádio Renascer, também no nosso Facebook. Que Deus abençoe a todos os queridos irmãos. Dê uma quarta-feira abençoada para todos vocês, e um final de semana também abençoado por Deus. Graças a Deus, que Deus tem nos guardado até esse momento presente. Estamos aqui nessa programação, todas as quarta-feiras, estão levando ao ar através da Rádio Renascer. Agradecemos a Deus por esta oportunidade que o Senhor nos tem dado de poder levar o Evangelho de Jesus Cristo a todos que estão ligados na Rádio Renascer. Não estamos aqui falando de uma igreja, de uma religião qualquer, não. Nós estamos pregando a palavra de Deus e rodando hinos de louvor a Deus para que todos sejam abençoados pelo Senhor. Então nós sabemos que Deus é poderoso para nos dar vitória em tudo. Vamos entregar tudo nas mãos de Deus, porque Ele é poderoso para nos ajudar. Sabemos que só Ele conhece as nossas necessidades, pois o salmista, no capítulo 139, ele diz assim, que Deus sabe do nosso, conhece o nosso assentar, o nosso levantar, sabe onde estamos, sabe o número da nossa casa, sabe o nome da nossa rua, sabe o município que moramos, sendo no interior, sendo na cidade. Ele conhece todas as coisas, graças a Deus por isso. Então nós estamos felizes e abençoados pelo Senhor, por Deus nos ter dado esta oportunidade de estar falando do grande amor de Deus, da misericórdia do Senhor, que Ele tem para com as nossas vidas. Esperamos que você, que está na audiência do nosso programa, seja abençoado pelo Senhor. Está ouvindo a programação da irmã Edi? Que Deus abençoe a irmã com a sua programação, os demais programadores da Rádio Renascer, indistintamente. Oramos para que Deus abençoe a todos e que todos façam a programação maravilhosa, como sempre tem feito, e que a Rádio Renascer permaneça no ar por muito tempo ainda. Até que Jesus venha, né? É o nosso desejo. Não sabemos o dia, não sabemos a hora, mas o Senhor prometeu de voltar a buscar a sua igreja. E nós estamos esperando esse momento. Se Ele nos levar antes, amém. Se Ele esperar ou levar-nos quando levar a igreja, amém também. Estamos aqui esperando o Senhor. É, não temos outra alternativa. Nós temos que confiar na palavra do Senhor e crer que Ele é poderoso para cumprir com todas as suas promessas. Irmão, se Ele prometeu alguma coisa para você, Ele vai cumprir. Porque o profeta aqui, ele falou que Deus não é homem para que minta, e nem filho do homem para que se arrependa. O que ele falou, está falado, vai fazer, porque a Bíblia diz que nele não há mudança nem sombra de variação. Todas as coisas são possíveis a Deus. Então, nós cremos no poder de Deus, sabemos que Ele é poderoso para nos dar uma completa vitória, tá bom? Que Deus guarde e abençoe vocês em nome de Jesus. É, que Deus alcance as bênçãos necessárias para cada um de nós, tá bom, queridos?

0: vai cair.
1: Graças a Deus. Portanto, são 14 horas e olha, vai ser 14 horas e 50 minutos já vai ser. Olha, falta só um minutinho ali. 14 horas e 30 minutos. Que Deus abençoe a todos vocês. 14 horas e 48 minutos. Esse é o horário certo, tá bom? 14 horas e 40 minutos. Estamos a recém-iniciar o nosso programa. E vamos continuar com ele. Vamos ouvir mais um louvor aqui, para a glória de Deus. Para a vida espiritual de vocês que estão dentro da nossa programação. Vamos ouvir quem vai cantar agora. Deus está no controle. Deus está no controle mesmo. Graças a Deus por isso. E se ele controlar a nossa vida, vai dar tudo certo, tá bom?

Graças a Deus, ele está no controle de todas as coisas, ele sabe tudo e age tudo segundo a sua vontade. Essa é a verdade. Graças a Deus, que Deus abençoe a todos que estão na audiência do nosso programa. Pelo que eu vejo, deu uma queda na rádio, mas nós estamos transmitindo para o nosso Facebook, que está ligado no Facebook, está nos ouvindo, tá bom? A rádio caiu, mas daqui a pouco ela volta. Esta é a verdade. Deus tenha de nós misericórdia, nos guarde, nos abençoe, nos dê graça e força para continuarmos servindo a Jesus. Não tem coisa melhor que servirmos a Ele de todo o nosso coração, com todas as nossas forças, porque é assim que a Bíblia recomenda para o cristão. Não em parte, mas com todo o seu corpo, com todas as forças, com tudo que tiverem, nós vamos servir a Deus. Que é o nosso melhor maneira de viver e estar, é servindo a Deus. Porque nesse mundo nada temos que nos ajude, que nos dê força, que nos dê graça.

Semi. Lindo louvor que nós acabamos de ouvir nesta tarde maravilhosa de quarta-feira, quando são 14 horas e 58 minutos. Já nós estamos aproximando das 15 horas. É. Graças a Deus. Que Deus abençoe a todos vocês que estão ouvindo nossa programação. Isso que é ligar para cá, pode ligar, temos um telefone aqui às suas ordens. É 996-14-47-93. Temos só um telefone. Que Deus abençoe a todos vocês. Vamos ouvir um louvor agora. Nós temos, eu acredito que ele esteja na audiência do nosso programa, que ele disse que iam sintonizar o programa lá em Boa Vista. É, dois amigos meus que estavam aqui em casa ontem, né? E daí eu disse que tinha o programa. E eles disse que iam escutar, vamos ver qual é que é o nome deles. É o Rock Ritter, ali de Boa Vista. É, trouxe um acordeão para mim dar uma arrumadinha nele, eu arrumei ele, veio buscar. E eu falando no programa, ele disse que ia escutar então hoje. Então você está escutando, muito obrigado. E também o outro senhor que estava junto com ele, o Demar Rua, ali também de Boa Vista.

Jacobista, que Deus abençoe vocês. E eu vou rodar um louvor para vocês. É um hino bem bonito. É, olha o que eu vou rodar aqui para vocês. Olha só, escuta essa letra aí, tá? É a Mara Lima que vai cantar. É um hino muito bonito. Olha só, escuta. Ah, e o irmão que pediu também de Santa Rosa, parece que pediu um louvor. Mas eu não tenho esse louvor que o irmão pediu. Eu vou rodar então esse aqui para você também, tá, irmão? Olha, escuta, isso é muito bonito esse louvor, tá bom? Olha só, escuta para tu ver.

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1: O irmão Astúrio está no, na audiência do nosso programa e oferece um louvor para sua mãe, Iracema Leal. Eu vou rodar esse, receber esse mesmo louvor que eu estou rodando aqui para você, irmã, tá? Olha que lindo esse louvor, tá bom, amor? Muito obrigado, irmão Arthur, pela sua audiência.

Pois bem, tenho ouvido esse lindo louvor. Essa letra é maravilhosa, né? Soldado lutador. Esse soldado Jesus não pode se entregar, né? Não. Olha, eu ouvi um pregador falando disso, que o único exército que deixa o soldado ferido, às vezes caído na batalha, deixa abandonado, é a igreja, né? Eu vejo isso, que a pessoa às vezes cai, mas ninguém vai estender a mão para ajudar ele a levantar, não. Sabe o que que acontece? Vai falar dele, isso não persevera, não adianta. Mas às vezes, irmãos, falta só uma visitinha do pastor. Falta só uma visitinha do irmão que cuida da igreja, ir lá visitar, ajudar o irmão a levantar que caiu. É. Porque ninguém está livre de cair. Ninguém pode dizer, isso não acontece comigo. Não. Só Deus pode nos guardar. Só Deus pode nos dar vitória. Não adianta nós confiar em nós mesmos. Você sabe o que aconteceu com Pedro? A autoconfiança é um perigo muito grande para os crentes. Confiar em si mesmo, achar que pode, tudo ele pode fazer. Menosprezar as outras pessoas. Não. Todos, para Deus, somos iguais. Não existe diferença entre uma pessoa e outra para Deus. É nós que usamos essa história de considerar um superior ao outro. Não, mas com Deus não tem isso. Ele considera todos como seus filhos, embora não esteja obedecendo a ele, mas ele não deseja mal para ninguém. Ele dá, paga para cada um segundo as suas obras. Esse é o problema. Que às vezes as pessoas fazem qualquer coisa, especialmente para ganhar dinheiro. Às vezes a pessoa faz qualquer negócio, sendo que ganha uns trocos, não quer saber o que acontece. Não quer saber o que faz. Ele quer saber que ele vai ganhar dinheiro com isso. Não pode ser assim. Não. Nós temos que procurar fazer as coisas certas. Por que fazer errado se eu sei fazer o certo? Não pode. Não pode acontecer isso. Então, nós devemos cumprir a palavra de Deus. Ser, como disse Jesus, aquela pessoa sábia, inteligente. Como Jesus falou que o homem prudente, quer dizer, inteligente, sábio, entendido, ele fez a casa na rocha. Mas aquele descuidado, negligente, fez a casa na areia. Então, olha a diferença. Então, esse é o problema. Mas que Deus tenha misericórdia, nos ajude a construir a nossa casa na rocha. E essa rocha é Jesus Cristo. Graças a Deus. Pois bem, nós temos recebido uma ligação do irmão Pracídio ali de Santa Rosa, do bairro Cruzeiro. Está na audiência da nossa programação. Muito obrigado, irmão querido. Que Deus te abençoe. No final do programa estaremos orando por você. Tá bom? Então, que Deus abençoe a todos que estão na audiência da nossa programação. Também temos o Ademar de Quadros ali de... Ele é de Crismal, está na audiência da nossa programação. E ele está dizendo que pastor Giovanni também está na audiência do programa, tá bom? É, Ademar de Quadros, estamos junto, ouvindo com o pastor Giovanni e a irmã Janaína. Maravilha! Essa gente eu conheço desde criança. Graças a Deus pela vida de vocês. Que Deus abençoe. Continuem nos ouvindo, que vocês não vão se arrepender. Vocês vão ser abençoados por Deus, tá bom? Que Deus abençoe tanto o irmão Pracídio como todos os demais irmãos que estão na audiência da nossa programação pelo nosso Facebook. Que Deus abençoe a todos em nome de Jesus. Nós vamos ouvir mais um louvor agora. Deixa eu ver quem vai cantar. Olha, tem mais alguém nos assistindo. Que Deus abençoe a todos vocês em nome de Jesus. Então, vamos ver se tem alguém no nosso celular aqui. É.
Oh, tem mais o irmão Antônio Marques, filho, está na audiência do nosso programa. Muito obrigado, irmão Antônio. Que Deus te abençoe. Ele disse que é um ouvinte assíduo do nosso programa. Não me esquece de nenhum. Então, que Deus te abençoe maravilhosamente. Deus esteja com todos vocês, abençoando em tudo. Tá bom? Que Deus abençoe cada um de vocês. Vamos ver quem vai cantar agora aqui. A Igreja Amada, vamos ouvir.

lindo louvor que nós acabamos de ouvir. E agora nós vamos ouvir um hino espanhol. Vou oferecer para os nossos irmãos argentinos que estão na audiência da nossa programação, especialmente os irmãos aí da Rádio Renascer, que estão, eles têm que escutar o nosso programa. Eles estão transmitindo o programa. E a Rádio Renascer está com o som aqui, entendeu? Mais que uma benção. Então, que Deus abençoe os nossos queridos irmãos argentinos que estão na audiência da nossa programação. Nós vamos achar um hino aqui em espanhol, vamos rodar para eles, né? Olha aqui, eu vou rodar aqui um louvor para vocês. Ó, muito bonito. Que Deus abençoe vocês. A todos os irmãos argentinos que estão dentro do nosso programa, ouça esse lindo louvor para a honra e glória do nome de Jesus e para a livre espiritual dos nossos queridos irmãos. Especialmente aí da Rádio Renascer, receba esse louvor para a glória de Deus e abençoando vocês aí com esses hinos que estão rodando aí, muito bonito. E é uma benção essa rádio para nós, meu Deus. Eu estava falando esses dias com os irmãos, eles disseram, olha, é uma benção a Rádio Renascer. Ele liga dizendo, eu levanto de manhã, já ligo o rádio e fico o dia inteiro ligado. Tá bom, irmão. Vamos rodar então o louvor. Olha, escuta só que lindo esse louvor. Tá bom?

Graças a Deus, lindo louvor que nós acabamos de ouvir em espanhol. Que Deus abençoe os nossos irmãos argentinos que estão ligadinhos na Rádio Renascer 91.3. Graças a Deus pela vida de todos os queridos irmãos que estão ligados na Rádio Renascer e também no nosso Facebook. Tem uns quantos irmãos estão nos assistindo. Que Deus abençoe vocês todos em nome de Jesus. Graças a Deus pela vida de todos vocês que estão dentro da nossa programação. Deus abençoe a todos em nome de Jesus.

Vamos continuando com a nossa programação quando são 15 horas e 21 minutos. Graças a Deus. Está passando o tempo. Daqui a pouco chega o final do nosso programa. Nós temos que encerrar nossa programação. Porque tem outros programas que vêm aí. Então não podemos continuar. Mas graças a Deus por essa uma hora e meia que o Senhor nos tem concedido. E nós estamos levando ao ar essa programação. Agradecemos a todos, queridos irmãos, que estão na audiência da nossa programação. Que Deus abençoe todos vocês em nome de Jesus. Nós vamos ouvir mais um louvor agora aqui. Quem vai cantar? Vamos ver. Vamos ouvir esse louvor aqui. Vamos ver quem vai cantar. Ah, o valor de uma lágrima. Ah, vale a pena. Vale a pena. Próprio. Diz a Bíblia que o Senhor vai julgar do nosso lado. Dos nossos olhos e toda a lágrima.

graças a Deus por esse lindo louvor que nós acabamos de ouvir. Quando são 15 horas e 30 minutos, já está passando o tempo, olha. Graças a Deus. Que Deus abençoe a todos vocês que estão na audiência da nossa programação. Que Deus abençoe, dando força e graça do céu para que você possa vencer a luta de cada dia. Porque Jesus não disse que nós só ia tomar mate doce e comer bolo frito, não. Ele disse que nesse mundo nós teríamos tribulações e aflições. Mas não disse só isso, ele disse, se vocês terem fé, creiam que eu venci o mundo. E se ele venceu, vai nos dar força para vencer também. E Paulo, no livro de Coríntios, ele escrevendo, ele dizia assim, tudo posso naquele que me fortalece. Então, se o Senhor estiver conosco, nós alcançaremos vitória, embora passemos algumas provas, alguma luta. Isso é normal da vida cristã. Tem gente que pensa que não vai ter luta, claro que não. Se nós estamos num campo de batalha, como é que não vamos ter luta? Né? Então, eu estava ouvindo o hino espanhol, e entendo um pouquinho de espanhol, então eu estava ouvindo. E o que nós estamos vendo é que a nossa igreja não é mais a que era. Está muito mudada, não acontece mais o que acontecia. É, Jesus curava, Jesus salvava, fazia muitas maravilhas. Por que não faz hoje? O que, que está vendo nas igrejas? O que mudou? Se a palavra de Deus é a mesma. A igreja diz que é a mesma. E daí como é que acontece que não acontece o que acontecia na primeira igreja? Não. Por quê? O que está vendo? O que mudou? Será que a palavra de Deus está mais fraca, mais pobre? Ou a igreja está mais fracassada, está mais... não ora mais? O que está vendo? Nós temos que descobrir onde é que está o problema. Porque não adianta nós atacar o problema se não atacarmos a causa do problema. O que acontece, o porquê disso. Nós temos que procurar encontrar uma solução para resolver o problema. Não só querer amenizar o problema. Não, mas nós temos que achar a causa. O que está acontecendo com as igrejas dos nossos dias? Que não é mais aquela que era. Por exemplo, deixa eu abrir uma coisa aqui. Tá? Então, não podemos simplesmente tratar o problema, nós temos que descobrir a causa do problema. Essa é a realidade da história. Não adianta nós atacar o que está acontecendo. Nós temos que ver o porquê está acontecendo. Onde está a brecha que o inimigo está metendo a mão para estragar com a obra de Deus. Porque se o inimigo tem poder na nossa vida só de duas maneiras. Quando nós damos oportunidade... Ele mete a mão mesmo, não deixa para depois. Ou quando Deus está provando a nossa fé. Aí nós enfrentamos algum problema, alguma dificuldade. Mas não pode ser a causa de nós abrirmos a porta para Ele. Porque Ele não tem poder na nossa vida se Deus não permite. Ou quando nós falhamos. Então, vamos olhar para a palavra de Deus e ver o que está acontecendo. O porquê que não há os mesmos milagres que havia na primeira igreja. Nós ouvimos o louvor em espanhol, que como Deus curava os enfermos, e eu tenho prova que Deus cura, liberta, salva, transforma, pois Ele é Deus e tem poder na sua palavra. Então nós temos que ver porquê, onde está a causa do problema. Não tentar resolver o problema sem saber a causa. O que está levando a igreja a não ser a que era. Essa é a realidade da coisa. Então,
Então, que Deus tenha nós misericórdia, nos ajude e nos dê vitória em tudo, para que possamos voltar a ser a igreja primitiva. Não é verdade, irmão? Que Deus abençoe a todos vocês em nome de Jesus. Quando são 15 horas e 35 minutos. Olha, está passando a hora. Nós vamos ouvir mais os louvores aí, já vamos entrar na palavra de Deus. Vamos ouvir aqui com o Mateus Yense um hino muito bonito, tá bom, filho? Que Deus abençoe vocês em nome de Jesus.

bem, chegou o momento de nós falarmos a palavra de Deus. Quando são 15 horas e 40 minutos, nós temos 20 minutos para falar da palavra de Deus. Então nós vamos falar um pouquinho sobre o assunto que eu li aqui, onde o Simão viu Pedro e João pregando a palavra de Deus, orando e colocando as mãos sobre as pessoas. E as pessoas eram cheias do Espírito Santo. Então ele pensou que com um pouco de dinheiro ele podia comprar esse dom. Mas nós vemos que Pedro disse para ele, olha o que Pedro disse para ele. Vamos ver o versículo. Mas Pedro disse para ele assim, ó, arrepende-se desse mal, dessa maldade, e ore ao Senhor. Olha só, talvez ele lhe perdoe, é, tal pensamento do seu coração, pois vejo que você está cheio de amargura e preso pelo pecado. Foi o que Pedro respondeu para ele quando o Simão esse quis comprar o poder de Deus para... por aquele a quem ele orasse, fosse cheio do Espírito Santo também. Mas o dom de Deus não se compra com dinheiro. Deus não se deixa barganhar por ninguém. Não. Tem gente que dá uma oferta, dá dízimo, dá aquilo, ou coopere, faz isso, faz aquilo pela igreja, esperando que Deus dê alguma coisa de volta para ele. Não. Se Deus dá... não precisamos pagar nada por ele. Não. Ele já pagou o preço. Ele dá de graça. Não precisamos barganhar com Deus. Não. Não. Ele dá aquilo que nós precisamos de acordo com a nossa fidelidade a ele. Esse é o problema. Porque... tem gente que diz que não, que o dízimo, já vi muito comentário, até na internet, que um fala uma coisa, outro fala outra, no fim. A internet é boa, claro, mas se vai escutar tudo que tem na internet, aí tu fica pancado da cabeça, porque um diz uma coisa, outro diz outra. Mas o que a Bíblia diz não tem mudança. O que? Olha o que Jesus falou em Mateus capítulo... 23, versículo 23, parece uma coisa assim, que deveis dar o dízimo, fazer a oferta, mas não negligenciar a outra parte, se esquecer de uma parte. Não, não adianta só nós ser dizimista. Claro que Deus vai nos abençoar na vida material, mas na vida espiritual não vai nos abençoar. O dízimo, a oferta que nós damos, a oferta já é diferente. A oferta, você dá a oferta do que é teu. E às vezes tem gente diz, eu vou pagar o dízimo. Não vai pagar nada, tu vai devolver o que não é teu. Porque o dízimo é do Senhor. Não adianta pensar diferente. Não adianta dizer que tem muita gente, não, mas no tempo da lei não era dinheiro, era alimento. Mas agora não tem como dar alimento. Todo mundo está bem de vida. Difícil quem precisa de alimento. Então, no tempo da lei, era para dar para os levitas, que eram os cantores da igreja, que não ganharam terra. Então, os outros irmãos dos israelitas, as famílias, que eram tudo da mesma classe, da mesma família, então tinham que pagar... dá alimento, dá o dízimo para que os levitas tivessem o que comer, porque eles não ganharam terra para plantar. Não. Então ganharam as outras nações, são 12 tribos. 12 tribos. Então as outras ganharam a terra, mas os levitas não, porque o trabalho deles não era para ir para a lavoura, não, era para servir na casa de Deus. Então, por isso, hoje tem o dízimo que nós doamos, ou nós devolvemos para a igreja, é para sustento da obra do Senhor.
Porque como é que a obra de Deus vai sobreviver se não tem recursos? Só que a gente está vendo agora que a maioria das igrejas, não posso dizer todas, porque não podemos generalizar, não, mas tem igrejas que faz qualquer coisa para ganhar dinheiro. Usa qualquer ultrapassa, qualquer façanha para pegar o dinheiro dos irmãos. Essa é a verdade. Então, não é assim que a Bíblia nos ensina. A Bíblia nos ensina a devolver para Deus aquilo que é dele. Você não vai dar o dízimo, você vai devolver o que não é teu. Porque se você ganhar 100, só 90 é teu. 10 é do Senhor. Porque essa é a realidade, é essa. Então, se você ficar com os 10 ainda para ti, você está logrando a Deus, está roubando de Deus. Essa é a dura realidade. Não adianta você pensar diferente. Porque tem igrejas que ensinam que não precisa dar ou pagar, ou dar, diz não. Isso era para o tempo da lei. Não é bem assim. Não é. Hoje nós temos o compromisso de cumprir o que a Bíblia diz. E a Bíblia diz no Novo Testamento que o crente deve ser dizimista, deve contribuir com a obra de Deus. Porque a obra de Deus precisa de recursos financeiros. Como é que o pastor vai viver? Se ele não ganha da igreja, se ele não trabalha, como é que ele vai viver? Ele precisa comer, precisa vestir, precisa de recursos médicos, precisa de andar de carro, tem despesa de gasolina, tem despesa de aluguel. Então, a igreja tem que sustentar, porque a Bíblia tem um versículo que diz que digno é o trabalhador do seu salário. Então, aquele que trabalha na obra de Deus tem que receber. Como é que ele vai viver sem receber? Só se ele tiver em condições de não precisar, melhor ainda. Porque aí ele vai ganhar mais lá no céu o galardão. Tem gente, tem pastor que pensa que vai chegar lá no céu, porque tem uma igreja grande, tem bastante membro, vai ganhar uma coroa lá maior do que não sei o quê. Mas não, ele já está trabalhando, mas está ganhando para trabalhar. O que ele vai receber lá no céu? Ele já ganhou aqui? Ele já ganhou o salário dele, ganhou aqui. Lá no céu não vai ganhar nada. Mas olha o que a Bíblia diz, que Deus vai dar segundo o nosso trabalho, segundo aquilo que nós fizermos através do nosso corpo. Mas tu está sendo pago para fazer a obra de Deus, nem pensa em receber galardão lá no céu. Não vai receber nada, porque você já ganhou aqui. Vai ganhar aqueles que fizer a obra de Deus sem cobrar. Aí sim. Um pastor teve uma visão, ele tinha uma igreja grande, pregava muito bem, Deus salvava, Deus fazia maravilha e tudo. Ele pensou, Deus tem uma coroa no céu muito grande. Então Deus levou ele no céu e mostrou a coroa dos irmãos lá. Né? E daí ele estava olhando as coroas e o anjo não mostrava dele nunca. E ele ficou preocupado. Lá na altura ele encontrou uma coroa bem bonita, cheia de adornamento, coisa mais linda aquela coroa. Ele pensou, essa é a minha, tem uma igreja bonita lá, uma igreja cheia de gente, prego bem, essa é a minha. Daí o anjo disse, não, essa não é a tua. Porque a pregação que tu faz na igreja e as almas que tu ganha, você deve tudo isso para aquela irmãzinha que senta lá no cantinho da igreja. E essa coroa é a dela. Porque ela ora diuturnamente por você e Deus te dá graça e força através da oração daquela velhinha lá. Então essa coroa não é tua, é da velhinha. E daí mostrou outra coroa que tinha só a tirinha lá. Essa é a tua. Então tem gente que tem muito enganado. Eu chegava no céu, ganha um galardão bem grande. Mas ele já ganhou aqui, o que ele quer ganhar lá? Está sendo pago para trabalhar. Né? Jesus não mandou cobrar para pregar o Evangelho, não. Sabe o que Jesus disse? Jesus disse assim, de graça receber e de graça dar. E aí? Como é que eu vou cobrar para pregar? Eu não. Se Deus me deu de graça,
Eu vou dar de graça também, não vou estar cobrando. Não? A Bíblia, sabe o que que acontece? Eles leem a Bíblia e praticam aqueles versículos de acordo com a vida dele. Essa é a verdade. Não, não põe em prática toda a palavra de Deus. Esse é o problema. Porque a Bíblia não tem contradição. Não. Ela diz, se fala de um assunto, vai falar sempre a mesma, vai dar tudo de acordo. Não, não tem um lugar diferente do outro. Não. Então as pessoas pensam que leia a Bíblia e pensam que aquele versículo lá de acordo com ele, ah, esse está certo. Não, não é assim não. A Bíblia é a palavra de Deus, nós temos que entender isso. Não, não, não tem, não, e a Bíblia mesmo diz que no Senhor não há mudança e nem sombra de variação. Não, não tem essa história de Deus falar uma coisa e fazer outra. Se Deus falou, está falado. Quem tem que baixar a cabeça, baixar as orelhas e dar graças a Deus e pedir misericórdia de Deus, somos nós. Somos nós que temos que submeter à vontade de Deus. Não Deus submeter à nossa vontade. Aí é contra a Bíblia. Porque Deus vai fazer o que Ele bem quer. Não vai obedecer nós, que jeito. Às vezes a pessoa olha, oh, Jesus traz os pecadores aqui para ele. Mas é ele que tem que ir lá buscar. O quê? Os anjos queriam estar no nosso lugar. Queriam estar aqui fazendo esse programa de rádio. Queriam estar pregando aqui. Mas Deus não deu para eles esse privilégio. Deus para nós. Deus para você, Deus para mim. Graças a Deus tem uma hora e meia para estar pregando a palavra de Deus para vocês, rodando hino do louvor. Então, é eu que tenho que fazer isso, não é Deus. Vim aqui fazer, eu mandar um anjo aqui fazer. Pois eu estou aqui, eu posso fazer. É? Então, o que tu puder fazer pela obra de Deus, faça. Porque tem um versículo na Bíblia, olha o que diz o versículo. Olha só, escuta o que a Bíblia diz. Diz assim, ó, tudo que tiver a mão para fazer, faça enquanto você tem vida. Porque depois lá para o cemitério onde tu vais, lá não tem nada para fazer. Faz agora ou nunca mais vai fazer. Essa é a verdade. Então, nós temos que fazer a obra de Deus enquanto estamos vivos. É. Enquanto estivermos aqui na terra com saúde, com força, meio fraco, meio fraquejando, mas vamos lutar como cantou a Mara Lima. Vamos lutar até morrer. Não interessa. A luta vem, a enfermidade vem. Isso é lógico, porque estamos nesse corpo humano. Mas vai chegar o dia que nós vamos lá para o cemitério. Não tem essa. Não vai ficar para semente, não. Nós estamos aqui com vida, com força, até a hora que Deus quiser. E enquanto tivermos vida, vamos fazer alguma coisa para Deus. Para não chegar no céu de mão vazia, sem apresentar nada para Deus. Como é que tu vai cantar o hino 16 da Harpa Cristã? Olha o que diz o hino. Posso, tendo as mãos vazias, com Jesus eu me encontrar? Nada fiz e vão-se os dias que eu posso apresentar. Essa é a verdade. Então, alguma coisa nós temos que fazer pela obra de Deus. Porque a Bíblia de Jesus falando, ele disse assim, ó, falando sobre a árvore boa dá bom fruto. Mas a árvore ruim dá fruto ruim, fruto mal. Conforme a classe da árvore, assim é seus frutos. Essa é a verdade. Então Jesus disse assim, não se colhe, ele disse assim, porventura se colhe uva dos espinheiros, ou figo dos abrolhos? Não, o espinheiro vai dar espinho, só isso, e o abrolho vai dar

Essa é a verdade. Mas enquanto estivermos vivos, vamos fazer alguma coisa para Deus. Porque Ele merece. Irmão, será que nós não pensamos no que Deus ofereceu por nós? Hein? Você não sabe o sacrifício de Jesus pela tua vida? Tem gente que... Oh, esses dias eu falando com um rapaz, ele disse, mas eu quero voltar para a igreja, mas não consigo, não posso, não tenho força. E eu disse, bom, tu sabe por quê? Não, eu não sei. Porque a Bíblia tem um versículo que diz, olha o que a Bíblia diz. Que aquele que uma vez, sendo iluminado pela palavra de Deus, voltou para o mundo, ele de novo crucificou a Cristo. Então, se você era crente e não é mais agora, você crucificou Jesus de novo. Essa é a dura realidade. Por isso que a pessoa perde as forças de voltar para a igreja. Se alguém não ajudar, não estiver ao lado, não der força, não pôr o ombro debaixo da sua cruz, porque nós não podemos simplesmente ignorar o sacrifício do outro. Se a pessoa sofreu um acidente, sofreu um trauma na sua vida e se desviou, vamos ajudar ele a ver se ele volta. Não pisar em cima de uma vez. Às vezes a gente observa o seguinte, eu sempre observava lá na casa do meu pai, quando tinha um animal mais magro no potreiro, onde estava a criação, ou aqueles que estavam mais fortes vinham e queriam chifrar aquele que estava fraco. E assim a coisa acontece na igreja. Às vezes a pessoa está fraca, em vez de alguém chegar para ajudar, quer falar mal ainda do próximo, já que ele está sofrido. Em vez de ir lá ajudar ele. Não, não pode ser assim. Olha o versículo bíblico. Levai as cargas um dos outros. E às vezes o irmão está cansado, está fatigado, está lutando. Você não sabe a luta dele. Você não sabe qual é o problema que ele está enfrentando. Então vai lá e ora com ele, ajuda ele. E talvez uma palavra de ânimo que tu leva lá para ele, traz ele de volta. Essa é a verdade. Então, que Deus nos ajude a ter uma maneira de tratar as pessoas indistintamente. É, não tratarmos conforme a pessoa é, não. Vamos tratar a todos iguais, falar de Jesus quando é possível, quando se dá uma porta aberta, fala de Jesus. Diga o que Jesus é. É, nem eu estava ali na prefeitura e eu falei. A Bíblia diz isso. Se você não lê a Bíblia, por que não quer? Mas você tem a Bíblia, leia. Tu vai encontrar o que a Bíblia diz. Paulo disse, Deus não se deixa levar por respeito humano. Tudo quanto o homem semear, também se fará. O que ele quer dizer com respeito humano? É que a pessoa não quer passar Deus para trás? Que jeito? Não tem essa. Não, não, não. Nós vamos dar conta de todos os nossos atos. Como João, Pedro e João estavam falando, que o camarada aqui queria comprar o dom de Deus, mas não é assim. É. Então, Deus tem nós misericórdia, nos ajude, estamos no final do nosso programa. Nós vamos orar agora. Senhor nosso Deus, nós te agradecemos por nos dar esta oportunidade de estar falando ao ar nesse momento, nessa uma hora e meia de programação que o Senhor nos deu. Pedimos que o Senhor abençoe a todos os queridos irmãos que estão adiante da nossa programação, abençoando em tudo, Jesus. De força e graça, se alguém está doente, cura, liberta, tu é poderoso para fazer maravilha. E nós oramos em nome de Jesus. E se o Senhor quiser, na próxima quarta-feira estaremos aqui, nesse mesmo horário, por essa mesma emissora, levando a palavra de Deus. Até lá, na paz do Senhor. Que Deus abençoe a todos vocês, em nome de Jesus. Amém.

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Glórias a Deus. Glorificado é o nome santo do Senhor Jesus. Estamos levando esse trabalho maravilhoso na presença do Senhor, com você, irmão, com você, irmã, com a graça divina do Espírito Santo, com Deus na nossa vida, com a bendita, bendita bondade do Senhor Jesus e a bendita misericórdia do Senhor, nós estamos juntos, né? Deus abençoe. Então, poderosamente, ali, a bendita e abençoada misericórdia do Senhor. Que Deus esteja com você, comigo. Aqui nós vamos levar a santa palavra do Senhor essa tarde, como todas as quartas, né? Faz mais de 10 anos já que estou trabalhando nesta, juntamente com essa rádio abençoada, levando a santa palavra do Senhor. Aleluia! Que Deus venha abençoar o irmão, a irmã, a criança, o jovem, o vovô, a vovó, o homem, a mulher, todo mundo na presença do Senhor. Aleluia! Glória a Deus! Então nós vamos ler a santa palavra do Senhor que se encontra escrito aqui. Salmos 24. O domínio universal de Deus. Quem é digno de entrar no seu santuário? Deus é o rei da glória. Oh, palavra linda! Deus é o rei da glória. Do Senhor é a terra e a sua plenitude. O mundo e aqueles que habitam, que nele habitam. Porque ele afundou sobre os mares e afirmou sobre os rios. Afirmou sobre os rios. Aleluia. Quem subirá ao monte do Senhor? Ou quem estará no seu lugar santo? Aquele que é limpo de mãos? Aleluia. Aqueles que é limpos de mão, puro de coração, que não entrega a alma, a sua alma à vaidade, nem jura enganos, enganosamente, este receberá a bênção do Senhor e a justiça do Deus da sua salvação. Esta é a geração daqueles que buscam, buscam a sua face. Ó Deus de Jacó, levantai as portas, as vossas cabeças, levantai vós o entrardes, a entrada eterna, e entrará o Rei da Glória. Quem é este Rei da Glória? O Deus. Quem é este Rei da Glória? Quem é este Rei da Glória? O Senhor forte e poderoso. O Senhor poderoso na guerra. Levantai as portas, vossas cabeças. Levantai vós a entrada eterna. E entrará o Rei da Glória. Quem é este Rei da Glória? Que o Senhor, Rei da Glória, o Senhor dos Exércitos. Ele é o Rei da Glória. Ele é o Rei da Glória. Aleluia. Que lindo essas palavras, meu irmão. Que linda essas palavras, minha irmã. Quem é este Rei da Glória? Senhor. Maravilha. Maravilha, Deus vivo. É Ele o nosso Deus. É Ele o nosso Rei da Glória. Aleluia. Que Deus venha fazer a obra em cada vida, em cada coração. Aleluia, Deus vivo. Em cada coração, em cada vida, estaremos juntamente fazendo aquilo que o Senhor tem nos mandado. Amado Deus e Pai que está no céu, querido Deus, querido Pai, eu te louvo, meu Pai, eu te agradeço, meu Deus. Muito obrigado, Senhor. Tome conta de cada irmão, cada irmã, cada jovem, cada criança, cada homem, cada mulher que estão ouvindo, cada idoso, idosa que estão nos ouvindo. Deus esteja protegendo e guardando, livrando, abençoando, salvando a alma, que é o mais principal de tudo. A nossa alma nas mãos
do Pai, do Filho, do Espírito Santo de Deus. Amém. Aleluia! Obrigado, Deus. Obrigado, Pai. Já estamos com a nossa irmã Maria Fagundes e o seu esposo Arlindo. Já estamos ali com eles. Deus abençoe Maria. Sei que tu é uma bendita, abençoada, que sempre está junto com a gente. Deus abençoe Maria. Muito obrigado, Maria. Gostaria de um dia você vir para cá tomar um chimarrão com a gente, prosear com a gente, Maria. Venha, Maria, para cá tomar um chimarrão com a gente. Deus abençoe poderosamente, tá? Muito bem. Então, quem é o Rei da Glória? É o Senhor. Muito bem, meus irmãos. Vamos nós já. Oremos, já lemos. Já lemos a Santa Palavra, já oremos. Agora, vamos escutar os louvores. Abençoado. Escutar os louvores, abençoado. Aleluia. Vamos escutar o primeiro louvor, que seja a nossa irmã ali à vontade. A sua vontade, irmã, a sua escolha, tá bom, irmã? Pode procurar um louvor aí e colocar para nossa escolha, para nós ouvir a sua escolha, tá?

Abençoa, Pai, cada um, Pai. Deus esteja com cada um na presença do Senhor. Uma benção, né? Ter vocês junto comigo. Vocês ali escutando, mandando palavra, falando comigo. Oh, coisa linda! Não estamos sozinhos. Ali a irmã Vanice diz assim: paz, paz de Jesus Cristo. Amém, irmã? Deus abençoe sua família. Amém. Amém, glória a Deus. Amém. Obrigado, irmã. Um abração para vocês aí, tudo de bom, minha querida. Glória a Deus, que Deus esteja com a senhora, com a Lídia que está ali, com a Maria que está ali, o esposo dela, a família, vocês todos na presença do Senhor. Muito bem, nós vamos em frente. Nós vamos pedir o número 3 do meu CD, desse mesmo CD, irmã, que tocou aí agora. Agora eu quero o número 3, o Sabiá. Quero oferecer para todos os meus ouvintes e vocês contribuintes. A Vanice Volke, primeira, e também o nosso irmão lá do Jaburiti, o Zico Albuquerque, e também o Lúcio. Deus abençoe cada um na presença do Senhor. Pode tocar, irmão.

amiga. Então, nós estamos levando esse trabalho abençoado na presença do Senhor Jesus. Esse louvor que foi tocado ali, foi oferecido ali para o Zico Albuquerque, e faz mais de 10 anos que esse rapaz me ajuda. Graças a Deus, ele me ajuda nessa programação. Mais de 10 anos já que ele me ajuda. É, também a nossa irmã Vanice Valk está me ajudando agora. Também o Lúcio Fritz está me ajudando. Então, esses três irmãos, a gente mandou maior parte desse louvor para eles escutar. E os contribuintes, né? Que Deus venha abençoar. Nunca vai faltar o dinheiro para vocês. Vocês vão ter meios para trabalhar, para ganhar. Deus ajudar, que venha nas mãos dos irmãos. Que Deus ajude, que venha nas mãos de vocês esses recursos, e vocês me ajudam na programação. Deus abençoe. Muito bem mesmo. Glória a Deus. A Graciele lá em Carazinho, nos escutando também. Abençoe, Graciele, sua mãe, seu pai, seus irmãos. Glória a Deus. O irmão Cláudio Mir, que hoje é pastor, graças a Deus. Deus abençoe o servo de Deus. Pai da Graciele. A primeira vez que ele veio aqui, ele já veio na nossa casa aqui e já deu hoje 15 anos a primeira vez. Hoje já temos com 15 anos de tempo com o irmão Cláudio Mir, o pastor Cláudio Mir veio até aqui. E foi a primeira vez que o Cláudio Mir veio na nossa casa. E ele apresentou a nossa neta na igreja, que estava com 1 mesinho de idade. Hoje ela está com 15 anos, minha irmã. Moça, grandona, baita de uma guria. Então é Deus na vida de cada um, né, meus irmãos? Também está ali o irmão Silvano. Deus abençoe o irmão Silvano. Silvano Oliveira. Dueto pai e filho na sintonia. Tá bom, irmão Silvano? Um abraço. Obrigado, irmão Silvano também. Tem programação às segunda-feira de manhã na Rádio Renascer. 2 horas de trabalho. Esse irmão também é uma benção. Ele trabalha mesmo em Santa Catarina, quantos lugares. Ele já abriu trabalho de igreja e Deus está protegendo. Deus está cada vez mais, né? A Bíblia diz para nós ir avançar, né, irmão Silvano? A Bíblia diz avançar. Então, nós estamos avançando. Aleluia. Também aqui o irmão Ilmar Radon está assistindo. Glória a Deus, irmão Radon. Deus abençoe vocês aí. Muito bem, obrigado pela sua participação. Também a irmã Grace diz assim, glória a Deus, irmão. Glória a Deus, verdade. 15 anos faz que o seu pai veio a primeira vez aqui na nossa casa. Teve uns 2, 3 dias de culto aqui, com uma benção do céu. O irmão, o tempo que o irmão vinha de ônibus, nem sei se o irmão tinha carro, mas acho que tinha sim. Mas ele veio de ônibus a primeira vez e voltou. Não sei se a segunda vez ele veio também de ônibus. E a primeira vez ele já apresentou a nossa neta com 1 mesinho de idade. Hoje ela tem 15 anos. Completinho, 15 anos e 1 mês agora. É, hoje é 2? Hoje é 2 ou 3? 2? 2 de junho? Então, ontem, dia de ontem, a Isabel fez, a minha neta fez 15 anos e 1 mês. É. Então, faz 15 anos. Faz 15 anos, então, bem certinho com o irmão Cláudio Mir veio, porque ela tinha 1 mesinho, então, tá bem certinho. Então, tá. Glória a Deus, Deus abençoe Graciela, a irmã Graciela, a irmã France, a irmã Salete, as gurias também, a esposa dos irmãos dela também, Deus abençoe a do Daniel, do outro, também esqueci agora. Deus abençoe cada um de vocês. E o irmão Cláudio, né? Irmão Cláudio, uma benção de Deus, pastor Cláudio Mir. Glória a Deus. E ali a nossa irmã Maria Fagundes, que sempre está com nós. Também a nossa irmã Maria Vanice Balk. E agora o irmão Ilmar Radon. Também o Lúcio Fritz, que é contribuinte do meu trabalho também. E a irmã Vanice Balk. E o Zico Albuquerque. Então, e o nosso irmão... Está na programação também, irmão
Silvano, que tem programação segunda-feira de manhã na Renascer. De manhãzinho. Ele vem de Santa Catarina, 6 horas ele tem que estar na rua atravessando a barca. 6 horas. 6 horas ele está atravessando para cá, para passar para cá, e passa a barca aqui, e daqui eles vão à Vista Gaúcha ainda fazer a programação. Aleluia. Eu tive essa bondade que Deus me deu de conseguir fazer aqui da minha casa. Então, uma benção. Glória a Deus, meu amigo. Glória a Deus, glória a Deus. O que custa para nós é esse, né, meu irmão? Mas Deus nunca deixou faltar. Amém, meus irmãos? Oh, glória! Deus esteja com cada um de vocês. Vamos ouvir mais um louvor. Ah, se eu gosto tanto daquele hino Bezerra Neto. Oh, Jesus, a trombeta, minha irmã. Pode colocar aí com Bezerra Neto a trombeta. Bênção do céu, meu irmão. Pode botar. Glória a Deus.

Então, vai um alô ali para nossa irmã Elenir. A Elenir ali na linha Planalto. A Elenir, o Wilson, a irmã Irene. A irmã Irene e o irmão Algemiro. Deus abençoe nossos irmãos ali da linha Planalto. Que graças ao Deus que existe, a gente foi levando a palavra do Senhor, foi levando, levando, levando lá. E os irmãos estão na igreja com nós ali. E a igreja nossa está ali na linha Planalto agora. Deus abençoe. Aqui e na linha Planalto. Deus abençoe cada um na presença do Senhor. Aleluia. Glória a Deus. E nós queremos daqui um pouco que a irmã bote dueto de Deus me Jesus viene pronto. Daqui um pouco mais, irmã. Aleluia. Glória a Deus, que Deus abençoe o nosso irmão Osvaldo. Está ali também. Ô, irmão Osvaldo, a paz do Senhor. Já saiu o hino que tu gosta, irmão. Glória a Deus. Mas nós vamos escutar agora dueto de Deus. Me Jesus viene pronto. E ofereço para todos vocês que estão na escuta. E também ali a irmã Jurema Miller, que hoje diz que ela está de aniversário. Deus abençoe. Entre na live, irmã Jurema, para mim ver mesmo ali a tua palavra. Tá bom, irmã Jurema? Mas vai um alô para você e esse louvor. E para todos os ouvintes que estão escutando, vocês que estão ouvindo essa mensagem, então vai ali para a Elenir Goulart, o irmão Wilson, a irmã Irene, o irmão Gimiro, lá o Hélio também, a Isabel, bastante irmãos na minha Planalto. Deus abençoe. Cada um, Otônio, Adete, bastante irmãos. Os que nos ouvem, né, irmãos? Não posso falar todos. Ah, o irmão que sempre está aqui na Barra do Guarita, o irmão Cardoso, Enio Cardoso, ô Enio Cardoso, você que sempre está na Barra aqui, você e o seu guri, você não é a irmã Tereza, junto, e Deus abençoe, e vai um alô para vocês aí também, um louvor para vocês aí, bênção do céu, a irmã Jurema já contribuiu aqui a palavra. Tá bom, irmã Jurema? Tu tá na escuta, Deus abençoe. Ali também tem o irmão, o irmão Pedro Pereira, ali na Jabuticaba também, que nos ouve. Lá na Derrubada também tem irmãos. Tenente Portela, tem a Celone, minha irmã. Braga, Miraguaí, Coronel Bicaco, Redentora, Campo Novo, Palmeira, Carazinho, Passo Fundo, Porto Alegre, Igrejinha, e vai. Elisandra Moraes está assistindo. Boa tarde, Elisandra. Um abraço, minha querida amiga. Ela era vizinha minha aqui perto. Deus abençoe. E o irmão Osvaldo está nos assistindo ali. E os demais irmãos, já falei com eles, já falei no nome deles. Que Deus abençoe. Mas esses dois foi o último, né? Que estavam aqui. Mas vai um alô para todos. E esse te abençoado louvor agora. Dueto Deus. E Jesus viene pronto. Ei, glória.

mundo, seu louvor. Seja um louvor abençoado que Deus tem alcançado para a gente, os irmãos que têm o dom de tocar e cantar, né? Maravilha! Eu até aqui só aprendi a cantar, não aprendi a tocar nada, nenhum instrumento, mas tenho vontade um dia, se eu pudesse aprender. Aleluia! Mas que Deus está tudo nas mãos do Senhor Jesus. Que Deus abençoe nossos irmão, irmã, que estão nos ouvindo, Alisandra Moraes, Deus abençoe. Também a Graciele Machado, a Maria Fagundes, a irmã Vanice Valque, o irmão Oswaldo Lopes, o irmão Lúcio Fritz, o benção do céu. Maravilha. Que Deus abençoe cada um na presença do Senhor. Eu acho que nós vamos com a palavra, meus irmãos. É, não sei se dá outro louvor. Aleluia! Ô, glória a Deus, vai um alô em Tenente Portela também, para minha irmã Celone. Ô, glória a Deus. Minha irmã, a senhora conseguia ir com Gelson Melo? Não. Com Zé Castilho, Festa no Céu. Será que é muito difícil, irmã? A senhora conseguia ir para nós? Glória a Deus. Zé Castilho, Festa no Céu. Glória a Deus. Vai um alô para Celone, Nintendo Portela, os demais irmãos, Barra do Guarita, Jabuticaba, irmãos do Uruguai, Itapiranga. Deus abençoe. Esse...

estar junto com o Senhor, contemplando. Aleluia. Glória a Deus, que Deus abençoe poderosamente na presença do Senhor. Muito bem, meus irmãos, muito bem. Nós estamos levando esse trabalho. Glória a Deus, a Renascer é uma bênção do céu, está sempre ajudando, sempre uma missionária. Lá no Argentina eles dizem uma missioneira. Deus esteja com cada um de vocês. Aleluia. Glória a Deus. Muito bem. Nós vamos em frente, levando a palavra do Senhor. Tem 16 minutos só. Aleluia. Vamos lá, meu irmão. Vamos lá. Ler a Santa Palavra novamente e levar a ela. O fim da palavra diz assim: este receberás a bênção do Senhor e a justiça do Deus da sua salvação. Então vamos lá no começo. Aleluia! Aleluia! Glória a Deus! Vai para todos que estão na escuta. Já mandei lá para a irmã Miller, lá, a irmã Jurema. Glória a Deus, ela não quis entrar na live, mas mandou uma confirmação. Aleluia! Deus abençoe. Glória a Deus! Então, aleluia, Jesus! Glorificado o nome santo do Senhor Jesus. Vamos ler aqui. O domínio universal de Deus, quem é digno de entrar no seu santuário? Deus é o rei da glória. Quem é digno de entrar no seu santuário? Oh, meu Deus. Oh, meu Deus. Salmo. Do Senhor é a terra e a sua plenitude, o mundo e aquele que nele habita. Porque ele afundou sobre os mares e afirmou sobre os rios. Quem subirá ao monte do Senhor? Ou quem estará no seu lugar santo? Uma pergunta, meu filho. Aquele que é limpo de mãos, muito bem. Aquele que é limpo de mãos mãos puro de coração, que não entrega a sua alma à vaidade, nem jura enganosamente, este receberá a bênção do Senhor e a justiça de Deus da sua salvação. Olhe bem, meu irmão. Olhe bem, meu irmão. Aleluia. Este receberá a bênção do Senhor e a justiça do Deus da sua salvação. Esta é a geração daqueles que buscam, daqueles que buscam a tua face, ó Deus de Jacó. Esta é a geração daqueles que buscam, aleluia, busca a tua face, ó Deus de Jacó. Levantai as portas vossas, cabeça. Levantai vós, entrada eterna. E entrará o rei da glória. Entrará o rei da glória. Quem é este rei da glória? O Senhor forte e poderoso. O Senhor poderoso na guerra. Levantai, ó porta, as vossas cabeças. Levantai vós. A entrada eterna e entrará o rei da glória. Quem é este rei da glória? O Senhor dos Exércitos. Este é o rei da glória. Quem poderá entrar ali? Quem? Aleluia! Aleluia! Glória a Deus! Senhor Jesus Cristo, aqui diz: do Senhor é a terra e sua plenitude, o mundo e aquilo e aqueles que nele habitam. Porque ele afundou os mares, sobre os mares, e afirmou sobre os rios. Quem subirá aos montes do Senhor? Ou quem entrará no seu lugar santo?
Meu Jesus. Uma pergunta, minha irmã. Quem entrará ao seu lugar santo? Aquele que é limpo de mãos e puro de coração. Aí, ó. Aí, meus irmãos. Aquele que é limpo de mãos e puro de coração. Puro do seu coração, limpos de mão. Não as mãos sujas com sangue, mãos enganosas, mãos pecaminosas. Não. Deus, meu Pai, aleluia, glória a Deus. É forte, meu irmão, me lembrar agora essa palavra, mas o Senhor manda a gente dizer. Aleluia, agora está vindo uma lei diabólica do Satanás, podemos dizer direto do diabo. Das mães matar seu filhinho no ventre. Será que ela está com as mãos limpas, minha irmã? Será que ela vai poder ergar lá em cima? Será que ela está com a mão limpa e o coração puro? Como está aqui a palavra dizendo? Será que ela está com as mãos limpas, minha irmã? Será que ela está com o coração puro? De maneira nenhuma, minha irmã. De maneira nenhuma, minha irmã. Agora vem essa lei diabólica, satânica do diabo, dizendo que a mulher pode matar seu filho no ventre. Olhei um vídeo esses dias de uma tentação de uma lei mandando fazer isso, fazer aquilo para matar. Uma agulha penetrando lá dentro do ventre da mãe para matar o filhinho dentro do ventre. Aquela agulha procura direto o coração da criança. Será que essa mãe vai morar no céu de maneira nenhuma, minha irmã? Essa mãe não vai entrar no céu. Essa mãe não tem mão limpa nem coração puro. Aqui diz, ó, mãos limpa e coração puro. Será que ela vai poder dizer para Deus que está com o coração limpo e a mão limpa? De maneira nenhuma. Glória a Deus. Agora apareceu essa lei do diabo, posso dizer, diabo puro na vida dessas mulheres. Se livrar do seu filhinho e morar no inferno. Se livrar de criar uma vidinha. Se livrar de criar uma vidinha. Ter a criança, nascer no seu ventre e criar criança. E ter essa criança e morar no céu. E assim ela se livra da criança e mora no inferno. Ela vai se livrar da criança, mas vai morar no inferno. E lá vai ser terríveis chamas de fogo queimando dia e noite, ardendo, queimando. E a pessoa vai gritar de noite, vai gritar de noite e não vai ter sossego. Não vai ter alívio na sua vida. Não vai ter sossego um segundo, um minuto, um milésimo de tempo. Aleluia. Então, vamos ter nosso coração puro, meu irmão. Vamos ter nosso coração puro, minha irmã. Alma limpa, coração puro, mãos limpas, coração puro. Ali diz, mãos limpas e coração puro. Puro coração, que não entrega a sua alma à vaidade, nem jura enganosamente. Boa tarde, minha amiga querida Lúcia. Deus te abençoe, Lúcia. Vogel, um abraço para ti, minha amada. Fazia hora que tu não entrava na live. Boa tarde, amiga querida, boa tarde. E agora a irmã Graciele diz: misericórdia, misericórdia, verdade, irmã Lúcia. Sim, minha irmã, sim, minha irmã. Agora deu essa lei aí, ó. E quem que tá mandando a lei? Vocês estão bem sabendo, né, quem é que tá mandando a lei. Quem que está mandando essa lei? Meus irmãos devem entender, devem saber. Não preciso anunciar, não preciso gritar, não preciso falar. Os irmãos sabem bem. Enquanto Deus não mandar um limpa desse povo desse jeito, vai ser esse terrível acontecimento na face da terra. Aleluia! Matarem o pobre inocentinho dentro do ventre.
Ali vai médico, vai enfermeira e vai a mulher. Tudo pro beleléu, pro inferno. Porque eles não têm coração puro, nem alma pura, nem coração puro e nem mãos limpas. Mas você, minha irmã, você, meu irmão, aleluia, que pensa em Deus, que tem Deus na sua vida, tem seu coração puro, sua alma limpa, seu pensamento ligado com Deus, ligado com o Pai, ligado com o Filho e ligado com o Espírito Santo de Deus. Não vamos escutar besteira nenhuma, aleluia, conversa de louco, conversa disso, conversa aquilo. Essa mulher vai se livrar de ter seu filho na barriga, de nascer seu filho, de criar seu filhinho, de ser uma mãe, mas vai para o inferno. Vai para o inferno, não preciso nem dizer. Ela é uma criminosa, de um inocentinho sem recurso, um inocentinho sem defesa. Aleluia. Meu Jesus querido, aleluia. Glória a Deus. A gente acha tão lindo um bebezinho ali, tão lindo, tão querido. E uma bandida quer matar, destruir, derrotar. Deus abençoe cada um. Muito obrigado pelas palavras, muito obrigado pelos irmãos que estão junto comigo. Muito obrigado para você, minhas amigas. Muito obrigado, minhas irmãs, meus irmãos. Fiquem com essa palavra hoje. Guarde seus pensamentos. Nunca tenha os pensamentos loucos na sua cabeça. Mas vê que Deus está escolhendo. Deus está

do Deus da sua salvação. Aleluia. Esta é a geração daqueles que busca. Esta é a geração daqueles que busca. Aleluia. Esta é a geração daqueles que busca. A sua face, ó Deus de Jacó. Levantai a porta, ó porta, as vossas cabeças. Levantai vós, ó entrada eterna, e entrará o Rei da Glória. Oh, maravilha! Aí, ó, entrará o Rei da Glória dentro da tua casa, minha irmã, dentro do teu lar, dentro do teu coração, dentro da sua família. Estará fazendo moradia dentro do teu lar. Quem? Jesus, Rei da Glória. Rei da Glória. Oh, Jesus verdadeiro, que morreu por mim, morreu por ti. Morreu por você, morreu por mim. Sofreu, derramou seu último sangue. Não tinha mais sangue, derramou água no seu corpo. Essa água te lava de toda mancha. Levantai, ó porta, as vossas cabeças, levantai, vós, a entrada eterna, e entrará o Rei da Glória. Quem é este Rei da Glória? Quem é este Rei da Glória? O Senhor forte e poderoso, o Senhor poderoso na guerra. Levantai a porta, as vossas cabeças. Levantai vós, ó entrada eterna, e entrará o Rei da Glória. Quem é este Rei da Glória? O Senhor dos Exércitos. Ele é o Rei da Glória. Amém? Amém, meus irmãos. Esta palavra hoje. Levantai as vossas cabeças, a porta, que o Senhor entrará dentro do teu lar. O Rei da Glória. Que coisa linda! Que coisa linda, minha irmã! Que maravilha! Que bênção do céu! Então, nós vamos orar, pedir a misericórdia de Deus, que eu tenho só 2 minutinhos na Renascer. 2 minutinhos agora na Renascer. Amado Deus e Pai que está no céu, querido Pai, querido Deus, muito obrigado, Jesus. Eu te louvo, te agradeço, Pai. Muito obrigado pela noite, pelo dia, pela comida, pela roupa, o calçado, a casa, a vida, a salvação das almas e o perdão dos meus pecados. Jesus, toda honra e toda glória é sua. Muito obrigado, Deus. Cuida dos irmãos que entrou nessa live, Pai. E cuida das irmãs que entrou nessa live, Jesus. Cuida das irmãs que vão entrar nessa live. Os irmãos que vão entrar nessa live. Salva deles, liberta eles, liberta. Ajuda, protege, guarda. Livra do perigo, livra do acidente, livra da morte. Livra do mal, Pai. Em nome do Pai, do Filho e do Espírito Santo de Deus. Meus irmãos, quem se despede da programação Buscando Deus em Primeiro Lugar, para 91.3 FM, Rádio Renascer, da Argentina, é a irmã Lúcia Machado Pereira Contes. Deus abençoe. Até lá, se Deus assim o permitir. Uma boa tarde a todos. Até quarta, se Deus o permitir. Sexta tem mais, outra live às 10, 10 e pouco da manhã, até às meio-dia. Deus abençoe. Face, Lúcia Oscar Machado. Até lá. Paz, Senhor.

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Olá, meus irmãos! Muito boa tarde, gente! Muito boa tarde na doce paz de nosso Senhor e Salvador Jesus Cristo! Olha, gente, este é o programa Missão Ceifeiros desta quarta-feira, dia 3. Gente, hoje é dia 3 do mês de junho, tá bom? Dia 3 de junho de 2026, no ar mais uma edição do seu, do meu, do nosso programa, programa Missão Ceifeiros. O programa Missão Ceifeiros vai ao ar às quartas-feiras, toda quarta-feira, todo el dia miércoles, sempre das 17 às 18 horas. Direção geral, produção e comunicação, deste que vos fala, missionário pastor João Batista Cardoso. É uma imensa alegria, um imenso prazer, uma satisfação poder se conectar com todos vocês através desta super emissora, a Rede Renascer. Olha, gente, eu estou falando desde Santa Rita, Alto Paraná, República del Paraguai. É isso mesmo, eu sou missionário há quase 9 anos, tá bom? Exatos 8 anos, 8 anos e mais 5 meses, tá bom, meus irmãos? 8 anos e 5 meses aqui na missão em La República del Paraguai. Sou missionário assembleano, tá bom, gente? Da Assembleia de Deus, nossa querida Assembleia de Deus, Misiones. E pela graça de Deus, sou o pastor presidente do campo, um campo com mais de 50 congregações. E um detalhe que muita gente não sabe, irmãos, é que todas as 50 congregações, não há nenhuma que não tenha sido aberta desde o primeiro culto por este que vos fala, missionário pastor João Batista Cardoso. Gente do céu, o que se tornou a nossa missão, hein? É, eu estava pensando nisso hoje de manhã, irmãos. É algo assim extraordinário. 8 anos e 5 meses. Pastor, e a sede? A sede, meus irmãos, hoje é uma igreja muito abençoada, com quase 200 irmãos congregando, e há 8 anos atrás eu assumi esse trabalho dentro de uma garagem. É, a igreja, 7 irmãos, dentro de uma garagem, um trabalho que caminhava para o fracasso total. Mas Deus foi nos dando graça. Fomos trabalhando, pregando, orando, visitando, vigiando, fazendo a obra de Deus, culto aqui, ali, acolá, rádio, internet, pregação manhã, tarde, noite, madrugada, e muita oração e vigilância, viu, irmãos? Muito trabalho. Quem acompanha minhas redes sociais, as redes sociais do missionário pastor João Batista Cardoso, já conhece uma parte dessa história. É uma parte daquilo que Deus tem feito aqui no campo missionário, na República do Paraguai. Mas às vezes as pessoas ouvem falar 50 igrejas, sim, irmãos, 50 anexos plantados, a sede e seus anexos. Alguém imagina assim, esses irmãos aí, tão. Esse povo aí tem recurso? Não, não, senhores, meus irmãos. Nós somos uma missão que busca almas. Tá bom, meus queridos? E é tudo feito com muita dificuldade, mas com muitas batalhas. Porém, sem olhar para trás, sem recuar, sem reclamar, sem olhar para trás,
por causa das dificuldades do campo missionário, como é o Paraguai. O campo missionário no Paraguai, irmãos, é muito, guarda o que eu vou lhe dizer, não é pouco, não é mais ou menos, é muito desafiador. É muito desafiador. 93% da população paraguaia praticam a idolatria. Há igrejas evangélicas no Paraguai que estão há mais de 20 anos plantadas e não conseguem pagar nem água e nem luz. Só para você ter ideia do que é a missão no Paraguai. Pastor, mas como prossegue? Por amor às almas. É. Por amor aos perdidos, aos que estão mergulhados na profanação da idolatria. Por amor, por paixão. Por exemplo, o nosso campo, a Assembleia de Deus, em Santa Rita, no Paraguai, é a única igreja evangélica em muitos povoados. É a única igreja evangélica em muitas cidades. E não tem como desistir. Vamos tocando, vamos pregando, vamos ganhando alma, vamos ensinando. Nesta tarde eu peço oração pela obra missionária no Paraguai. Sim, meus irmãos. Orem pelos missionários que estão no Paraguai. Só para você ter ideia, agora, nesse momento, eu estou saindo para o campo missionário levar Santa Ceia a uma congregação que fica a 189 quilômetros da sede. E não tem obreiro. E não pode parar. Porque há almas ali que estão sendo doutrinadas, discipuladas, não pode parar. Rogo oração pela igreja no Paraguai. Rogo oração pelos missionários que estão trabalhando. Você pode orar pelos missionários do Paraguai? Irmãos, eu andei pela província de Misiones semana passada, na Argentina, e eu glorifiquei a Deus. Na beira, nas margens, no costado da ruta provincial 17, da ruta 14 também, que sai em São Pedro, em São Vicente, vindo de Irigoyen, quantidade de igrejas evangélicas nas beiras da ruta. Irmãos, o Paraguai não é assim. O Paraguai, há cidades inteiras de 15, 20 mil habitantes que nunca teve uma igreja evangélica. Esta é a dura realidade do Paraguai. Por isso, nesta tarde, eu quero pedir a sua oração e o seu apoio para a obra missionária no Paraguai. Agora, por exemplo, eu estou indo a 189 quilômetros com o carro na reserva de combustível. Na reserva. Na estrada, alguma coisa o meu Deus vai fazer. É isso. Eu preciso que você saiba disso. Alguma coisa o Senhor meu Deus irá gerar na estrada para que eu chegue no destino. Sim, pastor, que loucura! Isso é missão no Paraguai, meu filho. Aleluia! Glória a Deus! Porque a obra será feita. 189 quilômetros, estou na estrada, porque pesa sobre os meus lombos a responsabilidade com novos crentes, com pessoas
que estou entrando agora pela primeira vez dentro de uma igreja evangélica. E eu não posso retroceder. Eu vou deixar o número do meu WhatsApp. Tenho visto tantos milagres no campo missionário. E também na vida de tantas pessoas pelas quais temos orado. Mas talvez você não sabia disso. Eu vou deixar o meu número do WhatsApp. E eu preciso que você me mande uma mensagem. Eu preciso. Eu preciso. Essa tarde eu preciso muito. Que você me dê um alô aqui. Que você declare que você vai orar pela missão no Paraguai. Eu preciso da sua oração. Ore pelos missionários que estão no Paraguai. Deixa eu lhe fazer uma pergunta. E você me responda no WhatsApp. Você pode orar pela missão no Paraguai? Eu posso contar com a sua oração em favor da obra missionária no Paraguai? Edson, você pode orar pela obra missionária no Paraguai? Eu preciso demais da sua resposta. Pastor, como que eu vou responder? Anote o meu número do WhatsApp, é um número brasileiro do estado do Paraná. Anote o número agora, em nome de Jesus. Anote o meu número. 046-9-99-07-2423. Você pode orar pela missão no Paraguai? Ah, eu estou sentindo uma presença do Senhor aqui. Pessoas irão mandar mensagem aqui, irmãos. Alegrando o nosso coração. Dizendo, missionário, conte com as minhas orações. Anote o número do meu WhatsApp. Eu vou falar mais uma vez. É um número brasileiro. 046. 9-99-07-2423. 046-9-99-07-2423. Haverá bênção sobre a sua vida essa tarde. Porque você... o Espírito Santo me revela pessoas com o coração fervendo, porque ouviu falar de missões. Mande uma mensagem. Posso contar com a sua oração pela obra missionária no Paraguai? Posso contar? Se eu posso, me mande uma mensagem aqui. 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Se você não conseguiu anotar, mas mesmo assim você gostaria muito de mandar uma mensagem para o missionário, pede na Rádio Renascer o meu número. A atendente ali irá mandar o meu número para você. Você tem o número da Rádio Renascer? Então tá fácil. É só você pedir um número e me enviar uma mensagem. Nós iremos trocar oração aqui. Os céus estão se movendo. O Espírito de Deus revela ao meu coração que esta é uma tarde de vitória para você também. Aleluia. Ah, meu Deus, que tarde é essa, Jesus? Que tarde é essa? Estou sentindo a glória de Deus enquanto viajo. Estou sentindo a presença de Deus entrando agora em lares. Ai, meu Deus. Ah, eu preciso orar por milagres essa tarde. Esta é uma tarde de milagres. Eu quero orar por você também. Anote o meu WhatsApp.
046 99907 2423. Nós vamos ouvir um louvor, Felicidade, com Joel e Jonas. Depois eu volto com o programa da obra missionária Missão Ceifeiros Internacionais. Estou esperando a sua mensagem. Eu quero ouvir a sua manifestação, a sua palavra aqui. Ô, glória! Aleluia!

Maravilha, meus irmãos! Estamos de volta nesta quarta-feira, dia 3 de junho de 2026. Uma quarta-feira linda aqui na República do Paraguai. Olha, meus irmãos, no decorrer desse momento, desceu um sentimento do Espírito Santo no meu coração para orar por matrimônios. O Senhor me mostrou algo e eu preciso orar pelos matrimônios. Eu preciso orar pelos matrimônios. E eu preciso falar aquilo que o Senhor está tocando no meu coração. Alguém pode dizer, pastor, mas o senhor é assembleiano. Sim, eu sou assembleiano de berço. Pela misericórdia de Deus, fundador de curso teológico IBADEM, que é o seminário teológico que funciona no Paraguai. É. Há 30 anos ministro teologia. Mas, escute aqui, eu não posso negar aquilo que as escrituras dizem sobre hipótese alguma. Ah, pastor, mas o senhor é um teólogo, algumas pessoas dizem, né? É, mas não é comum chamar assim como o senhor chama nos seus programas. Irmãos, eu não posso ser desobediente à voz do Espírito Santo. Não posso. Quem sou eu para desobedecer à voz do Senhor? O Senhor me mostra e eu preciso falar. O Senhor me mostrou quando uma mão, havia uma família e uma mão, escute, colocou um pote, uma lata com muitas moedas. Muitas moedas. E eu disse, Deus, o que que é isso? E o Senhor me disse, fala e ore pelos matrimônios. Porque há pessoas que estarão te ouvindo em que a feiticeira, o satânico, o satanista, tem feito obra das trevas para destruir a vida emocional, a saúde e a vida financeira de famílias. E algumas dessas famílias estarão te ouvindo. Ai, ai, ai, ai, ai. Eu quis dizer, quando falei dos meus cursos, que eu conheço suficientemente a palavra de Deus para não desobedecer o mando do Senhor. Esta tarde, me escutem! Eu preciso orar pela sua casa. O Espírito Santo me mostra famílias destruídas emocionalmente dentro de seu lar. O Espírito Santo me mostra filhos doentes emocionalmente. E você já não sabe mais o que fazer. O Espírito de Deus me mostra lares, famílias, casais que precisam de uma visita sobrenatural de Deus. E ela vai acontecer essa tarde. Humecromenante ouvemai. Não se escandaliza comigo, o Senhor está me mostrando. De hoje em diante, mulher! De hoje em diante! Você vai dizer, desde aquela tarde que o missionário lá no Paraguai orou, começou a haver grandes mudanças dentro do meu lar. Você crê? Você crê? Então pega o teu telefone, manda a mensagem, eu estarei orando por todos que querem a oração. 046
9907-2423. Ah, se eu fosse você! Ah, se eu fosse você! Eu pegava agora o telefone e mandava mensagem agora. Missionário, qual é o número? 046. E se Deus me mostrar, eu vou falar. Ai, ai, ai, tô sentindo a glória de Deus aqui. Anote o meu número do WhatsApp. 046-9907-2423. 046 é o número brasileiro, tá bom, irmãos? 9-9907-2423. 046-9-9907-2423. 046-9-9907-2423. Posso orar pelo seu lar? Posso orar para que as trancas espirituais caiam agora? Posso orar? Oh, aleluia! E uma mão acertou aquela lata, irmãos. E aquelas moedas voavam para longe. Eu disse, Deus, que visão é essa? E o Senhor me disse, ore pelos matrimônios que te ouvirão essa tarde. Ore! Porque a coisa encomendada nas trevas contra essa família, para que as coisas não saiam bem. Ah, se você pudesse crer no que eu estou lhe dizendo, você já teria pegado o teu telefone e mandado a mensagem, porque eu quero orar pelo seu lar. 046-9-9907-2423. Vai ficar de fora da oração? Você acha que o inimigo está brincando? Você não esqueceu de quantas promessas Deus tem na tua vida, mulher? Moço que está me ouvindo, você esqueceu a quantidade de promessa que tem sobre a tua vida? O inimigo não quer que elas aconteçam, mas de hoje em diante haverá uma reviravolta na sua história. Anote o número do meu WhatsApp. 046-9. Ah, estou sentindo a glória de Deus aqui. Oh, aleluia. Deixa eu começar de novo o número. Anunciar o número. 046-9-9907-2423. 046-9-9907-2423. Eu vou falar mais uma vez o número. Anote o meu número. Eu quero orar por você e pela tua casa. Hoje esta obra do diabo vai cair por terra. Hoje, esta obra do diabo, essa depressão que o diabo mandou, hoje vai cair por terra. Esse tormento que atormenta o teu adolescente, hoje vai cair por terra. Oh, aleluia. Eu quero orar por você. Pega o teu telefone e mande mensagem. 046-9-9907-2423. Pastor, eu não consegui anotar. Pede na rádio Renascer o meu contato. Eles vão te dar um contato meu. Eu vou orar essa tarde. E se Deus me mostrar, eu vou falar. Se Deus me mostrar, eu vou contar. E você vai saber que Deus ainda revela os seus servos. Aleluia, louvado seja Deus. Pede na rádio Renascer o meu número.
se você tem o número da rádio. Tem o número da rádio? Pede o meu número. Ou então anote que eu vou falar mais uma vez. Anote. 046 99 07 24 23. Vamos ouvir mais uma música. El Alfarero. E depois eu volto orando por todos.

Maravilha, meus irmãos. Irmãos, que tarde tremenda. Tem pessoas me ligando aqui chorando. Chorando. Porque sentiu que precisava da oração e sentiu que está acontecendo milagre na sua história. É muito sério o que Deus me revelou. Trevas orando contra o seu trabalho. É por isso que está tudo ponta cabeça e você não sabe o porquê. É. Há uma força maligna lutando contra o teu casamento, contra a tua saúde emocional, física, espiritual e material. Mas eu quero orar junto com os missionários que me acompanham. Por você. Nesta tarde o laço do diabo será quebrado. Aleluia. Eu quero ler um texto que está no Salmos, número 124. Salmos 124. O texto maravilhoso eu quero ler agora. Onde o texto bíblico diz, o laço se quebrou e nós escapamos. O laço se quebrou e nós escapamos. O laço se quebrou e nós escapamos. O laço se quebrou e nós escapamos. Esta é a palavra do Salmo 124, versículo de número 7. A nossa alma escapou como um pássaro do laço dos passarinheiros. O laço se quebrou. Recebe esta palavra agora. O laço se quebrou. Há um laço de morte. Ai, meu Deus. Jesus, querido. Há um laço de morte contra o seu filho. Sim. Há um laço de morte. Mas esse laço vai ser quebrado essa tarde. Seus falsos amigos promoverão a tua morte, moço. Seus falsos amigos promoverão a sua ruína, se Deus não tiver misericórdia de você. Mas segundo a palavra que eu abri no Salmo 124, a Bíblia diz, o laço se quebrou. Laço contra a sua filha está sendo quebrado. Ai, meu Deus do céu. Moça que está me ouvindo e que tem um relacionamento com alguém, o Senhor me mostra uma mulher saindo das sombras com uma faca e lhe dando um golpe fatal. Meu Deus, o que é isso? Oh, aleluia. Eu preciso orar por você essa tarde. Anote agora o meu WhatsApp. Agora. Agora. 046 9907 2423. 046 9907 2423. Eu preciso. O Senhor está me tocando. O Senhor está mandando eu orar. Pessoas que me ouvem no Rio Grande do Sul. Ah, como eu preciso orar por você essa tarde. Irmãos que me ouvem em Santa Rosa. Ah, como eu preciso orar por você e pela sua família essa tarde. Ah, se você entendesse o que Deus está movendo o meu coração. Em cima desse texto do Salmo 124. O laço se quebrou. E nós. Nós escapamos. Posso orar por você? Pega agora, em nome de Jesus, o teu telefone.
E anote o meu WhatsApp, que eu vou orar para você, por você. Anote aí. 046 99907-2423. Não anotou? Eu vou falar só mais uma vez. Anote. É o número brasileiro. 046 99907-2423. Eu vou falar ainda uma última vez, porque é muito sério que Deus me revelou. Vamos lá, vamos lá. 046 99907-2423. 046 99907-2423. Pastor, eu não consegui adicionar o teu número, mas eu tenho o número da Rádio Renascer. Então pede na rádio, em nome de Jesus, o meu número. Esta é uma tarde de livramento! Esta é uma tarde de livramento! Salmos 124, verso 7. O laço se quebrou! O laço se quebrou! O laço se quebrou! E nós escapamos!

0: Aconteceu que chegando ali perto de Jericó, estava um cego assentado junto do caminho. Com
1: isso, o livro de Lucas, capítulo 18, verso 35, vai comentar no lar do nosso irmãos e com o
0: pentecostal. Clamor das últimas horas, né? Que tem como diretor dessa programação o pastor Giba, né? É o diretor desse programa, o pastor Giba, nosso pastor presidente aqui do campo de Dois Irmãos das Missões, né? E hoje da apresentação, o vosso irmão em Cristo, pastor Jacinto Moraes. Temos aí, então, apresentando o programa aí da igreja Clamor das Últimas Horas. Que Deus venha te abençoar nesta início de noite, né? 6:03. E nós queremos, então, já ouvir o primeiro louvor. Da noite de hoje, né, do programa, entrou aí já na live o irmão Luiz Cardias de Souza, está assistindo aí o programa da igreja. Deus abençoe o irmão Luiz, o senhor, sua família, um abração aqui da equipe do programa da igreja Pentecostal Avivamento Clamor das Últimas Horas. Estamos transmitindo aqui diretamente do estúdio Cristo a Solução para a Rádio 91.3 aí da Argentina, né? Nosso abração aí para o povão da Argentina aí, a todos os irmãos aí da Argentina e do Brasil também, né? Nosso abraço, que Deus venha abençoar a cada um de vocês, né? Entrou aí também Lorivan, Campos de Quadro, né? Um abração, seu Lorivan, o senhor e sua família aí, né? Um abraço aqui do programa da Igreja Clamor das Últimas Horas. Que Deus venha lhe abençoar aí com toda a sorte de bênção, né? Nós já vamos ouvir o primeiro louvor aí do programa, então. Pastor Gibo hoje não pôde estar no programa. Ele veio aqui nos pedir para nós apresentar o programa. Aí estamos aí, né? Apresentando o programa aí da igreja, então, Clamor das Últimas Horas, né? Nós vamos ler o nosso apoiador primeiro, depois já vou dar um louvor para eles aí, né? Temos aí, então, os apoiadores do programa da Igreja Pentecostal, Avivamento Clamor das Últimas Horas, que são eles. Irmão Saluciano do Santo, irmão Natanael Costa do Santo, a mãe Iraci Ramos, pastor Jacinto Moraes, irmã Neuza Fantora, a irmã Marciana Figueiró, irmã, nosso amigo Júlio Gelson, Gabriele, Júlia Dias, também Valdeci Quadros, lá de Panambi, e o presbítero Aristeu Silva, da cidade de Severi. São esses nossos apoiadores do programa aí da Igreja Clamor das Últimas Horas, né? E já vai um louvor para eles aí, para todos os nossos apoiadores aí que estão ajudando aí a fazer essa programação. Temos aqui também Maurício Almeida, paz do Senhor. Irmão, temos na escuta da Santa Escuta aí, Santa Rosa, né? Um louvor com Herdeiro do Rei. Vamos ver se procuramos louvor aqui, irmão. Se nós conseguíssemos louvor aqui, porque aqui não é todo louvor que nós conseguimos. Tem muitos cantores que impedem de nós rodar o louvor dele, impede nosso programa aqui, nossa live, né? Mas se nós não achar esse louvor aqui, nós vamos rodar um outro pro senhor aí, né? Um bem bonito aí, bem caprichado para sua meditação e da sua família, né? Aí na cidade de Santa Rosa, né? Vamos aí, então, mandar um louvor para o nosso apoiador do programa, que estão ajudando nós aí. Vai lá, então, para todos os apoiadores, um louvor abençoado aí, ó.

Muito bem, ouvimos louvor aí, né? Esse louvor aí, então, oferecemos para os nossos apoiadores do programa aí, né? Que estão ajudando a levar a palavra de Deus mais longe, né? Temos aqui Clair do Santo Duarte. Deus abençoe, dona Clair, a senhora, sua família. É, Deus lhe abençoe aí, através do louvor aqui do programa da Igreja Pentecostal, Clamor das Últimas Horas, né? Que Deus lhe abençoe a senhora e sua família, né? Nós estamos procurando um louvor aqui para o irmão Maurício Almeida, né? Ele pediu aí um louvor. Vamos ver qual é o louvor que pediu. É com o Herdeiro do Rei. E nós vamos, não conseguimos louvor aqui, irmão, mas vai um outro para o senhor lá. Vai um outro louvor lá para o senhor, vamos procurar aqui. Vamos procurar o louvor aqui para o senhor aí, já sai. Vai lá, irmão Maurício Almeida, né? Não conseguimos louvor que o senhor pediu. Vamos ficar devendo, o senhor vai saber, nós perdoar, né? Mas vai um outro aí pro senhor aí, pra sua meditação nessa noite, né? Vamos ouvir aí um louvor abençoado também aí, né? Vamos ver aqui esse louvor. Vai lá pro senhor louvor então, é.

Muito bem, então esse louvor foi para o Maurício Almeida, da Estrada Santa Rosa, né? Que pediu um louvor só. Não conseguimos o louvor que ele pediu aí, né? Mas é um outro louvor abençoado, irmão Maurício. É, desculpa, ainda não consegui o louvor que o senhor pediu, né? Mas foi um outro aí, abençoado também, né? Tá, vamos aí, a dona Clair do Santuário está pedindo louvor. E nós vamos pegar um louvor para ela aqui, então.

procurar uma voz da dona Clair Duarte, do Santos Duarte aí, né? Vai lá, dona Clair, um louvor pra senhora aí. Vamos ouvir aí um louvor que é Fica Jesus, né? Que Jesus possa continuar na sua casa aí cuidando da senhora e toda a sua família, né? Vamos ouvir um louvor aqui que vai ser louvado a Deus nessa noite. Ela diz assim: boa noite, estou na escuta, quero pedir um louvor. Boa noite, dona Clair, senhora e sua família aí. Vai lá um louvor pra senhora. Também Cristiana Albuquerque está assistindo, está de Coronel Bicaco. Abração, Cristiana, que Deus abençoe você e sua família. Vai lá, dona Clair.

Muito bem, dona Cê, dona Clair, Clair do Santo Duarte, esse louvor aí, né? Fica Jesus, né? Vamos mandar um louvor agora para o nosso amigo, seu Lorivan e a dona Carmen Quadros aí, né? Vamos mandar um louvor para ele aí, que estão lá assistindo também. Depois vamos mandar um louvor lá para minha sobrinha Cristiane Albuquerque, que está de Coronel Bicaco, né? É, vai lá, seu Lorivan, louvor para o senhor aí, que é o trem das 12. Receba para sua meditação nesta noite, né? É, são 6:21, estamos transmitindo diretamente aqui de Dois Irmãos das Missões para a Rádio 91.3, Rádio Renascer aí da Argentina, né? E o programa é da Igreja Pentecostal Avivamento Clamor das Últimas Horas, né? Estamos aí transmitindo, então, o programa da Igreja aí para Rádio 91.3, Rádio Renascer da Argentina, né? Vamos lá, então, receba o seu Lurivai, um louvor aí, que é o Trem das 12.

Muito bem, então recebo o seu Lorivan e a dona Carmen Quadros aí na, esse louvor aí para sua meditação na noite de hoje, né? Nós vamos mandar um louvor agora aí para minha sobrinha aí, Cristiane Albuquerque, que está de Coronel Bicaco. São 18h26, você ligado aí no programa da Igreja Pentecostal Avivamento Clamor das Últimas Horas, né? Aqui tem como diretor dessa programação, pastor Giba, né? E hoje na apresentação, vosso irmão e amigo, pastor Jacinto Moraes, né? Estamos transmitindo para a Rádio Renascer da Argentina, 91.3, né? Vamos aí para o programa novo, então. Aí para a Cristiane, né? A Buquerque, vamos aí para o programa novo para ela. Vamos ver aí. Vai lá, Cristiano, louvor para você aí, para tua família. Vamos aí procurar esse louvor para você aí. Vai lá, ó. Receba aí, Cristiane.

Muito bem, 18 horas 29 minutinhos, né? E você então assistindo aí o programa aí da Igreja Clamor das Últimas Horas. Queremos convidar você para o culto aí e na Igreja Clamor das Últimas Horas. Agora sexta-feira, vamos ter um culto sexta, temos um domingo. E sexta-feira agora vamos ter aí o pastor Maico da cidade de Frederico, vê se fala. Pastor Maico, ele é da nossa Igreja Clamor das Últimas Horas. Ele vai estar aqui na igreja pregando na próxima sexta-feira à noite, né? Você, nosso convidado para esse culto abençoado, vai lá assistir o culto com nós.

0: Muito bem, ouviu mais louvor aí, né? E você está ligadinho, então, na Rádio Zena 691.3 aí da Argentina, né? E o programa aí da Igreja Clamor das Últimas Horas, né? É, então, é, cuidamos sempre os cultos aqui na Igreja Clamor das Últimas Horas, né? E agora, sexta-feira, o pastor Maico, da cidade Frederico, vê se fala, vai estar aqui ministrando a Palavra de Deus, né? Pastor Maico pertence à nossa igreja aqui, Clamor das Últimas Horas, tendo trabalho lá na cidade Frederico Westphalen, né? Ele vai estar aqui com nós na sexta-feira à noite, né? E você é o nosso convidado, né? É, nós lemos aqui, vamos militar um pouquinho na palavra, uma leitura e já voltamos aí, né? É, com louvor. É, também a Márcia Moraes, ela diz boa noite Márcia, que Deus te abençoe, você e tua família está assistindo o programa da Igreja Clamor das Últimas Horas, que Deus venha te abençoar. Você e sua família, né? É, vamos aí. Nós lemos uma palavra aqui no livro de Lucas, né? É, vamos meditar só um pouquinho, já voltamos com louvor aí para o nosso irmão, nosso amigo. Nós lemos uma palavra no livro de Lucas, capítulo 17, né? Vamos ver aqui. Vamos ver, nós lemos aqui. Vamos ver onde é que nós lemos aqui. Capítulo 18 de Lucas, verso 35, que diz: E aconteceu que, chegando ele perto de Jericó, estava um cego assentado junto do caminho, mendigando. E ouvindo passar a multidão, perguntou o que era aquilo. Disseram-lhe: Jesus Nazareno, que passa. Aqui, amados irmãos, nós vimos uma palavra maravilhosa. É que o Senhor deixou para nós ler hoje aqui no programa da Igreja Clamor das Últimas Horas, né? A Bíblia nos fala aqui de um cego na cidade de Jericó. Esse cego nasceu cego, né? É de nascença, a Bíblia diz. Ele nasceu cego, só que ele foi desprezado pela sua família. Ele foi desprezado pelo pai, pela mãe. Eu creio que é porque ele não podia trabalhar, né? Ele era cego, não podia fazer nada para ajudar sua família. Agora, levaram ele lá, beber um caminho, ali, armaram uma, a Bíblia diz, uma capa, né? A capa quer dizer uma lona, no nosso dia de hoje é uma lona, né? Armaram lá e ali colocaram aquele pobre cego. E a Bíblia diz que ali ele estava, aquela lona para proteger ele do sol, da chuva, do sereno. Estava lá aquele cego, sem ninguém por ele. E a Bíblia diz que ele, cada barulho que ele via, ele clamava, pedia uma esmola, uma moeda. E ali muitas vezes ele era mal compreendido pelo povo. Ali pessoas que maltratavam aquele pobre cego. Aquele cego abandonado pela família, porque eu creio que ele tinha família. Só porque ele era cego, abandonaram aquele pobre homem. E lá estava ele, embaixo daquela lona, sozinho, sem poder enxergar, só via o barulho. Muitos barulhos passavam por ele pela madrugada, meia-noite, no início da noite, de dia. E eu creio que ali muitos até jogavam pedra nesse pobre homem. E muitos ali davam uma esmola para ele. Muitos encostavam o ombro sobre aquele homem e ajudavam. Enquanto outros destratavam ele, dizia tantos nomes para o pobre cego. Ele aguentava ali quietinho. E muitos barulhos ele via. E de repente, um certo dia, vinha um barulho. Se aproximava dele. E aquele barulho, a Bíblia diz que é um barulho diferente dos demais, que ele estava cansado de ouvir. Palavrões, povo dizendo nome, palavras que não agradava o nosso Deus. E ele ali quietinho, escutando, pedindo esmola. De repente, aquele barulho se aproximava dele. E ele notou que era um barulho diferente, não era aquele barulho que eu via outrora. E a Bíblia diz, e quando foi se aproximando, aquele barulho, ele sentiu coisas boas na sua vida. Ele viu que era um barulho que ali creio que mexeu com o coração dele, aquele barulho. E uma multidão muito grande se aproximava ali da onde ele estava, à beira do caminho. E no meio daquela multidão, via Jesus, o dono da vida. Viu Jesus que tem poder para curar, para salvar, para libertar. E no meio, ali vinham cantando hinos de louvor a Deus. Vinham ali dando glória ao nome do Senhor Jesus. E ele viu que era um barulho diferente. Ele viu que aquele barulho começou a lhe tocar no seu coração. E aí ele começou a clamar dizendo, Jesus, filho de Davi, tenha misericórdia de mim. Jesus, filho de Davi, tenha compaixão da minha pobre alma. E de repente ele começou a gritar. E sai do meio da multidão alguém. O inimigo tocou no coração dessa pessoa. Vai lá e manda esse homem se calar. O inimigo sabia. É que Jesus ia fazer uma obra na vida desse cego. Vai lá e diz pra ele que fique quieto, que cale a boca. E aquele homem saiu, foi lá e disse, homem, fica quieto. Cala a boca, vai. Tu vai perturbar o mestre, vai perturbar a multidão. Aí cada vez mais ele gritava, Jesus, filho de Davi, tenha misericórdia de mim. Oh, aleluia. Quem precisava da bênção era ele, aquele cego abandonado. Aquele cego, ninguém dava nada por ele. Mas ele tinha uma alma preciosa para Jesus. Enquanto sua família, seus pais, parentes abandonaram ele, existia alguém que não tinha abandonado ele, só tinha a hora certa. Louvado seja o nome do Senhor. E na hora certa passa Jesus lá. E aquele homem vai lá, fica quieto, tu vai perturbar a multidão. Aí que ele gritava mais alto. Jesus mandou parar a multidão. E chamou mesmo o acusador que estava acusando o pobre cego. Disse aqui, tu vai lá e traz o cego aqui na minha presença. E ele saiu ligeiro mesmo. Que foi lá mandar ele ficar quieto. Traz ele aqui. E ele foi lá e pegou e disse, homem, o mestre quer falar contigo. E levou ele na presença de Jesus. Jesus só fez uma pergunta para aquele cego. Jesus sabia de tudo o que estava passando na vida dele. Jesus sabia que ele nasceu cego, estava ali sofrendo, passando fome, frio, calor, porque a família tinha abandonado. E Jesus perguntou para ele, o que queres que eu te faça? Ele disse, Senhor, que eu possa enxergar a luz do dia. Oh, louvado, engrandecido seja ao nome do Senhor Jesus. E a resposta de Jesus para aquele cego disse, recupera a tua fé, a tua vista, a tua fé te salvou. Oh, aleluia. E o que me chama muita atenção, amados irmãos, que ele não ficou ali, onde estava, embaixo daquela lona, daquela capa. Ele tirou aquela capa e jogou fora e acompanhou a multidão, ajudando a fazer a obra de Deus. O que eu quero dizer nessa noite, muitas pessoas só querem a bênção, mas não querem o dono da bênção. Muitas pessoas vão na igreja, né, vão lá com um problema difícil, nas igrejas lá, pastor oram, zumeiro oram, recebe a bênção, nunca mais volto lá na igreja agradecer a Deus.
1: felicidade.
0: Você nós temos exemplos disso aí.
1: Deus abençoe você.
0: Eu tenho exemplos disso aí. Pessoas desenganadas pela medicina, pessoas cegas receberam a bênção da igreja. Depois que receberam a bênção, Jesus curou. Abandonaram a igreja e não pisaram mais dentro da igreja. Mas esse cego não. Ele poderia voltar lá para onde ele está, mas não. Ele acompanhou a multidão, agradecendo a Deus por o que Deus fez na vida dele. Quem sabe eu falo com alguém nesta noite que está abandonado, pensa você. Talvez a tua família te abandonou. Teu filho te abandonou, tua filha, teu esposo, tua esposa, teu parente te abandonou. Mas deixa eu te dizer uma coisa nesta noite. Existe alguém que não te abandona jamais. E eu vou te dizer o nome desse alguém. Jesus Cristo. Esse que lá curou esse cego de Jericó. Salvou ele. Ele quer nessa noite curar tuas feridas. Ele quer nessa noite curar tuas enfermidades. Ele quer nessa noite, através do programa da igreja Clamor das Últimas Horas, ele quer salvar a tua vida. Ele quer te dar vitória para você e tua família. Quem sabe você diz, eu estou abandonado, meus parentes, meus amigos, meus pais, mãe, parentes e parentes me abandonaram. Não querem me enxergar mais. Me largaram. Eu te digo nessa noite, Jesus Cristo que está lá no céu nesse momento, ele jamais vai te abandonar. Não te abandona. Ele está esperando a tua decisão para com ele. Está esperando você chegar para ele. Contar o teu problema, ainda que ele sabe o teu problema. Mas conta para Jesus e ele vai te dar vitória. No nome do Senhor Jesus. Que Deus venha te abençoar, não dá tempo mais para nós. Continuar uma hora só de programa aí da igreja. Né? Então, essa palavra fica para todos, né, nesta noite. Entrou também aí na nossa live o nosso irmão aí, presbítero Alair Poncates, né, que está assistindo, ele, a sua esposa, a irmã Beth e o seu filho, né? Que Deus venha abençoar a mão lá, eu sempre está aí. Nós dando força nas nossas lives. Que Deus abençoe lá e a você, tua esposa e teu filho. Né? Deus venha continuar te abençoando poderosamente. Né? E nós estamos felizes aí, nesta noite, aí, apresentando o programa da igreja Clamor das Últimas Horas. Né? Vamos aí ouvir um louvor. São 18 horas, 45 minutinhos, né? E amanhã, então, sexta-feira à noite, temos aí nosso pastor Maico, aí da cidade de Frederico Westphal, ele e a missionária Alessandra Silva, vão estar ali ministrando a palavra de Deus, né? Pertence à igreja Clamor das Últimas Horas, ali da cidade de Frederico Westphal, né? Um abração, pastor Maico, para o senhor, a igreja aí, nessa cidade aí. Um abração aqui da equipe do programa da igreja Clamor das Últimas Horas. Esse louvor aí é para aquele que não ama seu irmão, né? Que tem ódio no coração de alguém, né? E com esse ódio tu não vai morar no céu. Com esse ódio do teu coração, deixa eu dizer bem certinho, tu vai pro céu da boca de um tigre. Não adianta você estar lá na igreja pregando. Não adianta você estar lá, talvez, atendendo um trabalho e o teu coração cheio de rancor, cheio de amargura, cheio de ódio. Vou te deixar bem certo nessa noite, através do programa da Igreja Clamor das Últimas Horas, que nós estamos transmitindo aí para Rádio Renascer da Argentina. Dessa maneira que você está aí com o rancor do teu irmão, da tua irmã, quem sabe por quê? Ele não está lá na tua igreja. E você tem o rancor dele. Eu vou te deixar bem claro nessa noite para você. Se você tem esse rancor no teu coração, tu está marchando, não é para o céu, é para o inferno. Se tu não pedir perdão e não se converter, você vai parar lá no inferno, viu? Porque nós não podemos ter rancor com ninguém. A Bíblia mesmo diz que é para nós amar o próximo como a nós mesmos. Como é que nós vamos estar cantando, pregando, atendendo trabalho, se nós temos rancor com o fulano, com a fulana, né? Não adianta eu perdendo tempo dentro da igreja. Mas louvor é para você, ó. Cuide!

Muito bem, 18h49, vocês estão aí assistindo o programa da Igreja Clamor das Últimas Horas, né? Aqui temos o diretor dessa programação, o pastor Giba, né? Só hoje ele pediu para nós apresentar o programa, né? Então, sexta-feira à noite, o pastor Mike está aí com nós aqui na Igreja Clamor das Últimas Horas, ministrando a Palavra de Deus, né? Nós vamos dar um louvor para o irmão aí, presbítero Lair Poncate, né? Não podemos deixar sem chumbo nessa noite, né? Vamos aí... vou dar um louvor para ele lá. Vamos ver aqui um louvor. Vamos tocar um louvor aqui pro irmão Alair Poncate. Vai lá, irmão Alair, um louvor para você, pra Mambeta. E pro teu rapaz aí, né? Que é a história de Josué. Vamos meditar nesse louvor também aí, ó. Vamos lá então com esse louvor aí. A história de Josué.

irmão Alair, recebe louvor aí para vocês. Essa noite, louvor abençoado, né? Isso acontece com nós, irmão Alair, né? Muitas vezes querem nos humilhar, né? Querem pisar em nosso pescoço, querem matar nós espiritualmente.

Muito bem, dona Sermão Laís, louvor aí, né? Louvor abençoado aí pra você, pra tua família, né? É, tá chegando, estamos chegando no finalzinho aí, falta apenas 4 minutinhos pra nós. Então, vamos fazer uma oração agora aí pelas pessoas, né? Tem um pedido de oração, né? Por todos que entraram nessa live, para que Deus venha abençoar a cada um de vocês aí, né? Que Deus venha dar uma noite abençoada, é um sono abençoado a cada um de vocês, né? Vamos orar então, nosso Deus e amado Pai. Na tua presença, Pai, eu chego diante de ti nessa noite, através do programa da Igreja Clamor das Últimas Horas. Pai, queremos lhe agradecer pela vida do nosso irmão, nosso apoiador desse programa, nossos irmãos que entraram nessa live assistindo. Abençoa teus filhos, abençoa cada família. Anjo Miguel, entra lá na casa de cada um, Pai. Quem entrou aqui para ouvir a palavra, para ouvir o louvor, abençoa teus filhos. Na noite abençoada a cada um. Pai amado, abençoa essa programação. Abençoa o pastor Giba, teu servo, qual é o diretor desse programa. Abençoa, Pai, as igrejas que estão pregando a tua palavra. Aqui, Pai, nós pedimos que o Senhor abençoe todas as igrejas, Pai, que estão aí anunciando a volta do Salvador Jesus. Abençoa, Pai, cada um, os pastores, os obreiros. Tu sabe, Pai, o que eles estão aí clamando. E nesta noite nós levemos todos, Senhor, na tua presença. Pai, olha por mim, para minha família. Nos dá poder, Pai, para nós vencer o inimigo, para nós vencer os problemas, para nós vencer, Pai, os temporais que muitas vezes se levanta contra as nossas vidas, a vida dos teus filhos, a vida, Pai, daqueles que servem o Senhor. Temporal se levanta lá no inferno para ver a derrota, mas no mesmo momento o Senhor levanta também lá no trono e diz: calma, tempestade.

laico ali ministrando a palavra de Deus. Todas as sextas, todos os domingos, né? É, temos culto aqui na igreja Clamor das Últimas Horas, né? É, então nós te convidamos para você vir assistir os cultos com nós. E sexta-feira, então, vamos ter aí o pastor Maicon aqui na igreja ministrando a palavra de Deus. É que Deus venha te abençoar nessa noite. E desejo em nosso coração que Deus te guarde.

Deixamos aqui nosso convite na próxima quarta-feira, das 6h às 7h da noite, né? Programa da Igreja Clamor das Últimas Horas pela Rádio Renascer, aí pela nossa live também, né? Você pode assistir aí o programa, e que na próxima quarta vai estar o Pastor Giba aí, fazendo aí, apresentando o programa.

0: Muito bem, também deixamos aqui um forte abraço aí do programa, aí da equipe do programa da Igreja Clamor das Últimas Horas. Um forte abraço a você, irmão, irmã, amigo, amigo que entrou aí nessa live. E para todos os apoiadores, um forte abraço, tamanho do Rio Grande do Sul. Então até quarta-feira, se Deus quiser, que se até lá, na paz do...
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0: E a apresentação desta programação está a cargo dos vossos irmãos em Cristo, Jonas Chaves
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0: E nós temos o prazer de cumprimentar a toda a audiência com a paz do nosso Senhor e Salvador Jesus Cristo. Quando são 19 horas e 2 minutos deste dia 4 de junho de 2026, que Deus, dia 3, olha, aqui olhamos aqui, mas já acrescentamos um dia a mais. Mas graças a Deus, dia 4 é amanhã. Então, que Deus possa estar abençoando a todos os nossos ouvintes que estão aí ligadinho na programação.
1: A paz do Senhor, irmão Jonas. Paz do Senhor a todos nossos queridos e amados irmãos ouvintes desta programação maravilhosa, em que Deus tem dado-nos alegria de transmitir ao seu coração uma mensagem de paz, de alegria, uma mensagem de esperança e de salvação ao seu coração nesta noite.

0: Você está aí acompanhando o programa Jesus é a Esperança, quando são 19 horas e 5 minutos. Que Deus abençoe os nossos ouvintes, irmãos que estão participando da programação. Que Deus possa abençoar a vida de vocês. Nosso irmão Valdocir de Souza. Aí ele nos diz a paz do Senhor Jesus, meus irmãos, a paz do Senhor, meu irmão, que Deus abençoe a sua vida, toda a sua família, uma ótima noite a todos nossos ouvintes, amigos que estão aí ligadinho na programação.
1: É isso aí, irmão Jonas, um grande abraço a todos nossos irmãos, amigos, ao nosso querido diretor da FM Renascer, o irmão Francisco Louveira, a sua família. Vai o nosso abraço, o nosso carinho e o nosso desejo de que Deus abençoe grandemente. Eu quero aqui já registrar, irmão Jonas, a participação dos nossos irmãos, amigos, nossa tia também, que está aí nos ouvindo. Olha só, temos aí a tia Fátima de Oliveira. Ela nos diz boa noite, estamos na escuta aqui em Pinheirinho do Vale. Então ela está hoje aqui em Pinheirinho do Vale nos assistindo aí, irmão Jonas. Bênção de Deus a tia Fátima, também aí ao tio Edgar, né? E aonde eles estão? Eles devem estar visitando alguém aí, né? E se quiser vir até aqui é bem-vindo também, tá, tia? Deus abençoe aí, um grande abraço para a senhora, para todos que estão aí nos ouvindo. Temos também a irmã Elisete França Cavalheiro, olha só, a esposa do nosso querido irmão Jair Antunes. Eles que estarão conosco, né? Estarão conosco aí, irmão Jonas, no próximo domingo, no nosso trabalho ali em Vista Alegre. Estará adorando a Deus conosco ali. O irmão Jair, a irmã Elisete, né, louvando ao Senhor Jesus. E nós já queremos aqui mandar o nosso abraço também ao Moisés Cavalheiro, que está nos assistindo aí, Deus abençoe, o Valdomiro de Souza. Ô, irmão Valdocir de Souza, né? É isso aí, só registrando aí, né?
0: É isso aí, irmão. Nós também queremos mandar um abraço à minha tia Iracema Silveira, ali em Itapiranga. Que Deus abençoe você, toda a sua família. Tia, um grande abraço aí a vocês aí na cidade de Itapiranga, Santa Catarina. Os nossos irmãos aí que estão ligadinhos na programação.
1: E o irmão Jair também nos assistindo aí, né, irmão Jair? Ô, oh, maravilha! Deus abençoe, irmão Jair. Ele até, nós tinha falado algo para ele estar conosco nesta noite, mas em virtude aí também de trabalhos, ele não pôde se fazer presente conosco aqui na programação. Mas louvamos a Deus pela vida dos nossos irmãos que estão aí nos assistindo nesta noite, irmão Jonas. Eu quero mandar também aqui o meu abraço, o meu carinho a todos os nossos irmãos contribuintes do programa Jesus a Esperança, né? Nós temos aí a irmã Maria Lúcia da linha Capivara, ela que é contribuinte mensalmente da programação e nós somos muito gratos pela sua vida, irmã Maria. Deus abençoe a senhora. Também queremos aqui mandar um grande abraço à tia Lides. A tia Lides, eu creio que está nos ouvindo também. Deus abençoe, tia Lides, um grande abraço para a senhora também, que sempre tem nos ajudado. A minha mamãe, Belmíria, ô mamãe, eu creio que a senhora está nos ouvindo. Deus abençoe também, a senhora que sempre está aí nos ajudando. Também temos aí, irmão Jonas, o irmão Valmor, né? O irmão Valmor também tem nos ajudado. O irmão Carlinhos de Palmitinho também é um contribuinte dessa programação. Que Deus abençoe grandemente, irmão Jonas.
0: É isso aí, que Deus abençoe a todos os nossos ouvintes, irmãos, amigos que estão ligadinhos na programação. E o irmão Moisés Cavalheiro nos diz a paz do Senhor, meu amigo, irmão Enio e irmão que está realizando esta programação maravilhosa. Que Deus possa estar abençoando o irmão Moisés Cavalheiro aí que está na escuta da programação. Também a nossa irmã Andréia Deia, ela diz a paz do Senhor, Deus abençoe.
1: Amém! Deus abençoe a irmã Andréia, que é uma das nossas irmãs também ali de Palmitinho, né? Que está aí nos ouvindo também. Temos mais irmãos ali, né, irmão Jonas?
0: É isso aí, nosso irmão Ezequiel da Veiga, ele nos diz a paz do Senhor. Irmão Enio, aqui é o Ezequiel Vinícius da Veiga, de Vista Alegre, estou na escuta da programação. Olha, irmão, aí provavelmente ovelha do irmão Enio aí.
1: Ô, maravilha, Deus abençoe, irmão Ezequiel, está aí nos assistindo, irmão Ezequiel. Deus abençoe a sua vida, é um jovem ainda, mas está ali batalhando também na obra do Senhor Jesus.
0: É isso aí, que Deus abençoe também a irmã Dirce aí na cidade de Itapiranga, se eu não falo a memória. A irmã Dirce, ela nos bota a paz do Senhor, irmã Dirce, Deus abençoe a sua vida.
1: É isso aí, irmão Jonas, maravilha os nossos irmãos, Deus abençoe a irmã Dirce também. Irmão Jonas, Deus habita entre os louvores, vamos ouvir um louvor aí para os nossos ouvintes e já voltamos aí com mais participação. Com você, meu querido, que está aí também, né, irmão Jonas, nos ajudando a fazer a programação. Você que queira, olha, irmão Jonas, eu queria ouvir um louvor, já que faz tempo que eu não ouço este louvor. O programa Jesus, a Esperança, te dá esta oportunidade.
0: É isso aí, irmão Enio, dentro da medida do possível, aí nós estamos aí para atender o pedido dos nossos ouvintes. E vamos ouvir, irmão Enio, com Jair Pires. Onde está você, irmão Enio? Esse hino aí, se nós só ver o começar, nós já vamos lembrar, porque é um hino antigo que muito, irmão Enio, aí tocou, muito cantaram, um hino muito lindo. Onde está você?

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Sabe, meu irmão, você deixou um vazio aqui entre nós. E até hoje a igreja chora. Chora com saudades de você. Uma coisa eu quero que você saiba: que lá por onde você está andando, lá por onde você estiver, creia numa coisa: nós, a Igreja de Deus, estamos aqui orando por você.

0: Olha, eu gostaria de expressar toda a verdade, todo o amor que o próprio Jesus tem para com você.
1: 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Que Deus possa estar abençoando a todos os nossos ouvintes, a todos os nossos irmãos, amigos que estão aí sintonizadinho na programação. Que Deus possa abençoar a minha irmã Juliana, meu cunhado Marcelo, os meus sobrinhos, o Caio, o Gustavo. Que Deus possa estar abençoando aí, estão ligadinho na programação. O nosso abraço especial, que Deus abençoe a vida de vocês.
2: É isso aí, irmão Jonas. Também queremos aqui registrar, né? A irmã Dirce nos diz amém, glória a Deus, que Deus abençoe também aí, né? A irmã Dirce de Itapiranga está aí nos ouvindo e é uma alegria para nós muito grande. Queremos também aqui mandar um grande abraço à irmã Carmelinda de Souza, né? Também a Nair Melix, né? Que faz aí belas cucas, bolos, é benção de Deus, né? Que Deus abençoe a Nair aí também, né? E você que queira participar da programação, eu posso ajudar aí, Moen? Eu posso estar participando, mas claro que você pode. É um prazer para nós a sua participação, né, irmão Jonas?
1: É isso aí, nós queremos mandar um abraço para a irmã Solange Maria Pedroso, aí que está acompanhando a programação. Também o Edgar Pereira, que Deus possa estar abençoando vocês que estão aí ligadinhos na programação. Nosso abraço especial, que Deus possa estar abençoando a sua vida, meu amado irmão, amigo que está aí ligadinho na programação, nesta noite agradável, uma temperatura agradável, que Deus possa estar abençoando. O irmão Enio vai atender uma participação aí e nós já vamos ouvir aí um lindo louvor com Daniel e Samuel aí debaixo da promessa. Que Deus possa falar com você através deste louvor nesta noite. Você está debaixo da promessa de Deus sobre a sua vida. Quem sabe você tem passado por lutas, por dificuldades e você está temendo aí, mas tenha certeza que você está debaixo da promessa de Deus.
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0: debaixo da promessa é Deus que estende a mão sobre a sua vida, meu amado ouvinte, irmão, amigo que está aí ligadinho na programação, que Deus possa abençoar a sua vida nesta noite. A nossa irmã Maria Solange Maria Pedroso, a paz do Senhor, irmãos, temos na escuta, peço um louvor à escolha e peço oração pela Marilaine, que está com muito gripe, e peço 4 maná em áudios para mim, para o Juvenil Lionel e a Marilaine. Deus abençoe vocês, muito obrigado aí, que Deus possa estar abençoando a irmã Maria Solange Pedroso, que Deus possa abençoar então. Também o nosso cunhado e o Marcelo, aí Augusto Caps, que está aí na programação, Deus abençoe. Um abraço também para Lucimara Schneider, aí na Linha Bonita, que Deus possa estar abençoando os nossos irmãos que estão sempre acompanhando a programação. Também a Rosiane Karine Gazola, que está acompanhando a programação, Deus abençoe a sua vida. E você, meu amado ouvinte, amigo, irmão, que está aí participando da programação, que está assistindo, que Deus possa estar abençoando. O irmão N esteve aí atendendo uma participação e é bênção de Deus aí. Que Deus possa estar abençoando o irmão Enio já fazendo a participação.
1: É isso aí, irmão Jonas. Com muita alegria nós recebemos aí a participação, então, do irmão Neucides aí de Campo Novo. Ele que está ouvindo a programação aí e diz que está uma benção, irmão Jonas. Ele quer mandar um abraço especial aí para o irmão Francisco Louveira. É, o irmão Francisco Louveira, que amanhã estará de aniversário, né? Então, que Deus abençoe o irmão Francisco Louveira aí, nossos parabéns, os parabéns do irmão Neucide e toda a programação aí para o seu elevo espiritual, para também a irmã Marli, a toda a família aí, que Deus abençoe grandemente, irmão Jonas.
0: É isso aí, que Deus possa estar abençoando a todos os nossos ouvintes. O irmão teve pedindo um louvor aí então, né, irmão Enio?
1: É isso aí, ele pediu aí com Filho Não Temas, né? Com Parada Firme em Jesus aí. Mas nós temos mais a participação aí, irmão Jonas, do irmão Ivo, da linha Mânica. Ele que é o irmão Ivo Dornelles, nosso parente aí na linha Mânica. E ele até quase ficou bravo comigo a última programação, disse que eu não atendi ele, irmão Jonas. Mas hoje nós se perdoemos aí e já mandemos um abraço pelo telefone, né? E foi bênção de Deus. Que Deus abençoe aí, irmão Ivo, na linha Mânica. E ele pediu um louvor aí, História de José com Daniel e Samuel. Depois nós vamos ouvir aí, tá, irmão Jonas?
0: É isso aí, irmã, nós vamos ouvir também este louvor então. Também o Maurício Almeida, a paz do Senhor, irmão, estamos na escuta, que Deus abençoe o irmão Maurício Almeida aí, que está ligadinho na programação, que Deus possa abençoar você e toda a sua família.
1: Quero mandar aqui um grande abraço para o nosso irmão Marcelo Augusto Casper, né, isso, Capes, que está aí nos ouvindo também, a nossa vizinha aqui, Maria Borre. Deus abençoe a Maria, um grande abraço para a senhora. Também que Deus abençoe aí ao nosso pastor presidente, pastor Francisco Covales, que se está nos ouvindo, nos assistindo, vai o nosso abraço, nosso carinho. E também o nosso convite aí para todos nossos irmãos, que no próximo domingo, dia 7, teremos aí na nossa subsede em Vista Alegre, irmão Jonas, um grande trabalho ali com um almoço ao meio-dia. Então, você que queira comer conosco ali, né, desfrutar de um delicioso almoço, uma macarronada, irmão Jonas. Mudemos o cardápio desta vez, né? Vai ser uma macarronada com galeto assado e linguiça assada ali. Vai ser coisa de gente grande, irmão Jonas.
0: É isso aí, você é convidado especial para estar participando então neste dia 7 na De Vista Alegre. Aí então, deste lindo evento, estará louvando, né? Aí o irmão já, ele já falou, Jair, a Elisete e ministrando a palavra de Deus, irmão Enio.
1: Olha, irmão Jonas, não está ainda confirmado, né? Nós não temos aí uma confirmação exata, mas está para vir aí uma irmã que estará ministrando a palavra de Deus. Mas no momento, é Jesus de Nazaré ali. que vai estar abençoando
0: o
1: povo, né?
0: É o filho da irmã Maria, né?
1: É o filho da irmã Maria.
0: Vai se fazer presente.
1: Vai ser bênção de Deus. E o irmão Nelsides pediu aí, irmão Jonas, um maná para todos os ouvintes. Então, o irmão Jonas vai estar lendo aí um maná para todos os ouvintes que estão ouvindo aí. E Deus estará falando, porque a palavra de Deus é gloriosa, né, irmão Jonas? Ela nos traz alimento espiritual a todos nós. Deus abençoe, irmão Jonas, com a palavra aí para toda a querida audiência.
0: Amarás, pois, ao Senhor, teu Deus, de todo o teu coração e de toda a tua alma e de todo o teu entendimento e de todas as tuas forças. Este é o primeiro mandamento, Marcos 12 e verso 30, irmão N. Evangelho de Marcos 12 e verso 30.
1: Muito bem a palavra de Deus, né? A palavra de Deus não deixa sombra de dúvida. Amarás o Senhor teu Deus, né?
0: De todas as tuas forças, irmão N.
1: Oh, maravilha!
0: Ou de todo o teu coração, como algumas traduções.
1: Aleluia! Glória a Deus! Você que tem força, ama o Senhor e Ele vai te abençoar. Irmão Jonas, eu só quero registrar aqui também a participação do nosso querido irmão Marcelo. O irmão Marcelo aqui também nos diz a paz do Senhor, irmão N. Estamos tomando chimarrão e escutando o seu programa. Peço um hino na sua escolha. Deus abençoe ao nosso querido irmão Marcelo, 100% de Jesus aí, irmão Jonas.
0: Oh, aleluias. Um abraço também ao Josias e a Ed, que estão aí acompanhando a programação. Que Deus abençoe a vida de vocês, ao Josias e a Ed.
1: Olha só, bênção de Deus. E você que está aí nos assistindo pela live, você queira deixar teu comentário, teu compartilhamento, nós já agradecemos a Deus, né, irmão Jonas? Tem gente compartilhando esta live para chegar a mais vidas, mais corações para ser abençoado nesta noite.

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1: É isso aí, irmão Jonas. Quando são 19 horas e 32 minutos, você que está nos assistindo aí pela live, nosso abraço, nosso carinho, nosso desejo de que Deus abençoe grandemente a sua vida. Eu quero mandar aqui um grande abraço também ao nosso querido irmão Valmor, aqui da linha Planalto. Ele, eu creio que está nos ouvindo aí, nos assistindo nesta noite. Deus abençoe aí, nesta noite, irmão Valmor, a sua família, né? A sua esposa, a sua filha, também aí a sua sogra e também a sua cunhada aí. É bênção de Deus, né, irmão Valmor? Grande abraço para você, Deus abençoe grandemente a sua vida. E nós queremos aqui também mandar um grande abraço nesta noite, irmão Jonas, a todos nossos irmãos vistalegrense que estão aí nos ouvindo nesta noite. Que Deus abençoe.
0: É isso aí, irmão. Mandamos um abraço aí ao Valdecir dos Santos. Aí ele diz: a paz do Senhor, meus irmãos, amigos em Cristo Jesus. Um abraço forte. Estamos na escuta em São João Batista. Um abraço aí para todos aí da terra, onde vivi até os 16 anos aí. Ele que é filho da dona Alvina e do seu Valmor aí, conhecido aqui na região. Que Deus possa estar abençoando você, toda a sua família aí, dos nossos irmãos aí que são aí de São João Batista, Santa Catarina.
1: Maravilha de Deus! Um abraço para você, Valdecir. Deus abençoe também. Aí, Dânia Oliveira da Rosa, também que está nos assistindo aí, né, irmão Jonas?
0: É isso aí, que Deus abençoe a todos vocês que estão assistindo a programação. Nós vamos ouvir aí um trechinho do louvor aí que o irmão Enio pediu aí pro nosso irmão lá da linha Mânica.
1: É, o nosso querido irmão aí que está nos ouvindo, irmão Ivo Dornelles. Deus abençoe, irmão Ivo. Daniel e Samuel, história de José, não
0: é
1: isso?
0: É isso aí, vamos estar ouvindo, irmão Enio, então, a história de José com Daniel e Samuel, para os nossos irmãos que pediram aí, então, aí da linha Mânica Redentora, irmão Ivo, nosso abraço especial, que Deus possa abençoar a sua vida. Aí está aí, então, já vamos estar ouvindo este louvor.
1: Enquanto vem esse louvor aí, irmão Jonas, nós queremos registrar, então, aqui, deixar a todos nossos irmãos atento, né? Você que tem o desejo de estar conosco ali em Vista Alegre, irmão Enio, eu gostaria de estar ali, né? Mas como que eu faço para o almoço? Você precisa reservar. Nós só estaremos atendendo com reserva das fichas. Então você pode entrar em contato conosco, irmão Enio. 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
0: É bênção de Deus. Nós também mandamos um abraço aí, irmã Maria Brito, que nos diz assim: a paz do Senhor, estamos na escuta aqui em Maurício Cardoso. Eu e meu esposo, o pastor Valmir Brito. Tá uma bênção a programação. Peço um hino com Jorge Pai e Jorge Filho, Misericórdia, se for atendido, muito obrigado. Que Deus abençoe. O Valdecir Santos nos diz: irmão, sou filho do Luísa e Tanair. Nós tínhamos um campo de futebol na linha Água Azul. Olha, que bênção de Deus, irmão.
1: Oh, Jesus é bom demais, né, irmão Valdecir? Agora eu lembrei, exatamente. Na época ele tinha o apelido aí, irmão Jonas, de Baite, né? Hoje nós entendemos aqui que é o irmão Valdecir dos Santos. Ele é filho exatamente da Luísa e do Tanair. Lembramos, fomos colega de colégio. Temos até uma foto dele ali, irmão Jonas. Na época, nós vestido de índio.
0: É? Olha aí, ó.
1: É, Deus abençoe, irmão Valdecir. Agora nós lembramos aí desses tempos e até uma vara cheia de pipoca ali, irmão Jonas. Nós trabalhava, estudava e trabalhava também.
0: Mas é bênção de Deus. Então aí o nosso irmão nos corrige e faz bem, né, Moine?
1: Faz bem.
0: Às vezes faz bem, os sobrenomes são idênticos e a gente tem amizade também com a outra família, né, irmão?
1: Exatamente.
0: Então, a gente, pela foto aqui, às vezes a gente não, né, nos passa despercebido.
1: É.
0: Olha, ele confirma, é isso aí mesmo, irmão, ó. Se achar os colegas de aula aí, ó.
1: Isso aí, Deus abençoe, meu querido irmão Valdecir. É uma honra e um prazer saber que hoje você serve ao Senhor Jesus, né? E se nós não tivermos a oportunidade de nos encontrarmos aqui para dar um abraço ainda e um glória a Deus junto, mas na eternidade, se Deus quiser, estaremos lá juntos, glorificando a este Jesus maravilhoso. Que Deus abençoe. Vem aí este louvor, então, para todos nossos irmãos. História de José.

Oh, maravilha! Estamos ouvindo aí este louvor, irmão Romário, nosso querido irmão Romário, líder ali dos casais, né? Da família ali em Palmitinho, nos diz a paz do Senhor, irmão N. Estamos na escuta, olha só. Deus abençoe, irmão Romário, a irmã Michelle, o Davi, o Daniel, a irmã Ivo, o irmão João, ali na linha Sabiá. Que Deus possa abençoar os nossos irmãos grandemente.

0: Maravilha de Deus! Olha só este louvor aí, irmão Jonas. É lindo demais. Mas nós temos aí a palavra de Deus nesta noite também. O irmão Jonas tem mais participação ali, irmão Jonas.
1: Louvado seja Deus, irmão N. Um abraço aí ao nosso irmão Eliseu Cardoso. Está ouvindo aí a programação ao redor do fogo. Esteve participando via WhatsApp e pediu um louvor. Já incluímos esse louvor aí para o nosso irmão Eliseu Cardoso.
0: É isso aí, quero mandar também aqui um grande abraço a Catarina, o Roque, que são aí nossos vizinhos também, nossa prima, né? Um grande abraço para Catarina, Deus abençoe a vida de vocês que estão aí nos assistindo também, que Deus possa abençoar as vossas vidas grandemente. A palavra de Deus é gloriosa, né, irmão Jonas? A palavra de Deus nos diz que a fé vem pelo ouvir e ouvir da palavra de Deus. Irmão Jonas aí com todos os nossos ouvintes, trazendo o maná do céu para o nosso coração.
1: Louvado seja o nome do Senhor Jesus. Irmão Enio, nós queremos meditar rapidamente em um texto da palavra de Deus que está no Evangelho de Lucas, no capítulo 8 e no verso 43 a seguir. Nós vamos estar mencionando esse texto, que é um texto muito glorioso, de Lucas, capítulo 43, e a seguir, então, que Deus possa estar abençoando a cada ouvinte, a cada irmão, que está ligadinho na programação.
0: É isso aí, irmão Jonas. Antes da palavra, um grande abraço também ao nosso querido irmão vereador, irmão Derli da Silva, que está também aí nos assistindo nesta noite. Deus abençoe, irmão Derli, a sua vida, a vida também da sua família, né? Que Deus possa abençoar a sua esposa também grandemente nesta noite. E a palavra de Deus ao seu coração nesta noite.
1: Evangelho de Lucas, no capítulo 8 e o verso 43, que nos diz assim: estava ali certa mulher que havia 12 anos vinha sofrendo de uma hemorragia e gastara tudo o que tinha com os médicos, mas ninguém pudera curá-lo. Ela, chegando por trás dele, tocou na borda do seu manto e imediatamente cessou a sua hemorragia. Quem tocou em mim? Perguntou Jesus. Como todos negassem, Pedro disse: mestre, a multidão se aglomera ou a multidão te oprime. Mas Jesus disse: alguém tocou em mim. Eu sei que de mim saiu poder, ou algumas traduções, virtudes. Meus amados irmãos, ouvinte, você que está escutando esta programação nesta noite, o texto que nós ora fizemos menção, ele conta a história de uma mulher, irmão Enio, que ela só teve o seu problema solucionado porque ela se desafiou a deixar o seu lugar, a deixar o seu habitat, e foi ao encontro. Neste período, irmão Enio, havia-se comentários por onde Jesus passava, que Jesus curava enfermos, que Jesus ressuscitava os mortos, que os surdos ouvia, que os cegos enxergavam e que os paralíticos andavam. Aonde que Jesus passava, muitos milagres aconteciam, mas pela imposição, pela palavra de Jesus. Mas essa mulher, irmão Enio, ela estava tão decidida pelo seu milagre, que ela foi de uma maneira diferente até Jesus. Nós vimos que pela circunstância, esta mulher, ela fala que a palavra de Deus fala que essa mulher tinha, irmão Enio, bens. Ela tinha posses.
0: Aleluia.
1: Ela investiu 12 anos no tratamento, na solução da sua enfermidade. Mas nós estamos vindo, vemos, irmão Enio, que o que despertou Jesus é que um homem chegou até Jesus e disse: minha filha está doente, eu preciso que o Senhor vá lá em casa. Eu preciso que o Senhor vá. E Jairo insiste com Jesus para Jesus ir à sua casa, e Jesus o concorda. E sai Jesus caminhando juntamente com Jairo e uma multidão. ansiosa em saber, irmão Enio. Eu creio que os admiradores, irmão Enio, aqueles que estavam ali pensando e dizendo, olha, quem é Jesus para ir na casa deste homem? O que, que é tão importante? Porque eu creio que a conversa foi individual entre Jairo e Jesus. Jesus, ele chega e diz, Jesus, eu preciso que o Senhor vá lá em casa.
0: Aleluia!
1: E Jesus, irmão Enio, jamais vai se negar de ir na tua casa. Meu amado ouvinte, se você hoje, você pode estar longe da sua casa. Você pode estar em um hospital em cima de uma cama. Você pode estar aí numa cadeia, encarcerado, preso. Mas se você dizer, Jesus, eu preciso que o Senhor vá lá em casa, porque tem algo para nós tratar lá. Jesus vai. Jesus vai. E Jesus está indo para a casa de Jairo. E aí, irmão Enio, entra a situação que chega as pessoas e diz para Jairo, não incomoda o mestre. A sua filha já está morta. Mas Jesus está indo. Jesus está seguindo o seu caminho. E nisto, a mulher, irmão Enio, naquele alvoroço, não tinha vez, ela não tinha vez de chegar até Jesus e dizer, Jesus,
0: aleluia,
1: eu estou com um problema aqui. Mas ela, irmão Enio, ela tinha uma coisa que era diferente dos outros, tinha aquele que precisava ver para crer, ela não precisava crer para ver, ela só tinha no seu coração, se eu simplesmente, somente tocar nas vestes de Jesus, eu serei curada.
0: Aleluia.
1: Porque a fé daquela mulher era diferente, irmão Enio. Por que que muitas das vezes hoje não sai, não acontece mais milagre? Não é porque Deus não cura mais, é porque nós não temos fé. Nós muitas das vezes não cremos que nós podemos dobrar o joelho dizendo, Senhor, me dá uma noite de sono. Nós cremos é no meio comprometido.
0: Aleluia.
1: Que nós botamos na nossa boca, engolimos e dizendo, ah, agora eu vou dormir porque eu tomei um comprimido. Há tantas situações, irmão Enio, que a fé muitas das vezes é negligenciada. Esta mulher perdera tudo, mas ela não perdeu a fé. Ela não perdeu a esperança. A situação, quem sabe, irmão Enio, daquela mulher, era de ir se rastejando. O seu problema, irmão Enio, que era uma hemorragia, era um fluxo de sangue, era uma perda de sangue contínua. Esta mulher, irmão Enio, ela tinha uma saúde debilitada pela alta complexidade do seu problema, mas ela disse, eu vou, e eu vou tocar em Jesus. E sabe, quando ela toca em Jesus, Jesus para a multidão.
0: Aleluia.
1: Aí, irmão Enio, conseguiu parar a multidão. Eu e você, que vamos ter a ousadia de tocar em Jesus,
0: Senhor,
1: e parar a multidão. Sabe o que que é? É parar a multidão, é mudar todo o rumo da tua história. Sabe o que que é, irmão Enio? A história desta mulher era uma história de vergonha na sua comunidade.
0: Aleluia.
1: Ela tinha que, irmão Enio, se afastar do seu convívio. Ela não tinha uma vida social, irmão Enio, confortável. Ela não podia,
0: Senhor,
1: entrar aonde que os outros entravam. Ela tinha suas limitações pelo seu problema. Mas ela não queria expor, irmão Enio.
0: Aleluia.
1: Ela ficou quietinha também, como a multidão ficou. Quem tocou em mim? Mas ela já sabia que o seu milagre tinha acontecido. Até que o Pedro disse, Jesus, a multidão está lhe oprimindo. Mas alguém me tocou porque de mim saiu poder, saiu virtude. Aí a mulher, irmão Enio, levanta a voz e diz, mestre, fui eu que te toquei. Eu te toquei, mestre. Porque talvez, se eu falasse com um dos teus discípulos, eles não me trariam até você.
0: Aleluia.
1: Mas eu ouvi falar que o Senhor estava curando. E eu até aqui, mestre, cheguei. Esta é a minha situação. É 12 anos que eu estou. Não é 12 dias. É 12 anos que eu venho de médico em médico, de palavra em palavra, dizendo que eu vou ficar curada. E nada muda na minha vida. Sabe o que eu quero dizer para você? Até hoje você caminhou. Você procurou
0: Aleluia.
1: A solução, de boca em boca, de promessa em promessa, alguém dizendo, eu tenho solução para ti, e não tem. Passa mais um ano e você está na mesma situação, é um tratamento, é uma prescrição, e você continua do mesmo jeito, é um médico, passa para o outro, é a mesma situação, vai solucionar e a solução nunca chega. Sabe o que eu tenho para dizer para você? Se nesta noite, primeiro, você fazer como o Jairo, convidar Jesus para entrar na sua casa. Não importa. deixa que diga o que já morreu, que morreu nada. Tem milagre. Segundo, se você tocar em Jesus, vai sair poder e virtude. Eu não sei como é que está a tua fé nesta noite. Eu não sei como é que está o seu coração nesta noite. Mas eu quero dizer para você que o Espírito Santo que está aqui na linha Planalto Pinheirinho do Vale, neste dia 3 de junho de 2026, Ele está aí na sua casa. Ele está aí no hospital contigo. Ele está aí no presídio. Ele está aí aonde que você estiver aí no teu trabalho. E Ele tem uma palavra de esperança para você nesta noite. Ele quer ir à sua casa. Ele quer entrar na sua casa,
0: aleluia.
1: Mas Ele não vai dispensar você que está pelo caminho buscando o teu milagre e que está com a fé dizendo: Jesus vai mudar a minha história, Jesus vai mudar o meu problema. Nós vamos orar pela sua vida nesta noite.
0: Aleluia.
1: Apresente o teu problema para Deus. Nós vamos limitar o irmão Enio. Eu ia pedir para o irmão Enio orar, mas o irmão Enio esteve passando por um procedimento aí na sua boca, um dente, então tá aí um pouquinho difícil para o irmão falar, mas nós vamos orar por você.
0: Aleluia.
1: Nós vamos orar pela sua vida. Coloque nas mãos de Deus. Quem sabe você está sofrendo há 2, 3 anos, algo que lhe envergonha, algo que lhe entristece, algo que muitas das vezes tem feito você chorar.
0: Aleluia.
1: A palavra de Deus, ela fala com alguém: o que foi a tua vergonha, quando você tocar em Jesus, e ficar são, vai ser o teu testemunho. Você vai contar,
0: aleluia.
1: Você vai dizer: eu um dia tinha uma doença que 12 anos os médicos prometeram cura e não conseguiram curar, mas eu toquei em Jesus e eu fiquei curado. Somente
0: papai,
1: de tocar em Jesus. Senhor nosso Deus, eterno Pai, Senhor Jesus Cristo, nós queremos
0: Espírito
1: te agradecer aos todos os ouvintes, ó Pai, que estão ligadinhos na programação.
0: Jesus.
1: Que ouviram esta palavra. Que ouviram, Senhor,
0: aleluia,
1: que nós estivemos ministrando ao coração, Senhor, de cada ouvinte,
0: Deus,
1: de cada irmão.
0: O Senhor
1: sabe o que cada um precisa, o Senhor sabe o que cada um necessita.
0: O Senhor sabe,
1: o Senhor sabe,
0: Jesus,
1: Senhor meu Deus, o tempo que os teus filhos,
0: como
1: quem sabe,
0: trabalhar
1: estão sofrendo
0: no coração
1: e precisa
0: ouvinte
1: de um milagre, de uma cura. Senhor meu Deus, nesta noite, que nós venha tocar
0: esta família,
1: Senhor,
0: papai,
1: espiritualmente nas orlas do vestido
0: ser movida
1: de Jesus,
0: pelo teu poder,
1: para que saia a virtude, Senhor, e nós
0: aleluia
1: podemos ser curados. Abençoa, Senhor, a vida de cada ouvinte, de cada irmão desta emissora, Pai, que é o canal de bênção. É o que nós te pedimos e te agradecemos. Amém.
0: Senhor, nós
1: você,
0: queremos,
1: meu amado ouvinte, irmão, esteve escutando esta palavra.
0: Aleluia.
1: Creia que o Senhor tem milagre de Deus para a sua vida.
0: Aleluia.
1: Tenha certeza que o milagre de Deus aconteceu na sua vida nesta noite.
0: Glória ao nome.
1: Nós sentimos
0: do
1: algo
0: Senhor
1: da parte
0: Jesus
1: do Senhor, que o Senhor está curando pessoas nesta noite.
0: Aleluia.
1: Oh, aleluia. Louvado seja o nome
0: Glória
1: do Senhor.
0: Glória a Deus, irmão Jonas, que a palavra de Deus é fiel e é verdadeira. E a palavra de Deus, ela tem a direção certa, a pessoa certa, né? E você que foi alcançado pelo milagre do Senhor Jesus, você que depositou a sua fé nesta noite, assim como aquela mulher, se eu tocar em Jesus, né? Se eu tocar em Jesus, eu serei curado. E ela recebeu o seu milagre. Então eu gostaria que você testemunhasse do que Deus tem feito na sua vida. Quero mandar aqui um grande abraço também a Márcia Meirelles, que está nos assistindo. Que Deus abençoe. Também a minha esposa, Rosiane, que Deus abençoe. Também a irmã Maria Helena, que está nos assistindo aí de Palmitinho. Deus abençoe também. Vai o nosso abraço, o nosso carinho. E queremos aqui também mandar um abraço ao irmão Zenaro, né? Irmão Zenaro, se está nos assistindo também, nos ouvindo, vai o nosso abraço, o nosso carinho. E nós queremos aqui, irmão Jonas, mandar também um grande abraço ao meu sobrinho, o Gionei. Deus abençoe o Gionei também. Você está aí nos ouvindo, né? Ele botou aqui que ele reagiu e ele entrou conosco. A Fernanda também. Que Deus abençoe a Fernanda. Um grande abraço para ela, para Helenir também, se está nos assistindo aí. Que Deus abençoe grandemente as vossas vidas nesta noite. Irmão Jonas, nós tínhamos...

0: a todos vocês que teremos então um grande trabalho ali em Vista Alegre. Você que sabe, conhece, eu conheço Vista Alegre, Moênio, passei por Vista Alegre. Então você viu a igreja Assembleia de Deus ali, é bem naquele quebra-mola, né? Não tem quase como dizer assim, irmão Jonas, acho que eu não lembro onde é que foi, onde é que é. Não, ali é muito verídico, porque a igreja está bem no quebra-mola ali, você tem que calmar. Não dá para cruzar muita mil, né, irmão Jonas? Então nós teremos ali um almoço ao meio-dia, né? Com uma macarronada, linguiça assada e também galeto, né? No valor de R$ 30, as irmãs estão ali programando para fazer essa festividade. Vai ser bênção de Deus, né? Então, irmão Enio, como é que eu faço? Entra em contato conosco, o telefone da área é 55996635767. E você pode reservar a tua ficha ali e estar conosco, que nós estaremos só com fichas reservadas, né? Para nós melhor atender também e também nos organizar melhor ali nesta festividade, irmão
1: É
0: Jonas.
1: isso aí, irmãos. Vamos ficando por aqui. Que Deus abençoe a paz do Senhor Jesus. Que Deus possa estar abençoando a vida de cada ouvinte, de cada irmão, se o Senhor nos permitir. Até na próxima quarta-feira.
0: A paz do Senhor a todos os nossos ouvintes da 91.3. Que Deus abençoe na paz do Senhor.

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0: Escuchamos ahí esta alabanza que tenemos preparada para los hermanos.
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1: É uma das canções mais lindas da música evangélica brasileira. 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

Eu me lembro que a gente era menino e cantava esse hino na igreja. Realmente um hino que marcou a nossa história, a nossa vida, muito especial para nós. Por isso nós convidamos você a cantar com a gente, bem bonito. Se isso não for amor, ninguém é amor como ele.

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A paz do Senhor, a paz do Senhor, todos irmãos, todas irmãs, querido irmão que está ouvindo a Rádio Renascer FM nessa noite, eu gostaria de te saudar na doce paz do Senhor Jesus, saudar nossa amada audiência, né, da Rádio Renascer FM, os ouvintes que estão até agora ligadinho na rádio, né, estão agora acompanhando, a partir de agora, a programação Preço de Sangue, diretamente aqui da cidade de Criciúma, Rio Grande do Sul. Estamos entrando no ar com o programa Preço de Sangue nessa noite, onde Deus, aleluia, preparou essa noite para nós estarmos juntinho aqui, né?